0: arte, tecnologia, e são esses empresários que estão aqui nesse encontro tão, tão importante.
1: E o acordo de livre comércio entre o Mercosul e Singapura entra em vigor no próximo dia 1º de agosto.
2: O decreto que promulga o tratado foi publicado nesta terça-feira no Diário Oficial da União.
1: Para apoiar a implementação do acordo, o Ministério do Desenvolvimento, Indústria, Comércio e Serviços disponibilizou manuais com orientações para exportadores, importadores e operadores de comércio exterior.
2: Os documentos estão no portal Siscomex na internet.
1: O Ministério da Saúde lançou uma campanha de utilidade pública de prevenção aos danos das apostas online.
2: A iniciativa alerta a população sobre os riscos associados ao uso abusivo das bets e divulga serviços de saúde mental oferecidos pelo SUS para acolhimento e tratamento de apostadores afetados.
1: A campanha é veiculada na televisão, no rádio e nas redes sociais. Vamos ouvir?
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2: Para falar sobre as bets e o impacto na saúde de quem joga, conversamos com Marcelo Quimatti, diretor do Departamento de Saúde Mental, Álcool e Outras Drogas do Ministério da Saúde. Vamos ouvir.
1: A gente conversa agora com Marcelo Quimatti, diretor de Saúde Mental, Álcool e Outras Drogas do Ministério da Saúde, para falar sobre saúde e apostas eletrônicas, as famosas bets. Muito obrigado, Marcelo, pela sua presença aqui na Voz do Brasil.
5: É um grande prazer e muito obrigado o convite.
1: Marcelo, para começar, o fato de uma pessoa realizar apostas já é considerado um vício ou existem etapas? Quando é que passa a ser realmente um problema?
5: Não, o fato de jogar, ele não é propriamente um problema e muito menos um problema de saúde mental. A questão é que não existe um limite em que a gente pode dizer esta forma de jogar, ela é absolutamente segura. E a pessoa, ela migra muito rápido de um jogo que ele acontece por lazer exclusivamente para um jogo que ele acontece de uma forma compulsiva e que traz vários problemas associados tanto à saúde mental quanto à saúde financeira.
6: Agora, uma pessoa viciada em bets, Marcelo, ela consegue reconhecer o próprio vício? E como você disse aí, existe uma forma segura de se apostar em bet?
5: Não existe uma forma segura. Existe todo um processo que dá a relação da pessoa com uma plataforma ou com um jogo, que ela se modifica muito rápido. Normalmente, quando uma pessoa ela começa a jogar, ela começa a fazer isso por lazer, ainda que existam pessoas que elas começam a jogar como uma forma de aumentar os ganhos mensais. Esta forma, essa segunda forma, ela é particularmente muito perigosa e é muito difícil que uma pessoa que ela entre numa plataforma de jogos com essa intenção, ela não desenvolva problemas. Quando uma pessoa começa a jogar, tanto mesmo que seja uma situação de lazer, ela num primeiro momento em que ela joga, ela começa a ganhar. Ela ganha porque existe um mecanismo dentro de uma plataforma que ela estipula a partir de um algoritmo que ela tem que ter pequenos ganhos para que ela se mantenha dentro daquela plataforma jogando. Porque do ponto de vista neurobiológico, um pequeno ganho que a pessoa tem dentro de uma plataforma tem um efeito cerebral muito parecido com um grande ganho. Então a pessoa ela tem uma sensação de que ela está no controle, que ela está ganhando com aquilo, e quando ela coloca dentro de uma planilha ou vê depois de uma hora, duas horas de jogo, quanto que ela ganhou e perdeu, ela realmente perdeu. Então, e daí neste momento ela continua jogando de uma forma compulsiva, por um lado, porque aqueles ganhos elas trouxeram prazer para ela, mas por outro lado, porque ela começa a correr atrás de um prejuízo que ela teve. Aí quando esse processo está desencadeado, é muito perigoso e a pessoa ela tende a ter impactos muito importantes dentro tanto da saúde mental quanto da saúde financeira.
1: O senhor falou saúde financeira, né? E a saúde mental, quais são os impactos mais comuns que a gente vê dentro da para a pessoa, para a vida familiar, no trabalho? Como é que acontece?
5: Então, do ponto de vista da saúde mental especificamente, do ponto de vista epidemiológico, existe uma associação que não é uma associação só que é feita em estudos no Brasil, mas na literatura internacional, que eles apontam que existe uma incidência muito maior de transtornos de humor, como transtornos depressivos, transtornos de ansiedade, entre pessoas que jogam e principalmente aquelas que desenvolvem algum tipo de jogo patológico. Nós temos também várias outras dependências a álcool e outras drogas que eles também estão associados ao jogo compulsivo. E existe, por exemplo, uma taxa de suicídio que ela é 5 vezes maior do que a população em geral entre pessoas que desenvolvem problemas com jogos e apostas.
6: Agora, qual deve ser o primeiro passo para a pessoa que reconhece esse vício em bets? E existe essa ajuda no Sistema Único de Saúde?
5: Sim, como você havia perguntado, existe uma dificuldade de identificação de quando isso se torna um problema. Dentro, em saúde mental, a gente tem 2 parâmetros que eles são bastante importantes para definir algum tipo de dependência, que é o primeiro, quando uma pessoa ela deixa de fazer outras coisas ou quando aquilo tem um impacto no cotidiano dela. Aquilo tem um impacto no cotidiano da pessoa, normalmente é difícil de mensurar, principalmente quando alguma coisa ela não é criminalizada. Então ela tende a naturalizar aquela prática que ela desenvolve. Dentro de saúde mental, é muito importante que a pessoa ela ouça as pessoas que estão ao redor, que elas normalmente têm uma sensibilidade muito maior e muito mais apurada para identificar diferenças e mudanças no padrão do cotidiano. Então, se, por exemplo, a pessoa é casada e o cônjuge fala assim, olha, você está jogando demais, você está com um problema. Escute essa pessoa, porque muito provavelmente você está com um problema assim. E aí, o Sistema Único de Saúde, ele está passando por um processo de qualificação em relação a cuidado de pessoas com problemas com jogos e apostas, e é uma qualificação necessária, porque esse é um fenômeno novo e que, do ponto de vista epidemiológico, cresceu muito rápido ao longo dos últimos anos. E existe um desenvolvimento de uma plataforma de acesso a cuidado com um acesso digital através do Meu SUS Digital para pessoas que têm problemas com jogos e apostas, e que funciona. Foi muito importante a gente desenvolver esse tipo de estratégia na medida em que as pessoas têm problemas com jogos e apostas, muito frequentemente elas estão dentro do cotidiano delas, num ambiente digital, e que tem muito mais sentido para elas acessar o cuidado através de uma plataforma digital.
1: E nessa plataforma digital que existe, é possível ver se você tem problema, se você não tem. Se alguém falou, olha, eu acho que você está com problema. Aí você pode, nessa plataforma, dentro do Meu SUS Digital, para poder ver, identificar, né?
5: Sim, existe uma testagem que ela tem uma sensibilidade e uma especificidade acima de 90%. A partir dessa testagem, a pessoa ela é encaminhada para uma outra plataforma, com qual ela vai receber atendimento, e aí ela vai ter um processo de acolhimento, de avaliação, e a partir daí é desenvolvendo um plano terapêutico para ela.
6: Agora, existe uma plataforma de autoexclusão para as pessoas que não querem mais jogar. Como é que funciona essa plataforma e para quem ela é direcionada?
5: Não, ela é fundamental. É fundamental porque, como se trata de um problema e que, uma vez instalado, a pessoa ela continua utilizando a plataforma de uma forma compulsiva, a plataforma de autoexclusão é uma estratégia na qual ela para de receber propaganda, ela para de não tem acesso às plataformas de jogos através de um acesso que dá pelo gov.br e que ela se cadastra dentro dessa plataforma de autoexclusão. Dentro dessa plataforma de autoexclusão existe já orientações em relação a como ela procura cuidado na área de saúde mental. E nós temos identificado que mais de 30% das pessoas que se autoexcluem identificam que já apresentam algum tipo de problema de saúde mental relacionado aos jogos e apostas.
1: Quando você se autoexclui, o que acontece?
5: Você não consegue acessar plataformas de jogos, e você não recebe propagandas relacionadas a jogos e apostas a essas plataformas.
1: E só eu posso fazer? Um parente, alguém que vê que eu tenho problemas, pode fazer isso pela pessoa?
5: Sim, o acesso é através do CPF e através do SouGov.
1: Ah, então se eu ver que um familiar precisa disso, eu posso ir lá colocar o CPF dele e auto-excluí-lo dessas plataformas?
5: Sim, mas de qualquer forma, a intervenção da família é muito importante que ela se dê de uma forma pactuada junto com o usuário, porque é muito importante que a família seja próxima no sentido de apoiar qualquer tipo de intervenção na área de saúde. E a plataforma de autoexclusão é bastante importante, mas quando ela está associada a um problema relacionado à saúde mental, é muito importante que a isso se some uma procura de cuidado.
6: Então, e uma vez feita essa autoexclusão, não tem como sair.
5: Existem algumas modalidades em que a pessoa é excluída por um mês, dois meses, seis meses ou por um tempo indeterminado. Então isso vai variar de acordo com a modalidade que a pessoa escolhe ela ser autoexcluída.
1: Então, só para destacar que esse vício é um problema, sim, de saúde mental, para as pessoas estarem de olho, a família sabe, olha, não é uma brincadeira, é um vício, é um problema de saúde pública.
5: Não, e é um problema de saúde pública bastante importante. Ao longo desses últimos anos, a gente teve um aumento de procura na área da rede de atenção psicossocial de quase 150%, um aumento ao longo desses últimos anos, e com alguns meses, né, do desenvolvimento de ações de acesso digital ao cuidado, a gente teve uma procura gigantesca ao longo dos últimos meses. Então, de fato, é um problema de saúde pública, é um problema que ele teve um crescimento bastante importante durante os últimos anos. Ele se acentua muito durante o período da pandemia e se trata de fato de um fenômeno novo que ele tem que ter uma atenção no campo da saúde mental.
6: Tá certo, então. Nós conversamos com o Marcelo Quimatti, que é diretor de saúde mental, álcool e outras drogas do Ministério da Saúde. Marcelo, muito obrigado pela presença aqui na Voz do Brasil.
5: Muito obrigado o convite, foi um prazer estar aqui.
1: Você que é usuário do gov.br, sabia que já pode aumentar os níveis da sua conta para ter mais segurança e acesso a serviços?
2: A conta gov.br possui os níveis bronze, prata e ouro. Cada um deles determina os tipos de serviços disponíveis e o grau de proteção.
1: E com alguns passos, você pode avançar para o nível ouro, o mais completo e seguro. Saiba como fazer na reportagem de Carlos Oliveira.
7: Aumentar o nível da conta GovBR amplia a segurança e a quantidade de serviços que podem ser acessados na plataforma. O nível mais completo é o ouro, o segundo é o prata e o bronze é o mais básico. Se sua conta GovBR for bronze ou prata, você pode subir para o nível ouro. Isso leva alguns minutos e deixa sua conta bem mais protegida contra fraudes e golpes. O diretor do Departamento de Identidade Digital da Secretaria de Governo Digital do Ministério da Gestão, Hudson Mesquita, detalha um dos caminhos para aumentar o nível de sua conta GovBR.
8: Uma das opções para fazer isso é pelo aplicativo GovBR. Para baixar, é só ir na sua loja de aplicativos, por exemplo, a Play Store ou App Store, fazer o download e instalar o aplicativo. Na verdade, com o app GovBR, a navegação na plataforma GovBR como um todo fica muito mais fácil.
7: Aí, logo na parte de cima do aplicativo GovBR, tem o botão Ver Nível. Quando você clicar nesse botão, vai aparecer o nível de sua conta e a opção Aumentar Nível da Conta. Se o seu nível não for ouro, você clica e vai seguindo o passo a passo. Uma das tarefas é o reconhecimento facial. Ao final do processo, você passa a ter a conta ouro. Um jeito ainda mais fácil é usar a Carteira de Identidade Nacional, a SIM. Se você já tirou a sua, quando abrir o aplicativo GovBR para aumentar o nível, selecione a opção de fazer isso por meio da SIM. Você usa o aplicativo GovBR para ler o código QR que fica na sua carteira de identidade nacional. Depois, é só seguir o passo a passo até concluir tudo. Com o nível ouro, é possível habilitar a autenticação da sua conta GovBR em duas etapas. Isso deixa a sua conta ainda mais protegida. E para assinar os seus documentos no GovBR, só é possível se você tiver o nível prata ou ouro. Para saber mais sobre os níveis da conta GovBR, acesse o site gov.br/conta. Reportagem Carlos Oliveira.
2: O início do inverno, marcado por tempo seco na maior parte do país, contribuiu para o desenvolvimento da safra no Brasil.
1: Por outro lado, o excesso de chuvas que atinge o Rio Grande do Sul pode trazer prejuízos para as plantações. A análise é da Conab.
9: O clima favoreceu o desenvolvimento das lavouras e o avanço da colheita na maior parte do país em julho. Mas o excesso de chuvas no sul e a falta de umidade em algumas áreas do Nordeste e do Centro-Oeste mostram que os efeitos sobre as plantações variam conforme a região e a cultura. É o que mostra o boletim divulgado pela Companhia Nacional de Abastecimento. A diretora de Política Agrícola e Informações da Conab, Nayara Andrioli Bittencourt, destaca os principais pontos do levantamento.
10: Entre 1º e 21 de julho, os maiores volumes de chuva ficaram concentrados em parte das regiões norte e sul e também no leste e no nordeste. Na maior parte do país predominou o tempo seco. Isso foi favorável, porque ajudou a maturação e a colheita do algodão e também do milho na segunda safra.
9: A diretora da Conab, Nayara Bittencourt, também explica que no sul, a umidade ajudou as lavouras de inverno, mas as chuvas mais intensas trouxeram pontos de atenção no Rio Grande do Sul. Já no Nordeste, a falta de água no solo afetou áreas de feijão e de milho, cultivado na terceira safra.
10: No Rio Grande do Sul, as chuvas intensas do final do período podem ter causado danos localizados por enxurrada, alagamento e também lixiviação de nutrientes. A lixiviação é quando o excesso de água leva embora o nutriente do solo e reduz a fertilidade.
9: Já o algodão e o milho foram beneficiados pela falta de chuvas nas regiões Centro-Oeste e Sudeste, diferente do que ocorreu no Mato Grosso do Sul. O tempo firme prejudicou o desenvolvimento das lavouras de trigo. Para acompanhar essas mudanças, a Conab também analisa índices de vegetação obtidos por imagens de satélite. Eles ajudam a identificar o vigor das plantas e comparar o desenvolvimento das lavouras ao longo do tempo. Reportagem Pablo Mundim.
2: Pela primeira vez, pesquisadores da Amazônia sequenciaram o genoma do açaí, um dos frutos mais representativos da economia da região norte.
1: Essa técnica fornece um mapa genético do fruto, permitindo identificar os genes responsáveis por características como produtividade e resistência a doenças.
2: Isso contribui para o desenvolvimento de espécies mais adaptáveis, produtivas e resistentes.
1: Além de abrir novas oportunidades para a indústria e a pesquisa científica.
11: Todos os dias, em uma fábrica na Flórida, toneladas de polpa do açaí amazônico são transformadas em alimentos energéticos prontos para o consumo. A produção é resultado de um trabalho que começou há mais de 10 anos, quando Débora Saraiva e o marido resolveram levar o sabor original do Brasil para o mercado norte-americano. Segundo a empresária, o açaí é reconhecido lá fora como um superalimento.
12: Existe uma infinidade de possibilidades no uso do açaí, não só no mercado alimentício, mas também na parte cosmética. Então, cada vez mais eu percebo que as pessoas têm conhecimento do fruto. Sabem que é um fruto poderoso, um fruto rico em nutrientes.
11: O fruto da Amazônia ultrapassou as fronteiras geográficas e também da ciência. Pesquisadores sequenciaram pela primeira vez o genoma do açaí. O trabalho é resultado de uma parceria entre a Embrapa e pesquisadores da Universidade Federal do Pará. O professor Rafael Baraúna, do Instituto de Ciências Biológicas da UFPA, explica quais as contribuições que esse estudo vai trazer.
13: A gente passa a conhecer todo o funcionamento fisiológico daquela planta e aí entra, por exemplo, o melhoramento genético. Cada variante daquela do açaí podem ter características específicas, como, por exemplo, melhor produtividade, maior polpa do fruto, maior resistência à seca, maior resistência à praga, maior altura e, enfim, diversas outras possibilidades.
11: A coautora do estudo e pesquisadora da Embrapa Amazônia Oriental, Elisa Moura, avalia que o conhecimento do genoma é um importante ponto de partida para identificar os genes relacionados a características desejáveis da planta.
14: Tem várias aplicações agora que a gente vai poder utilizar com o genoma e poder avançar em pesquisas variadas. Eu vou poder, ainda na fase de muda, identificar plantas que produzem frutos menores, que produzem mais rápido.
11: O estudo reuniu uma equipe de 14 cientistas brasileiros e contou com financiamento da Fundação Amazônia de Amparo e Estudos e Pesquisas e do Conselho Nacional de Desenvolvimento Científico e Tecnológico. Reportagem Gabriela Noronha.
2: Instalação de sistemas de bombeamento, compra de ração, de motor para embarcação, gelo, combustível.
1: São muitos os gastos e investimentos necessários para viver da pesca no país.
2: Uma ferramenta de cálculo pode ajudar esses profissionais a encontrar crédito para negócio.
15: Por meio do preenchimento de algumas informações básicas, pescadores e aquicultores podem fazer simulações para encontrar linhas de crédito compatíveis com seu perfil. É para isso que foi criada a ferramenta de cálculo do crédito do Programa Nacional de Fortalecimento da Agricultura Familiar, PRONAF Azul. Significa mais renda para quem tira o sustento das águas e mais alimento de qualidade para os brasileiros, como destacou Clécio Nerbi, coordenador-geral de Infraestrutura e Fomento do Ministério da Pesca e Aquicultura.
16: Uma iniciativa que conecta pescadores artesanais e aquicultores familiares ao crédito rural.
15: Além de atender aos produtores, a ferramenta também pode ser utilizada por técnicos de assistência técnica, extensão rural e pesqueira, cooperativas, colônias de pescadores, associações e outras organizações que prestam orientação sobre o acesso ao crédito rural. São 3 linhas disponíveis, voltadas para diferentes objetivos e faixas de renda, como exemplificou o Clécio Nerbi, do Ministério da Pesca e Aquicultura.
16: Ele funciona como uma ponte inteligente, direcionando o pescador ou aquicultor para a linha de crédito que melhor se encaixa na sua necessidade.
15: Vale lembrar que a simulação tem caráter informativo e não substitui a análise realizada pelas instituições financeiras, nem representa aprovação ou garantia de contratação do crédito. O endereço para acessar a ferramenta é simuladorpronaf.mda.gov.br. Reportagem Natália Cosli.
1: E essas foram as notícias do Governo Federal.
2: Uma realização da Secretaria de Comunicação Social da Presidência da República.
1: Com produção da empresa Brasil de Comunicação.
2: Fique agora com as notícias do Poder Judiciário e do Congresso Nacional. Boa noite.
1: Boa noite para você e até amanhã.
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19: STF autoriza a plataforma Buzer a operar fretamento de ônibus por aplicativo no Paraná. STJ nega seguimento a recurso que pretendia levar discussão sobre caso do ex-jogador Robinho ao Supremo. Empresa de call center é condenada por não impedir atos obscenos no ambiente de trabalho. Boa noite, eu sou Marcela Luiza. O Supremo Tribunal Federal liberou os serviços da Buzer no Paraná. A decisão liminar do ministro Nunes Marques derruba a proibição imposta pela Justiça Federal no sul do país, até que o Supremo julgue o recurso do caso. Carolina Chaves.
20: No STF, a Buzer alegou que é apenas uma plataforma digital que conecta passageiros a empresas autorizadas e que a proibição fere o entendimento do Supremo sobre o uso de tecnologia no mercado. Para o relator, proibir a atuação da plataforma prejudicaria usuários e empresas parceiras. A liminar concede a liberação imediata das atividades no Paraná, mas a decisão, que já está valendo, deve passar por referendo do plenário do STF.
19: Vice-presidente do STJ, ministro Luiz Felipe Salomão, nega seguimento a recurso extraordinário do ex-jogador Robinho. O objetivo era levar ao Supremo Tribunal Federal a discussão sobre a decisão que reconheceu a validade no Brasil da sentença italiana que condenou o atleta por estupro coletivo. Fátima Uchoa.
21: Segundo o ministro Salomão, os argumentos da defesa tratam da interpretação de leis federais e não da violação direta à Constituição, o que impede a análise do recurso pelo STF. Dessa decisão ainda cabe agravo interno que, se apresentado, será analisado pela Corte Especial do STJ. Se o colegiado mantiver o entendimento do vice-presidente, o recurso extraordinário não será remetido ao STF. Robinho está preso desde março de 2024, quando a Corte Especial, por maioria, homologou a sentença da justiça italiana que o condenou a 9 anos de prisão por estupro coletivo cometido naquele país em 2013 e aceitou a transferência da execução da pena ao Brasil com o cumprimento imediato.
19: Empresa de call center é condenada por não impedir atos obscenos no ambiente de trabalho. A vítima já havia formalizado 14 denúncias. Marla Lacerda.
22: A atendente de call center deve receber indenização de R$5.000 por assédio sexual. O TST manteve a decisão que havia condenado a empresa por entender que ficou comprovada a omissão diante das situações vividas pela trabalhadora. O relator do caso na terceira turma, o ministro Maurício Godinho Delgado, observou que apenas um episódio já é suficiente para caracterizar o assédio, quando ele gera constrangimento ou abalo psicológico à vítima.
19: De 3 a 9 de agosto, o TSE promove a Semana Nacional do Sistema Eletrônico de Votação. Juliana Cariri.
0: A semana vai ter eixos temáticos para aproximar a justiça eleitoral de cidadãs e cidadãos. O primeiro tema é o sistema eletrônico por dentro, com a abertura da urna eletrônica em uma escola de Brasília. 2 dias vão ser dedicados ao combate à desinformação, com o eixo Viralizou, fatos e boatos sobre a urna. Há ainda os eixos Avanço no sistema eletrônico de votação, Caminho do voto e Como votar. Cada tema vai ter uma ação específica, como uma exposição no Senado Federal e visitas de estudantes ao Museu do Voto, na sede do TSE.
19: Justiça Federal recebe denúncia do MPF contra 4 acusados de garimpo ilegal em Parque Nacional no Amazonas. Vanessa Pereira.
3: Segundo a denúncia, a extração clandestina de cassiterita destruiu ao menos 39 hectares de floresta e atingiu 4.800 quilômetros de cursos d'água no Parque Nacional Mapinguari, em Lábrea, no Amazonas. A cassiterita é a principal fonte de estanho, metal usado na fabricação de latas de comida, telas de celular, peças de carro e ligas metálicas. Os réus vão responder pelos crimes de usurpação de bem da União, extração ilegal de recursos minerais e dano direto à unidade de conservação.
19: 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Uma boa noite e até amanhã.
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23: Eu sou Paula Groba.
24: E eu sou Ricardo Nakaoka.
23: E estes são os destaques de hoje do Jornal do Senado, que começa agora.
24: Fim da taxa das blusinhas divide parlamentares e depende de votação do Congresso.
23: Participação das mulheres na política mobiliza iniciativas no Senado.
24: Governo veta a inclusão de zootecnistas na lei do piso salarial.
23: Boa noite.
24: Boa noite.
23: A decisão do governo de acabar com a chamada taxa das blusinhas ainda precisa do aval do Congresso. A medida provisória que elimina o imposto de importação sobre compras internacionais de até 50 dólares deve ser votada até o dia 22 de setembro para continuar em vigor.
24: O texto, que ainda divide opiniões no Congresso, está entre as 32 medidas provisórias que aguardam a análise dos parlamentares. Os detalhes com a repórter Marcela Diniz.
25: Entre os parlamentares, a medida provisória que permite zerar o imposto de importação para compras internacionais de até 50 dólares divide opiniões. Com o argumento de que a MP cria concorrência desleal com a produção nacional, o senador Isalci Lucas, do PL do Distrito Federal, apresentou emenda para restabelecer a isonomia tributária. Para o líder da oposição no Congresso, o fim da taxa das blusinhas prejudica a geração de emprego e renda no Brasil.
26: É como se o Brasil estivesse financiando a produção e a geração de emprego em outros países, enquanto a nossa indústria, o nosso varejo, perde espaço.
25: O senador Fernando Dueire, do PSD de Pernambuco, também defende a manutenção da taxa das blusinhas. Ele apresentou emendas com esse objetivo e para definir prazo mínimo de 90 dias para entrada em vigor de mudanças nas alíquotas do imposto de importação em remessas internacionais. O objetivo, segundo ele, é dar tempo de adaptação aos setores da economia impactados por essas alterações.
27: Promove previsibilidade, segurança jurídica e estabilidade regulatória. Empresas, produtores, comerciantes, plataformas digitais e consumidores precisam de regras claras e tempo razoável para adaptação.
25: A chamada taxa das blusinhas foi criada pelo governo Lula e aprovada pelo Congresso em 2024. Na época, a tributação de 20% nas compras em sites internacionais foi defendida tanto para dar um up na arrecadação quanto para proteger o varejo nacional. O senador Jax Wagner, do PT da Bahia, que defende a medida provisória, diz que o governo reavaliou o cenário.
28: No caso das blusinhas, desde a criação dela, proposta na época pelo Ministério da Fazenda, houve uma controvérsia muito grande dentro do próprio governo. E aí se limitou até esses 50 dólares. Na minha opinião, pela avaliação que o governo fez, a arrecadação não foi tão significativa quanto se imaginava e prejuízo, principalmente para as famílias mais humildes do ponto de vista financeiro, ou seja, que não tem tanto poder aquisitivo, foi muito grande.
25: Além do fim da taxa das blusinhas, o Congresso tem em pauta outras 31 medidas provisórias, como a do novo Desenrola Brasil, programa de renegociação de dívidas populares, as que reforçam as ações de proteção aos setores da economia brasileira prejudicados pelo tarifaço imposto pelos Estados Unidos e as MPs editadas pelo governo para regular o mercado de combustíveis afetado por conflitos no Oriente Médio.
23: E o Brasil pode ganhar uma política nacional para fortalecer a indústria de motores.
24: A proposta, que está pronta para a votação final no Senado, prevê incentivos à fabricação no país, à inovação tecnológica, à qualificação de mão de obra e à instalação de fábricas em regiões menos industrializadas. Mais informações com o repórter Márcio Maturana.
5: Com o fim do recesso parlamentar, a Comissão de Infraestrutura pode votar a criação da Política Nacional de Incentivo à Fabricação de Motores. A análise do projeto foi iniciada antes do recesso, mas a energia elétrica caiu no momento em que o resultado ia ser revelado no painel eletrônico. O objetivo da proposta é estimular a inovação tecnológica, qualificar trabalhadores e incentivar a instalação de fábricas em regiões menos industrializadas. O texto foi elogiado pelo relator Laércio Oliveira, do PP de Sergipe.
6: O projeto acerta ao incentivar investimentos em pesquisa, desenvolvimento e inovação voltados a motores mais sustentáveis, especialmente aqueles compatíveis com biocombustíveis, hidrogênio e outras alternativas energéticas nas quais o Brasil possui vantagens comparativas relevantes.
5: Se for aprovado pela Comissão de Infraestrutura, o projeto segue direto para a Câmara dos Deputados.
23: O projeto que estendia o piso salarial aos zootecnistas foi vetado integralmente pela Presidência da República.
24: O governo alega que a proposta descumpre as regras da responsabilidade fiscal. Agora o veto será analisado pelo Congresso Nacional. Repórter Douglas Castilho.
7: O Poder Executivo justificou a decisão apontando que o texto criaria novas despesas obrigatórias para órgãos públicos federais, estaduais e municipais que empregam esses profissionais, sem apresentar os estudos de impacto financeiro exigidos por lei. Além disso, a Constituição Federal prevê que a criação de despesas obrigatórias não pode ser realizada sem a indicação da origem dos recursos para pagar os novos gastos. O autor do projeto, o senador Zequinha Marinho, do Podemos do Pará, falou da importância da iniciativa no momento de sua aprovação pela Comissão de Assuntos Sociais.
8: O zootecnista é responsável pela questão do manejo animal, pela questão da nutrição animal, pela questão ambiental. Então é um profissional extremamente importante para um país como o Brasil, que tem um rebanho aí de mais ou menos de 234 milhões de cabeças de gado, sem falar em outras espécies que também não são pequenas.
7: Agora, o Congresso Nacional deverá avaliar a decisão do Executivo em sessão conjunta da Câmara dos Deputados e do Senado. Para um veto do presidente da República ser derrubado, é preciso o voto de, no mínimo, 257 deputados federais e 41 senadores.
23: Faltam pouco mais de 2 meses para as eleições e as mulheres continuam sendo a maioria do eleitorado brasileiro. Segundo o Tribunal Superior Eleitoral, elas representam 52,8% das pessoas aptas a votar nas eleições de outubro.
24: Mas embora sejam maioria nas urnas, as mulheres ainda ocupam poucos espaços nos cargos eletivos. Para mudar esse cenário, o Senado tem debatido e apresentado iniciativas para ampliar a participação feminina na política. Ouça mais na reportagem de Yasmin Rodrigues.
9: De acordo com o TSE, mais de 83 milhões de eleitoras estão aptas a irem às urnas em outubro deste ano, número que representa 52,8% do total de votantes. Apesar dessa predominância, elas ainda ocupam uma parcela reduzida dos cargos eletivos no país. No Senado, por exemplo, das 81 cadeiras, apenas 15 são ocupadas por mulheres. Para mudar essa realidade, nos últimos anos, o Senado tem discutido e aprovado medidas voltadas ao fortalecimento da participação política feminina e ao enfrentamento da violência política de gênero. Apesar das discussões, a senadora Leila Barros, do PDT do Distrito Federal, destaca que a presença das mulheres nos espaços de decisão ainda precisa avançar.
10: Você começa a entender que muitas vezes esse espaço muitas vezes é negado pelo próprio corporativismo do ambiente. Então, assim, nós sabemos que esses desafios eles não serão superados numa legislatura ou em 2 ou 3 legislaturas. É um trabalho diário.
9: Na avaliação da senadora Zenaide Maia, do PSD do Rio Grande do Norte, ampliar a participação feminina nos mandatos eletivos é um passo importante.
1: Por isso que precisamos de mais mulheres, para poder estarmos presentes em todas essas comissões. Porque eu digo sempre para as mulheres, por que vir para a política? Porque se faz necessário, que porque é nesse Congresso Nacional que é quem decide o seu salário.

0: consultar o local de votação, emitir certidões, justificar a ausência às urnas e, para quem tem biometria cadastrada, substitui o documento de identificação no momento do voto.
1: Além do e-título, são aceitos para votar nas eleições gerais de 2026 documentos com foto, como carteira de identidade ou identidade social, carteira nacional de habilitação, passaporte, carteira de trabalho, certificado de reservista e carteira de categoria profissional reconhecida por lei. Com edição de Paula Groba e trabalhos técnicos de Eliseu Caires, o Jornal do Senado fica por aqui. Acompanhe agora as notícias da Câmara dos Deputados. Boa noite.
0: Boa noite e até amanhã.
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3: Comissão aprova mudanças na Política Nacional de Mobilidade Urbana.
4: Proposta em discussão amplia a autonomia de paciente em fase terminal.
3: Avança projeto que protege idoso contra crimes de natureza financeira.
4: Boa noite. Comissão aprova medidas para a proteção de idosos contra fraudes financeiras. A repórter Maria Neves explica quais são as novas medidas.
5: A Comissão de Defesa dos Direitos da Pessoa Idosa da Câmara dos Deputados aprovou proposta com medidas para combater a violência financeira contra idosos. O projeto determina expressamente que o Fundo da Pessoa Idosa deverá financiar ações, campanhas e outras iniciativas voltadas à prevenção, combate, responsabilização e reparação de danos decorrentes de práticas lesivas ao patrimônio de maiores de 60 anos. Atualmente, a lei que criou o fundo diz apenas que o Conselho Nacional dos Direitos da Pessoa Idosa deve dar prioridade a projetos que, entre outras medidas, promovam a educação financeira de pessoas idosas. O texto aprovado também prevê penas para quem cometer crimes financeiros contra idosos. Pela proposta, o infrator ficará sujeito à reclusão de 4 a 8 anos e multa. Se quem cometeu a fraude tiver com o idoso relação contratual, familiar ou profissional que envolva confiança, a punição será maior. Sobe para a reclusão de 5 a 10 anos mais multa. Na opinião da relatora, a deputada Flávia Moraes, do PDT de Goiás, prever punição severa é mais uma forma de proteger o idoso que muitas vezes é vítima da própria família.
6: Quando você fala do endividamento geral da população, a gente sabe que essa ocorrência ela vai estourar muitas vezes ali, é na aposentadoria do idoso da família, é ali que vai muitas vezes ser buscado ali o pagamento dessas dívidas da família, né? Então é preciso preservar isso, trazer aí uma proteção do Estado para que esse nosso idoso possa garantir a sua alimentação, a sua dignidade, seus medicamentos, para que ele não possa passar privações.
5: Ao apresentar o projeto original, o deputado Marcos Tavares, do PDT do Rio de Janeiro, ressaltou que a violência patrimonial e financeira está entre as três formas mais comuns de agressões contra idosos. O Serviço Nacional de Denúncias de Violações de Direitos Humanos, o Disque 100, registrou em 2024 mais de 72 mil fraudes financeiras contra pessoas acima de 60 anos. Pela proposta aprovada, todas as instituições financeiras ficam proibidas de conceder empréstimos a idosos somente por meio virtual. Maiores de 60 anos só poderão contrair financiamento com assinatura de contrato em papel. A deputada Flávia Moraes explica que o Estatuto da Pessoa Idosa prevê que pessoa acima de 60 anos pode comprometer, no máximo, 30% da renda com dívidas. No entanto, segundo ressalta, as instituições financeiras não respeitam esse limite com a concessão de empréstimos e mais empréstimos que deixam o idoso sem recursos sequer para subsistência. O texto determina também que o Fundo Nacional da Pessoa Idosa deve financiar o desenvolvimento de tecnologias assistidas voltadas a pessoas idosas. Na opinião de Flávia Moraes, essa medida é importante porque hoje as plataformas podem identificar as fraudes e alertar as pessoas idosas, que com conhecimento

0: O conhecimento adequado das tecnologias são capazes de se defender dos golpes. O projeto será votado pelo plenário, mas antes precisa passar pela análise das comissões de Finanças e Tributação e de Constituição e Justiça. Da Rádio Câmara de Brasília, Maria Neves.
1: Segurança Pública.
2: Baleia Rossi, do MDB de São Paulo, apresentou o projeto que aumenta as penas para crimes contra a paz pública, como incitação ao crime, apologia ao crime e associação criminosa quando forem cometidos pela internet.
3: A proposta também prevê punições mais severas quando os crimes tiverem como alvo mulheres. De acordo com o deputado, o objetivo é adequar a legislação ao ambiente digital e reforçar o combate à violência de gênero.
1: Relações Exteriores.
2: A Comissão de Educação da Câmara aprovou a criação do Dia Nacional da Retratação aos Imigrantes Japoneses, devido à perseguição e discriminação ocorrida no Brasil durante e após a Segunda Guerra Mundial. O repórter Luiz Cláudio Canuto explica o contexto da proposta.
4: A Comissão de Educação da Câmara aprovou o projeto que institui o Dia Nacional da Retratação aos Imigrantes Japoneses. Os deputados seguiram a recomendação do relator, deputado Ismael, do PL de Santa Catarina, e aprovou o projeto do deputado Luiz Nishimori, do PSD do Paraná. O Dia da Retratação deve ser celebrado anualmente em 25 de julho. A proposta também inclui a data no calendário escolar brasileiro para que haja atividades educativas com reflexão sobre a xenofobia e a valorização da cultura japonesa. Segundo Nishimori, além do reconhecimento histórico, a proposta representa um passo relevante na promoção de uma educação que valorize a diversidade cultural.
5: Além disso, fortalece a educação ao incluir o tema no calendário escolar, incentivando a reflexão, a memória histórica e a formação de cidadãos mais conscientes e respeitosos com a diversidade. Durante e após a Segunda Guerra Mundial, houve forte perseguição, discriminação e violação dos direitos. A criação da data tem justamente o objetivo de combater preconceitos e estereótipos ainda existentes, reforçando a importância da conscientização.
4: A imigração japonesa no Brasil teve início em 1908, quando famílias chegaram ao país em busca de prosperidade nas lavouras de café em São Paulo e no Paraná. Atualmente, cerca de 2,5 milhões de japoneses e descendentes vivem no Brasil e compõem a maior população de origem japonesa fora do Japão. O projeto que cria o Dia Nacional da Retratação aos Imigrantes Japoneses está na Comissão de Direitos Humanos e precisa passar também pela Comissão de Constituição e Justiça antes de seguir para o Senado Federal. Da Rádio Câmara de Brasília, Luiz Cláudio Canuto.
1: Esporte.
3: Rodrigo Gambale, do Podemos de São Paulo, apresentou o projeto que cria o programa Atleta Nota 10, para ampliar o acesso de estudantes atletas da rede pública ao ensino superior privado. A proposta prevê bolsas de estudo em instituições que aderirem à iniciativa.
2: O texto de Rodrigo Gambale exige bom desempenho acadêmico, frequência escolar e participação em competições para a concessão e manutenção do benefício. A proposta também cria um selo de reconhecimento para as universidades que incentivarem o esporte.
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1: Opções.
3: Seminário na Câmara defende reserva de cadeiras para consolidar presença feminina na política brasileira. A repórter Noelle Nobre acompanhou o debate.
7: A Secretaria da Mulher da Câmara dos Deputados realizou um seminário para debater os 30 anos da Lei de Cotas de Gênero na política no Brasil, marco da primeira eleição com reserva de gênero em 1996. O consenso entre as participantes foi de que, embora a legislação atual de pelo menos 30% para candidaturas femininas tenha sido um avanço, o país precisa transitar para um modelo de reserva de cadeiras para garantir que as mulheres deixem de ser apenas convidadas nos espaços de poder. A deputada Isa Arruda, do MDB de Pernambuco, do Observatório Nacional da Mulher na Política, destacou que a legislação atual é apenas o começo.
8: As cotas foram os nossos primeiros passos, mas ela não pode ser o nosso teto. Ela precisa ser o nosso piso para continuarmos avançando.
7: Reforçando a visão, a deputada Laura Carneiro, do PSD do Rio de Janeiro, uma das coordenadoras da bancada feminina na Câmara, defendeu que o Brasil siga exemplos como o do México, que adota a paridade como regra.
9: Não queremos estar na foto apenas. Queremos estar na mesa de decisão.
7: Laura Carneiro lembrou que a dificuldade de captação de recursos e a ausência de reserva de assentos impedem que os 30% de candidaturas se convertam em 30% de eleitas. Hoje, as mulheres ocupam apenas 18% da Câmara. A deputada Érica Hilton, do PSOL de São Paulo, presidente da Comissão de Defesa dos Direitos da Mulher, classificou a atual política de cotas como insuficiente diante dos desafios. Ela denunciou o uso de mulheres como candidaturas laranja para desvio de recursos e criticou as anistias dadas a partidos que descumprem a lei.
10: Isso é um escárnio, isso é um deboche. O que eles estão dizendo é que não existe legislação que dará conta de tapar o buraco da exclusão.
7: A conclusão das palestrantes é que o fortalecimento da democracia brasileira depende de mecanismos que garantam não apenas o direito de disputar, mas o direito de exercer o poder com segurança e autonomia. Da Rádio Câmara de Brasília, Noelle Nobre.
1: Consumidor.
2: Felipe Francischini, do Podemos do Paraná, defende a uniformização da atuação dos PROCONs em todo o país. De acordo com o deputado, a ideia é determinar diretrizes nacionais para padronizar procedimentos e estabelecer prazos comuns de atendimento.
3: Felipe Francischini argumenta que a medida busca reduzir diferenças entre os órgãos de defesa do consumidor nos estados e municípios. O objetivo, segundo ele, é garantir mais previsibilidade, eficiência e tratamento igualitário para consumidores e fornecedores.
1: Desenvolvimento regional.
2: Comissão aprova projeto que altera a Política Nacional de Mobilidade Urbana.
3: A repórter Júlia Lopes nos conta quais as novas medidas propostas.
11: A Comissão de Desenvolvimento Urbano da Câmara dos Deputados aprovou um projeto de lei que altera a Política Nacional de Mobilidade Urbana. A proposta tem como objetivo incentivar os municípios a elaborarem seus planos de mobilidade. A Política Nacional, criada em 2012, estabelece diretrizes para o planejamento e a gestão do transporte nas cidades brasileiras. Pela lei, municípios com mais de 20 mil habitantes devem elaborar seus planos com prioridade para o transporte público e os meios não motorizados. Segundo o autor do projeto, deputado Rafael Brito, do MDB de Alagoas, apenas 20% das cidades que têm essa obrigação já concluiu o plano de mobilidade, apesar da exigência legal. A proposta prevê medidas como assistência financeira da União para a elaboração dos planos, possibilidade de contrapartida administrativa dos municípios e alinhamento com o Plano Nacional de Redução de Mortes e Lesões no Trânsito. O texto também determina que o repasse de recursos federais fique condicionado à análise dos planos pela Secretaria Nacional de Mobilidade Urbana e a verificação do cumprimento dos requisitos legais. Para o relator da proposta, deputado Hildo Rocha, do MDB do Maranhão, é fundamental a elaboração de planos de mobilidade para o funcionamento das cidades. mas que essa elaboração pode custar caro para muitos municípios.
12: Grande parte das cidades brasileiras que já deveriam ter seu plano municipal de mobilidade não tem. E isso ocasiona engarrafamento, a falta de um plano de mobilidade ocasiona muitos acidentes, muitos desastres, muitas mortes. E esse plano municipal, ele não é barato. É um plano que custa uma certa quantia, em que muitas das vezes o município não tem, porque o município está endividado, o município tem dificuldade e não tem como fazer. O que nós estamos aqui é de que a União priorize o investimento, pagamento desses planos através de recursos federais e leva-se em consideração vários fatores.
11: Além disso, ele também ressaltou que os planos precisam ser atualizados com frequência. As cidades estão em constante mudança e, por isso, o planejamento também deve acompanhar essa evolução. Há casos de municípios grandes com planos de mobilidade defasados há mais de 30 anos. A proposta também autoriza o governo federal a credenciar profissionais e empresas para elaborar os planos de mobilidade urbana desde que cumpram as exigências previstas em lei. O projeto que altera a Política Nacional de Mobilidade Urbana, incluindo novas medidas para auxiliar em planos municipais de mobilidade, segue em análise na Comissão de Constituição e Justiça. Da Rádio Câmara de Brasília, Júlia Lopes.
1: Saúde.
2: Projeto de Luiz Erundina, do PSOL de São Paulo, institui o Dia Nacional de Conscientização sobre o vírus linfotrópico de células T humanas, o HTLV. A proposta prevê campanhas públicas para alertar a população sobre as formas de transmissão, prevenção e a importância do tratamento.
3: O texto de Luiz Erundina também incentiva o combate ao estigma social e a divulgação de centros de atendimento especializado no SUS. A deputada considera que a medida é urgente para enfrentar a desinformação sobre o vírus.
1: Direitos humanos.
2: Projeto que garante mais autonomia a pacientes em fase terminal avança na Câmara. Os detalhes com a repórter Sofia Peçanha.
13: A Comissão de Saúde da Câmara dos Deputados aprovou o projeto que estabelece os direitos de pessoas com doenças graves e em fase final de vida. O texto aprovado cria regras para garantir que esses pacientes possam escolher como querem ser tratados e evitar sofrimento desnecessário com apoio à família. A proposta garante que pacientes com doenças incuráveis em estágio avançado, com expectativa de vida reduzida, tenham mais autonomia sobre o próprio tratamento. Entre os pontos previstos estão o direito à informação clara sobre a condição de saúde, a participação nas decisões médicas e a possibilidade de recusar procedimentos que apenas prolonguem o sofrimento. O projeto também reforça o acesso aos cuidados paliativos, com foco no alívio da dor, no conforto físico e emocional, no respeito à vontade do paciente, seja no hospital ou em casa. A relatora da proposta na Comissão de Saúde, a deputada Flávia Moraes, destacou que o objetivo é assegurar a dignidade e o princípio da autonomia da vontade.
14: Permite que as pessoas vivam o período final de suas vidas com conforto e autonomia, evitando obstinação terapêutica e promovendo cuidado integral em ambiente hospitalar ou domiciliar, conforme a vontade do paciente.
13: A medida também trata da segurança jurídica para médicos, pacientes e familiares na tomada de decisões delicadas no fim da vida, como a limitação de tratamentos desproporcionais e o uso de sedação paliativa em caso de sofrimento intenso. Segundo a relatora, a proposta pode reduzir conflitos e trazer mais clareza nesses casos.
14: Contribuirá para garantir segurança jurídica aos pacientes, famílias e profissionais de saúde. Reduzirá conflitos éticos e emocionais no final da vida. E fortalecerá uma cultura de cuidado centrada na pessoa e no respeito às suas escolhas.
13: O texto deixa claro que a prática da eutanásia, que é o ato de abreviar a vida de alguém para aliviar sofrimento, continua proibida no Brasil. A proposta permite que o paciente recuse tratamentos e garante o uso de cuidados paliativos, mas sem provocar a morte de forma intencional. O projeto que estabelece os direitos das pessoas em estágio de doença avançada será analisado a seguir pela Comissão de Finanças e Tributação. Da Rádio Câmara de Brasília, Sofia Peçanha.
1: Ciência e tecnologia.
3: Mário Frias, do PL de São Paulo, propõe mudanças no Estatuto Digital da Criança e do Adolescente para proibir mecanismos de censura prévia e garantir a liberdade de expressão. O texto também estabelece que conteúdos considerados lícitos só poderão ser removidos por decisão judicial.
2: Para Mário Frias, o projeto preserva a proteção de crianças e adolescentes contra a exploração sexual e pornografia infantil. Ele disse que a proposta também mantém as regras de combate a crimes na internet e busca garantir mais segurança jurídica para usuários e plataformas digitais.
3: Termina agora o Jornal Câmara dos Deputados, produzido pela Rádio Câmara, com trabalhos técnicos de Wellington Teles e apresentação de Val Monteiro e Márcio Aquilissardi. Uma boa noite para você.
2: A Voz do Brasil volta amanhã. 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

E eu vindo pra rádio pensando, ué, fora do ar a rádio, bem no fim, vou ter que voltar a dormir. Tá desligado, beleza, do computador aqui. Olá, pessoal, vamos acordando que tá na hora, bom dia, porque está no ar a partir de agora, programa do Botudo, segundo as informações do Clima Tempo. Hoje deve chover 17 milímetros. Mandei lavar o carro ontem que tava um horror. Aí, previsão de chuva, mandei lavar o carro, pronto. Eu tava com o carro sujo desde de quinta-feira passada. Não, vou esperar, né? Esse tempo aí chovendo direto. Vai estar muito feio, vou mandar lavar hoje. Aí hoje chove, tá bom. Vamos lá, gente, bom dia. Sejam bem-vindos aqui no programa do Bronze Botudo. O delegado da audiência chegou para prendê-lo. Você quer vir para a cela 102? Esteja preso, rapazes. Bom dia. Tome uma bardada.

0: Vamos acordar que tá na hora, gente. 5h20 da manhã, bom dia. Pra você ligar no Curtindo Botura, inclusive imagens impressionantes. Eu acabei de postar nas minhas redes sociais, @bronzenoticias, programa do Bronze no Instagram e Facebook, do tornado que atingiu a cidade de Giriá, na região do Rio Grande do Sul, ontem à tarde, né? Várias casas destruídas, imagens impressionantes. Casa destruída por tornado no interior de Giruá, no Rio Grande do Sul. Imagens realmente impressionante. Se você quiser conferir essa matéria na íntegra, @bronzenoticias, Instagram e Facebook. Vamos acordar, meu povo, que tá na hora. Bom dia para quem levanta cedo. Oi, minha amiga Cida, tudo bem? Como é que tá o Cascata aí? Um abraço para todo o pessoal que tá tirando leite, nosso amigo Toninho, pessoal dos ônibus. Um abraço para vocês. Alô, Toninho, bom dia. Pessoal do Frigodasco, sejam bem-vindos. Nosso amigo Osmar já tá ligado, curtindo o delegado dessa manhã de quarta-feira, meio de semana. Bom dia, meu povo.
1: Fala, Bronze, o Elvis cuida por cá. Estamos vindo diretamente da Delay Mineradora.
0: Olha aí, ó.
1: Último turno agora.
0: Pessoal da Delay. Vamos
1: chegar em casa, homem do céu.
0: Isso.
1: Só tomar aquela ducha e...
0: É.
1: Partiu pro berço.
0: Partiu o berço. Muito bem.
1: Manda um alô aí pra nós e pro todo o povo lá da Limeira, que tá na escuta lá. Positivo.
0: Positivo? Eu ia dormir sem tomar banho, mano. Alô, Wellington, bom dia. Bom descanso pra você, amigão. Tamo junto aí, ó.
2: Bom dia, Botudo.
0: Bom
2: bora,
0: dia.
2: Botudo. Bora. Chuva que Deus manda, Botudo. Olha aí, ó.
0: Chuva que Deus manda, meu amigo Urso. Inclusive, a previsão do tempo tá dizendo que vai chover hoje 17 milímetros, Urso. Olha a bardara, Piazá. Olha a bardara, Piazá.

0: vamos acordar que tá na hora. Bom dia pra todo o pessoal do grupo Amigos do Botudo no WhatsApp, já estão tudo acordado. Elias, tá mandando eu tocar uma do Porco Carré, pro piá dele. O teu piá não farma aura, Elias? Bom dia. Tá na hora de acordar, gente, 5:30 da manhã, programa do Bronze. Vamos levantar, meu povo. Alô, dona Neuza, um abraço. Elias tá lá tomando um chimarrão palmeirense, ligado, curtindo, delegado, pro piá dele. Conheceu o Porco Carré. Alô, piá do Elias, como é que você tá, rapaz? Vamos embora, moçada. Vamos levantar, criança. 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Alô, meu amigo. Meu amigo Mão Pesado, como é que você tá? Bom dia. Um abraço pro meu amigo da Barba Grande. Alô, Tremendão, vamos lá, rapazes.
1: Mandar uma dona do Ginigeno
0: pra nós. Ginigeno, fica com nós, tá programado aqui, ó. Alô, Everaldo.

tá tão magras que agora é Monjar e Maraíza. 115 para as 6 da manhã. Olha, inclusive, na região de Brusco, na cidade, no interior de Guabiruba, região de Brusco e Santa Catarina, pedras de granizo do tamanho de um ovo de galinha causa destruição. Acabei de postar também essa matéria no Bronze Notícias, matéria completa para você. Bom dia! Vamos levantar que tá na hora, previsão de chuva. Bom dia pra Deusita que já acordou, pra você que já tá pelhando com as vacas. Um abraço pra você que tá trabalhando, bom trabalho. Você que tá na 466 levando o Botudo Velho de carona. Deus abençoe, vai devagar. Boa viagem pra você também. Meus amigos da Pão de Mel, radinho ligado. Alô, Tigre! Alô, meninas da Pão de Mel, tudo bem aí? Bom trabalho!

0: Olha a hora, gente, 5h53 da manhã. Bom dia pro Tora, ligado ouvindo o Botudo. Um abraço pra todo mundo, alô Manuel Ribas, e aí? Bom dia, nosso amigo Anderson, tá ligado, curtindo o Botudo. O Hélio Braz já tá sintonizado. Vamos lá, gurizada, tá na hora de acordar nessa manhã maravilhosa. Hoje é quarta-feira, meio de semana, e você ligado, curtindo o Botudo. Bom dia.
1: Essa aqui.
0: Levanta, Anderson. Tome chicotada, rapaziada. Canta, galo, véi. Vamos levantar todo mundo.

0: bem, tava com saudade de mim. Olha a previsão do tempo hoje, diz que vai chover 17 milímetros, tá bom, querido? Tô vendo que você tá passando um cafezinho da manhã. Então, 17 milímetros de chuva pra hoje, tá bom? Tudo de bom, beijos da X-Celta.
1: Gente, 5h37 da manhã, bom dia. Alô, meu amigo Alan, alô, Xerede. Santa Catarina, ouve o Botudo, um abraço lá pros nossos amigos. Alô, Solano, um abraço pra todo o pessoal de Pomerode. Bom dia, Putigrão, que tá lá mandando um abraço pra Uncinha, que tá na sintonia. Alô, Cândido de Abreu, bom dia pra vocês de Cândido. Obrigado pela companhia, o Marcos também já tá lá apelhando. O Marco já tá pelhando com as vacas, rádio ligado, pessoal na leiteria já tá começando a mandar aqui os videozinhos, obrigado a todos que mandam os vídeos, já vou postar no meu Instagram, @ Programa do Bronze. Bom dia, lá pra Borboleta abaixo, vai um bom dia pra nossa amiga Eliane, que já tá ligada, curtindo a voltura de Irceira Silva também, já acordou, vamos levantar que tá na hora. Alô, Manuel Ribas, Cândido Abreu, Manuel Ribas, toda a galera de Boa Ventura, Santa Maria, Manuel Ribas e povo em geral ligado na nossa região. Alô, Cândido de Abreu, bom dia, vamos acordar São Manuel, São José, toda a rapaziada de Palmital, obrigado pela companhia, região central do estado do Paraná, vai se ligando no Programa do Botudo. Alô, pessoal da Borboleta, Berardi, bom dia, Luiz Carlos, tudo bem aí? Vamos lá, criançada, tem aula daqui a pouquinho, bora estudar, criança. Bora estudar, 5h58, bom dia.

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0: tá na hora de acordar, alô, meu amigo Cirineu Rádio, que bom trabalho pra você também. O Cláudio Sainz do Rancho do Paizinho já tá ligado, curtindo o Botudo, vamos acordar todo mundo, vamos acordar todo mundo. Alô, nosso amigo Cipó na audiência, um abraço, Cipó, seja bem-vindo. 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
0: 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Alô, pessoal do Mercado Popular com rádio ligado, o Bodici tá sintonizado, curtindo, assinando 2FM de Mateus Dor Sampaio, João Lemes também. Borracharia do Neis, alô, rapaziada, bom dia pra vocês, obrigado pela audiência. 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Vamos aguardar que tá na hora, 6:16 da manhã, bom dia.
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0: 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Vamos lá, rapaziada. Quem acorda cedo, sintoniza 102 FM, programa do Bronze. 26 anos no ar. Vamos lá. O bom dia e um teje preso para a maior audiência do Rádio Bitanguense. Compadre Sandro Grosso, que já está acordado. Alô, compadre. Bom dia. Um abraço para o compadre Sandro, o Sandro da Planalto. Como é que tá aí, compadre? Bom dia. Compadre Sandro, um abraço pro Sandro da Planalto, ligado, curtindo a 102 FM, para toda a família. O Valdinei tá ligado, o Mário já mandou um videozinho, tá sintonizado, curtindo o Balturo, os amigos do Balturo, o Valdeci, que é o Vitor Teodoro Sampaio. Um abraço pro Marcelo, tá passando café da manhã. Alô, Marcelo, tudo bem? O Marcelo Goraça tá ouvindo o Balturo. O Bronze, ó, aqui nos caminhões que estão puxando madeira em Boa Ventura de São Roque, fazendo eco. Alô, Boa Ventura de São Roque, bom dia para todo o povo de Boa Ventura. E um abraço especial ao nosso amigo Marcelo Coraça, o Marcelo Coraça dos Lanches. Um abraço, os lanches gostosos. Um abraço para você, obrigado pela companhia. A Aurora já tá ouvindo o Balturo também. Quem mais fala comigo nessa manhã? Manhã de quarta, vai.
1: Bom dia, meu delegado. Beleza, como que tá?
0: Ô, queridão, bom dia.
1: Uma quarta-feira para todo mundo.
0: Amém.
1: Estamos escutando a Amarelinha com o melhor aí. Tamo junto, Bronze.
0: Tamo junto.
1: Vamos descansar, né?
0: Vamos descansar agora.
1: Então, né? A melhor aí. Vambora, bora, bora.
0: Bora lá.
1: E tamo de forga.
0: Outra, que beleza. Bom dia, bom descanso, Jair Gomes, o segurança. Alô, meu amigo Jair, bom dia, Maria Rosa, Isabel, seja bem-vinda aqui na 102 FM. A piazada que tá aí ouvindo o Balturo nessa manhã. Alô, Valdeci, meu amigo Romerito já acordou. Bora pra academia, Romerito. Bom dia pro Hélio Braio, o Marcelo também, o Mário já acordou e vem chuva. Olha as informações do tempo, Mário. É que pra hoje, quarta-feira, dia 29 de junho, a previsão do tempo está marcando 17 milímetros de chuva para hoje, nesta quarta-feira. Essa aqui vai lá pro Marcelo, que tá passando café da manhã, radinho ligado, curtindo o Botudo. 6h27 da manhã. Vamos, crianças!
2: Jair.

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2: Olha a hora, 6:35, 15 graus. Bom dia.

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0: Tem um momento que tudo, 10 para as 7 da manhã. Daqui a pouquinho tem informativo da Coamo. 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
0: Ó, deixa eu mandar um bom dia aqui, meu amigo Zezinho, lá de Santa Maria. Tá ouvindo o Botu, nosso amigo Jandir Castro. Bom dia, Leomar. Vitor Marcão da Escavadeira, indo para Guarapuava, levando o Botu de carona. Bom dia para vocês. 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Bom dia aos amigos da Pitanferro, um abraço para Maria Miranda, que está ouvindo o programa do Botudo. 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
1: Bronze, Apple anuncia programa de aluguel de iPhones, iPads, Apple Watch e Macs. Nos Estados Unidos, o iPhone 17e custa a partir de $17,99, cerca de R$93 por mês, no plano de 24 meses, ou $24,99, cerca de R$128 no plano de 12 meses. E aí, Bronze, será que vem pra cá esse aluguel de iPhone?
0: E eu bem faceiro com o meu Xiaomi aqui, Botuda. 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
0: Ó, deixa eu mandar um abraço aqui, ó, pessoal que acordou cedo, já tão com o radinho ligado, crianças, alô Suelen, alô Amaralis, bom dia pro Marciano Moreirão, tá ligado, tá curtindo o delegado, 11 para as 7 da manhã.
1: No nosso tempo, né, Bronze, não existia inteligência artificial quando nós estudávamos, e aí no máximo era uma colinha ali escrita no estojo de lata. Você já fez algo assim, Bronze? É, não sei, a minha amiga já fez isso, mas Bronze, um professor nos Estados Unidos fez essa pegadinha com os seus alunos para ver quem que estava usando inteligência artificial na hora de fazer as redações. E pasmem os senhores, dos 35 alunos da sala, 32 foram reprovados porque usaram do recurso inteligência artificial em um trabalho sobre a Revolução Industrial. Para flagrar o plágio, ele usou a técnica de instrução invisível. Ele inseriu, Bronze, uma frase com um pequeno texto em branco.

0: mesclar, somente para confundir o IA na hora de fazer o texto, porque o aluno não ia reparar. Se ele fosse fazer o texto somente com as indicações ali das frases, ele faria normalmente, não aconteceria nada de errado. Mas para o aluno que usa inteligência artificial, copia toda a frase, seleciona toda ela e cola no programinha do IA, aí sim aparece essa palavra invisível. E aí sai um texto sem conexão nenhuma, sem nexo. E foi o que aconteceu. Ele conseguiu, dos 35, descobrir que 32 estavam usando inteligência artificial e foram reprovados.
1: 17 graus em Pitanga, 18 milímetros de chuva. Luiz Letreiro e Marlene, no 10 de julho. Bom dia para vocês também, o Pedro Castellari já levantou, meu amigo preso com Botudo, sempre na audiência, o Walter Pittner, um abraço para você. Olha quem está chegando aqui nesse momento, meu amigo Jurandir Jegoski, vice-prefeito lá de Santa Maria do Oeste, ele que é da Rede Suprema Mais. Hoje é dia de ir para Cândido de Abreu e ele tá lá ligado, ouvindo. Um abraço para você, meu amigo Jurandir Jegoski, gente boa, sempre ligado, curtindo o Botudo, toda a galera da Rede Suprema Mais que nos ouve. Ontem, inclusive, o Filé mandou aqui mensagem, mandando um abraço pro teu irmão Tiquinho, mandando um abraço pro Dinoel, lembrando daquela vez que ele tava falando esses dias sobre perdidas em viagem. Né, mesmo com o GPS, às vezes o GPS coloca, a gente não pode seguir totalmente a risco o GPS, né? Que às vezes tem algum errinho ali de leitura. E na época o GPS era o de Noel, para nós irmos numa festa em Santa Maria do Oeste. O Jurandir me esperando, chegamos na festa, era 3:30 da tarde, eu bicudo, com fome, o Jurandir bicudo, com fome. O de Noel calado, porque tinha errado o carreto. E ele falou que conhecia Santa Maria, o interior, como a palma da mão dele. Um abraço, meu amigo Jurandir, um abraço de Noel, Tiquinho e Filé, lá no litoral paranaense. Bom dia para os irmãos Jegoski. Vamos ao momento que tudo nessa manhã maravilhosa. Bom dia para você que tá ouvindo o Botudo, faltando 8 para as 7. 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Alô, meus amigos, bom dia, lá pro Diego, pro Fernando, ótimo amanhã. Tá na hora do momento que tudo aqui no rádio, já tem informativo da Coamo na sequência e você vai acordando com o Botudo. O Neri já tá ligado ouvindo o Botudo também. Vamos chamar a Marielle. Tudo bem, Marielle? Bom dia. Momento que tudo, faltam 10 para as 7.

0: 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Até amanhã.
1: Momento que tudo, 5 para as 7 da manhã. Vamos lá, piazada. Acorda aí que tá na hora. Programa do Bronze no ar.
2: Bora que tem que botar pra chuva. E o carro não pode parar. Toque a música aí, sistema antigo aí pra nós. Tamo quase chegando nos reservas aí, escutando a amarelinha. Beleza, Bronze, velho?
1: Beleza.
2: Tudo que é de bom.
1: Tudo de bom, Nelson. Bom dia pra você também. Ótima manhã. Um abraço aqui pro Roberto da Comercial Vai Porã. Alô, Roberto, bom dia. Tomando chimarrão.

0: Fala, Bruce, bom dia, bom dia. Tamo embicando o caminhão sentido Biratã hoje. E tamo levando amarelinho de carona aí, Bronze. Manda um alôzão pra nós aí da rodagem. Com chuva ou sem chuva, tamo na estrada. Bronze, roda aí do Duque Dalvan pra nós, raças na areia. Um abraço de bom, ótimo
1: tudo de
0: dia,
1: bom. Bronze. Bom dia, ótimo amanhã.
2: Bom dia, bom dia, bom dia, meu amigo Bronze. Boa tudo, rei da audiência, delegado. Coloca pra nós aí Recanto Feliz com Daniel e Camilo. Esse é pra todos os guerreiros da madrugada, se aprontando pra ir pro serviço, dia de chuva. E um bom dia a todos. Esse é pros amigos que já estão acordados. Tem um já tava me ligando pra ver se eu já tava de pé na patrola. Meu amigo Zé Bolacha e o Daniel, chamado Palito. Estão te ouvindo lá. Qual onde ele mora? Acho que é fica do Pitanga 2.
1: Alô, Sérgio Berganteiro, bom dia pra você. Ótima manhã. Alô, Piazado, tudo de bom?
3: Alô, Botudo, bom dia, meu delegado. É o Roberto da Maristela. Tamo te ouvindo, escutando o barulho da chuva.
1: Alô, Roberto, como é que você vai? Bom dia pro meu amigo encarregado, já tá ligado, curtindo o Botudo também. Oi, encarregado, como é que tá, encarregado? Deu certo o aplicativo aí, encarregado? Melhorou o aplicativo, encarregado? Fala comigo, menino, que aprendeu a dirigir no Screpe. A Helena já mandou bom dia pro Botudo também. E você que tá acordando com a 102 FM Amarelinho, já já tem informativo da Coamo. Um abraço pra você que tá dando carona. Você que tá na 466, você que vai trabalhar agora. Obrigado pela companhia. Informativo Coamo na sequência, Lu Rubens Cabral. Bom dia aqui, ó. Quem está ouvindo o Botudo, bom dia, Valdelir. Alô, Luiz, tudo bem? Ótima quarta. Valdinei e Neurilo de

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0: Olá, tudo bem? O Informativo Coamo está de volta ao seu rádio nesta quarta-feira, dia 29 de julho. Um ótimo dia para você, cooperado, e para você, amigo ouvinte de todos os dias. A lua está na fase cheia e é dia de rezar para os santos Marta, Maria e Lázaro, amigos de Jesus. Comemora-se hoje o Dia do Inventor. A produção é da Assessoria de Comunicação da Coamo. Reportagem de Livaldo Duarte e participação de Wilson Bibiano. E eu sou Ana Paula Pelissari, no ar com o programa da Família Rural e Cooperativista.
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0: Com segurança e solidez, a Coamo segue expandindo. Na semana passada, a diretoria comunicou oficialmente a aquisição e arrendamento das instalações agrícolas localizadas nos municípios de Sertanópolis, Ibiporã, 1º de Maio, Irerê, Distrito de Londrina e Imbituva. Esta iniciativa da Coamo faz parte da sua estratégia de crescimento sustentável, do fortalecimento operacional para atendimento aos produtores das regiões Norte, Norte Pioneiro e Centro-Sul do Paraná. A Coamo está iniciando as atividades e já estará em funcionamento nessas instalações para o recebimento da safra 2026-26 de milho dos produtores. A diretoria também irá realizar em breve reuniões com esses produtores para apresentar a filosofia e diretrizes e produtos e serviços a serem disponibilizados pela cooperativa. E quem está no espaço da reportagem de hoje para falar sobre este assunto é o presidente executivo da Coamo, Ayrton Galinari. Não saia daí então, que eu vou para um rápido intervalo, mas eu volto já.
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0: A lua cheia é o momento ideal para colher frutos e ervas, pois eles ficam mais suculentos e saborosos com a alta concentração de seiva nas folhas e ramos. 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E agora, o Wilson Bibiano traz o giro de notícias do Informativo Coamo.
4: Estimativa de safra recorde acelera a busca por soluções de armazenagem e escoamento. O escoamento da safra brasileira de grãos neste ano coloca a infraestrutura portuária sob teste. Com a projeção da Associação Nacional dos Exportadores de Cereais, a ANEC, de que os embarques de soja devem romper a barreira dos 100 milhões de toneladas este ano, a operação nos terminais deixou de ser uma questão de volume para se tornar uma corrida por eficiência e preservação de margens. Colheita avança, mas milho segue valorizado. Os preços do milho registraram alta em boa parte das regiões acompanhadas pelo Centro de Estudos Avançados em Economia Aplicada, o CEPEA, mesmo com o avanço da colheita da segunda safra em todas as áreas produtoras. Momento Coamo destaca benefícios com a inauguração do Hospital Regional da Unimed em Campo Mourão. Com investimentos de 80 milhões, o hospital terá serviços de alta complexidade para atender milhares de associados. O tema foi destaque no Momento Coamo na noite da última terça-feira, no canal da Coamo no YouTube. Acesse o canal e assista.
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0: E quem está no espaço da reportagem de hoje é o presidente executivo da Coamo, Ayrton Galinari. Ele está aqui para falar da expansão da Coamo por meio da recente aquisição arrendamento das instalações agrícolas localizadas nos municípios de Sertanópolis, Ibiporã, 1º de Maio, Irerê, Distrito de Londrina e Imbituva.
6: Bom, é uma evolução das negociações que iniciamos com a aquisição das primeiras 4 unidades junto ao Fundo Pátria, que eram operadas pela empresa Bela Agrícola. Essa é uma evolução que já estava sendo previamente negociada. São mais 5 unidades, 2 aquisições e 3 arrendamentos a princípio. É um movimento importante da cooperativa, porque acessa uma região em que a cooperativa não acessava anteriormente. Uma região que realmente nós entendemos, podemos levar uma grande contribuição para os agricultores daquela região, levando todo o pacote de tudo que a Coamo oferece para os agricultores. Nós temos já sabidos, né, a assistência técnica, fornecimento de insumos, toda a parte de comercialização, várias modalidades. Temos a Crédito Coamo, que em breve também vai estar acessando aquela região. Temos toda a infraestrutura de recebimento de grãos, e a Coamo é muito forte nisso, domina toda a cadeia, desde a produção até os mercados mais diversos aí mundiais. Então, isso para nós, entendemos que, enquanto empresa, é um movimento importante, porque realmente ganha mais relevância perante o mercado, e também para os agricultores da região, porque eles vão ter uma excelente alternativa, a alternativa da Coamo, que leva segurança, leva solidez, leva tudo isso que a gente já oferece para mais de 33 mil cooperados no Paraná, Mato Grosso e Santa Catarina.
0: Galinari destaca o crescimento da Coamo e como cada passo é dado com muita segurança.
6: Olha, a cooperativa, onde ela vai somente como cooperativa. Às vezes a gente vê alguns movimentos onde abre-se uma loja, abre-se uma parte do negócio. Não é esse o nosso entendimento. Nós somos Coamo e somos uma só onde nós estamos. E vamos levar também tudo isso para lá. O movimento, claro, de crescimento é um movimento que acompanha o mercado. Nós trabalhamos no mercado de commodities. O mercado de commodities não admite pequenos operadores. Então, nós realmente precisamos ter esse movimento. Estamos crescendo nas indústrias, estamos crescendo na atividade portuária, na logística em geral. Então, isso combina muito com o agregar mais produção, receber mais grãos e fornecer mais insumos. Acho que temos uma grande expertise nisso e, com certeza, os grandes beneficiados serão os cooperados da região.
0: O presidente também já avalia a participação dos cooperados das novas unidades assumidas pela Coamo neste ano.
6: Exatamente, né? O que a gente vê é um grande movimento também, né? E o que é mais importante nesse momento é um grande movimento de filiação à cooperativa. Então, um grande número de propostas dessas regiões já incorporando o quadro de cooperados da cooperativa, né? Só no mês passado foram mais de 300 propostas, então um movimento bastante intenso, e todos os meses a expectativa é que continue. É claro que é um trabalho que nós vamos fazer numa região que ressentia de diversos problemas com diversas empresas que estiveram em dificuldades, né? Vários fundos, cerealistas e mesmo cooperativas que tiveram frustrações naquela região, e que nós temos muita segurança de que, à medida que eles forem conhecendo o trabalho da Coamo, seguramente eles vão cada vez mais participar e cada vez mais sentir a mesma segurança que todas as outras regiões, né, que a Coamo leva para todas as outras regiões onde ela atua. Então, o cooperado, ele é acolhido na Coamo com segurança e solidez.
0: Lembrando que o marco do início da Coamo nas novas unidades na região norte do Paraná foi em fevereiro deste ano, com as reuniões da diretoria para a apresentação da cooperativa para centenas de produtores, com grande interesse e repercussão da chegada de um novo cooperativismo. E eu quero aproveitar então o espaço para mandar uma saudação cooperativista para os produtores das regiões de Sertanópolis, Ibiporã, 1º de Maio, Irerê, Distrito de Londrina e Imbituva, onde a Coamo está chegando. 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
3: E chegou a hora de conferir a cotação do mercado agrícola com o repórter Wilson Bibiano.
4: Anote aí os preços praticados pela Coamo no dia de ontem, com base em Campo Mourão. O soja, a saca de 60 quilos, valendo R$ 123. O milho, R$ 56 a saca. O trigo tipo 1, R$ 73. E o café em coco padrão 6 bebida dura, R$ 23,39 o quilo renda. Repetindo os preços praticados ontem pela Coamo, com base em Campo Mourão. Soja, a saca de 60 quilos, R$ 123. Milho, R$ 56. Trigo, R$ 73. E o café em coco padrão 6 bebida dura, R$ 23,39 o quilo renda. Ótimos negócios para você, cooperado.
3: Bom, e antes de encerrar o informativo Coamo, eu tenho um convite para os cooperados de Cambé e região. Hoje, você é nosso convidado para participar do Dia de Campo de Milho Segunda Safra da unidade, que será realizado às 15 horas. O local dos campos demonstrativos é ao lado dos silos da unidade da Coamo de Cambé, saída para a Rolândia. São mais de 20 híbridos das empresas parceiras que serão apresentados aos cooperados e produtores da região. O Informativo Coamo fica por aqui. Eu agradeço a sua audiência. Desejo a todos um excelente dia e um ótimo trabalho. Amanhã, o Informativo Coamo está de volta. Um grande abraço a todos. Fiquem com Deus e até a próxima.
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6: Bom dia, alô Tiagão da Pedra Azul, previsão de chuva 17 milímetros para hoje, quarta-feira, 29 de julho. Para você que tá levando os filhos para a escola, boa aula, crianças. Bom dia.

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2: Olha a hora, gente, 7:28, 15 graus em Pitanga, bom dia.
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0: 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Ótimo, um abraço aqui, rapaziada, que acordou cedo. O Matheus já tá na estrada. O Albari lá do Pérola também já tá ligado. Bom dia, ótima manhã. Quem acorda com o Botão, nosso amigo Eliseu do Posto Oeste. Um abraço para toda a rapaziada lá do Posto Oeste, bom dia pro Davi também. O Smiley, pessoal lá do Supermercado Oeste, bom dia. Obrigado pela companhia, ótima manhã, excelente trabalho para vocês que estão nesse momento se dirigindo pro trabalho. Que tudo dê certo hoje às 7:37 da manhã.
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0: Quem tá ouvindo o Botudo nessa manhã, nosso amigo Índio, dando carona, mandou um videozinho pro Botudo aqui, já vai pros stories, arroba Programa do Bronze no Instagram, segue lá que já tem cortes do programa de hoje, um abraço. Bom dia pra Luciana Gonçalves, tá na sintonia, ela falou aqui que o seu filho perdeu o celular indo pra Limeira, estrada em Popel, se alguém encontrou, entrar em contato ou deixar aqui na 102 FM, atenção, se ele é perdido, na estrada em Popel para Limeira, se você encontrou o telefone para contato 4298244856 ou aqui na 102 FM, tá bom? 4298244856. Bom dia lá pro nosso amigo Eduardo Teles, que está se preparando bem para a escola. Bom dia para Dulce, pro Nelson, para a família toda. Ótima quarta-feira. Que hora que começa a tua aula? Já vai chegar na segunda aula? Ou começa mais tarde a tua aula?
6: Ai, amor, para!
0: Não, porque as crianças não entram 7 horas na escola? Ele tá se arrumando. 7h40, bom dia, Eduardo. Ótima aula pra você, obrigado pela companhia. Indo pra escola com o radinho ligado no carro. Um tê de preso pro Luiz Carlos de Santa Maria, Sueli Amaralis, bom dia, meninas. Alô, Amaralis, que soninho é esse, Amaralis, bom dia. Quem está tomando café ouvindo o Botudo, meu vizinho, pessoal lá do Gruber Auto Center, um abraço pra vocês, tudo de bom. Alô, Idelmar, toda a família. Obrigado, Newton Rode, pela audiência. Tá na hora, 20 para as 8. Bom dia.

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7: 11 pras 8, bom dia.
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0: Começa às 7h45 a aula. O Eduardo Teles, bom dia, gostei da tua toalha. Alô, Tati Batigosco, um abraço pro Repolho. O João Leme está ligado. Alô, pessoal da Borracharia do Neizo. Alexandre Jatva também conectado. 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
0: 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Bom dia, deixa eu mandar um abraço aqui pra Edonide e pro Dentópolis. Bom dia, ótima manhã, pessoal.

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0: Amanhã, 6 minutos. Bom dia, está começando mais um programa Manhã Livre. Hoje é quarta-feira, meio de semana, estamos já nos últimos dias do mês de julho, então, portanto, até sexta-feira ainda é julho, depois disso já passamos para o mês de agosto, então hoje é quarta-feira, dia 29 do mês de julho, ano 2026. Nosso programa começa a partir de agora, às 8h às 9h30 da manhã, com muitas informações para toda a nossa região centro do Paraná. Então, você que se liga com a 102, está passando pela rodovia, está nos ouvindo essa manhã, já chegou no seu trabalho também, está ligado com a 102 FM, seja sempre bem-vindo aqui ao programa Manhã Livre, seu programa de notícia de todas as manhãs. Já já nós vamos falar aqui da previsão do tempo, até porque ontem nós falávamos da chuva. E ela veio já no começo da madrugada, continuou aquela chuva, aquela garoa, choveu um pouco mais pesado durante o amanhecer e agora deu aquela parada, né? Mas ainda tá aquela chuvinha fina, aquela garoa. Então nós vamos já atualizar aqui a previsão do tempo da nossa região. Marcão chegou por aqui, o cabelo muito bem penteado, bem arrumado. Lambido. Já tá por aqui, lambido, né? A gente falava, uma vaca lambeu o cabelo, lembra? Marcão chegava no colégio, né? Era a primeira coisa que falava, quando eles passavam um gel. Dava aquela penteada, aquele tombo no loiro, lembra disso, Marcão?
1: Good morning, bom dia, Jairo. Bom dia a todos os nossos ouvintes, que Deus venha abençoar grandemente nosso dia. E vem chuva por aí. Tá dando uma olhada agora ali, né? Do lado do Guarapuava, né? Vem chuva aí pra nós.
0: Tá escuro pra lá.
1: Escuro. Então essa é a previsão do tempo, com certeza. Não falou ainda, falou?
0: Não, ainda não.
1: Então vamos esperar se falar, então.
0: Só fala quando você senta aqui no microfone. E nós, a garganta reclamando, né, Marcão? Não tem o que fazer, não, não tem, né?
1: Vai embora.
0: Quando você trabalha com as mãos e tá ali produzindo em silêncio, ninguém nota, né? Agora nós não tem como, né?
1: Aparece na
0: nós
1: tosse,
0: não tem,
1: aparece.
0: Não sei como, tá falando pro povo, o povo já conhece. Opa, e quem é do rádio, a partir do momento que você fala a primeira palavra, já sabe se você... né, está com gripe, se está afônico, se está falando bem, né? É. Está com dificuldade, então abriu a boca, quem entende do assunto já sabe. Aí está com gripe, o locutor. Mas é desse jeito mesmo, tem problema. É nesse jeito o batidão e nós vamos que vamos por aqui, não se entregamos. Vamos para a previsão do tempo então para hoje. Hoje, quarta, quinta e sexta-feira. Vamos saber como que vai se comportar o tempo agora para esse finalzão de semana. Ô, Marcão, diminuiu a chuva para hoje. Claro que já choveu bastante, né? Olá, 9.3 milímetros para hoje, era de 17, quase 18 milímetros, né? Então já diminuiu para 9. Claro que foi a chuva que caiu na madrugada. A temperatura de 16 a 20 graus. Sensação térmica 16 a 18, não muda muita coisa. Então chove hoje, 9 milímetros. Para amanhã, não tem previsão de chuva, ó, Marcão, finalzão de semana. Sol. Então na quinta-feira não chove, na sexta-feira também não, no sábado não chove e no domingo também não. Começa os primeiros dois dias. Os mais antigos, quem tem mais um pouco de idade do que eu e Marcão, que já passou da casa dos 40, né, Marcão?
1: Já, pegou 50.
0: Então eles falam, né, que se não chover nos primeiros dias do mês, né, e se quando chove nos primeiros dias do mês, será o mês chuvoso. Alguns falam sim, né, os mais antigos, mas tudo é previsão do tempo, né? Então aqui diz que no dia 1º e dia 2 não tem previsão de chuva. Então, a partir de amanhã não chove mais. Temperaturas de 15 a 24 graus a máxima. Vamos saber que nos próximos dias. Então, ó, já no dia 3 tem chuva. No dia 4, pouca chuva, mas tem. E diz que é a semana inteira, né? Ou seja, a partir do dia 3 até o dia 7, algumas pancadas de chuva, Marcão. Aqui diz que todo dia, né? Terão pancadas de chuva aqui, mas é pouco. 1,5 milímetro, menos de 0,5 milímetro, 1,5 milímetro. Um pouco mais de 1,5 milímetro, 0,5 milímetro e por aí vai. Então, são pancadas de chuva a partir do dia 3. Mas até o dia 2, não tem previsão de chuva, segundo o site Climatempo. Bom, vamos para hoje, né? O que nós comemoramos hoje? Datas comemorativas. Dia 29, Marcão de Julho, o que comemora-se hoje?
1: Hoje comemora-se o dia da identificação. É a única data que nós temos aí no nosso calendário, neste dia de hoje.
0: Eu lembro, quando fala identificação, eu lembro que era... cobravam muito no rádio, né? Identificação. De hora em hora, o prefixo da rádio.
1: Se não saísse, identificação...
0: Você não colocou, Marcão, o prefixo da rádio?
1: Eu lembro, o diretor da rádio, ensino você, diretor.
0: Quando você aprendia, estava aprendendo lá, que nem, como diria o meu amigo Edgar de Souza, quando você estava praticando, né, lá a técnica, ó, não esqueça, então, hora em hora tem que ter o prefixo da rádio, né?
1: Sim.
0: Identificação, e falava o prefixo da rádio. Então são coisas que hoje, né, mas tem que ter. Nós temos,
1: Que é automático, né? Já, né?
0: Exatamente.
1: Agora, antigamente nós tínhamos que...
0: Você programava.
1: Programar. Uhum. Hoje tá tudo mais moderno o negócio. Não, hoje automaticamente o negócio ele sai ali.
0: Tá mais na mão. Bom, falando em modernidade, Marcão, vamos pra modernidade então, começando o programa. Eu participei ontem do evento na Mocentro e pensa na novidade que vem para os municípios. Inclusive tava só eu e Lucas Hertz lá participando do evento. Uhum. 17 municípios, inclusive Pitanga, estará recebendo 2 computadores no valor de 15 mil cada computador, projeto BIM, que vai trazer a modernidade. Pessoal, nós não atendemos ligação aqui na rádio. Se você precisa falar com a nossa equipe, manda mensagem, né, Marcão?
1: Sim.
0: Áudio, texto, pode mandar, mas ligação a gente não atende. Voltando lá para a notícia. Cada prefeitura, inclusive a nossa de Pitanga, vai receber 2 computadores, cada um no valor de 15 mil reais. Esses computadores, eles terão um sistema muito moderno, que vai oferecer muita tecnologia para as prefeituras, se falando em projetos. Uhum. Em projetos, com mínimo de erro. Então, você vai ter aquele software muito atualizado, onde os projetos...
1: Precisos,
0: não terão quase erros. Com isso, vai melhorar e muito, né? O trabalho dos técnicos, e eles receberão uma capacitação, cada técnico que vai trabalhar com projetos, com esses computadores, uma capacitação de 8 meses, já serão instalados agora nas prefeituras a partir do mês de agosto.
1: Bacana.
0: O prefeito Corona fala com detalhes sobre isso.
1: Bacana, então vamos trazer o Corona, daqui a pouco o Moraes vai estar ao vivo aqui no programa, já chegando aqui.
0: Perguntamos também para ele,
1: às 8:30, ele já confirmou a participação dele daqui a pouquinho aqui no jornal. Dá pra falar também. O Corona tá por aqui já?
0: Tá por aí. Vamos trazer o Corona então. O Corona, que é o presidente da Mocentro, conversamos ontem. Então, sobre esse assunto, preste atenção, porque os municípios vão ganhar e muito. Quem ganha? Quando tem a tecnologia que facilita para a população, né? É o povo que ganha.
1: Sim.
0: O povo que ganha, porque é o nosso dinheiro que está sendo investido. Preste atenção nesse recado, então, e o que fala também a respeito desse projeto BIM Paraná, que aconteceu ontem na Mocentro. Prefeito Corona, presidente da Mocentro.
2: Bom dia, Jairo. Bom dia a todos os ouvintes da Rádio Pitanga. Mais uma vez, uma alegria imensa estar aqui nos microfones da rádio para falar aquilo que de bom tem acontecido e que vem acontecendo, né, na nossa querida Amocentro. Nós estivemos reunidos com os prefeitos da Amocentro, também os prefeitos da Cantuque de Iguaçu, que é a regional aqui, nossa vizinha, né, para o lançamento do projeto Aliança BIM Paraná. É uma parceria entre a Itaipu Binacional e a AMP, Associação dos Municípios do Estado do Paraná, a qual os municípios de 50 mil habitantes abaixo recebe da Itaipu 2 computadores, ou seja, 2 supercomputadores de uma alta tecnologia com a capacidade acima do normal. Cada computador desse custa em média 15 mil reais e as prefeituras vão receber 2 computadores deste e o BIM, né, que é esse programa que é lançado pela Itaipu, ela é uma capacitação aos servidores das prefeituras contempladas para aprender a fazer projetos de engenharia no formato BIM. Então, quem vai fazer esse treinamento é a Universidade Tecnológica do Paraná. Então, é uma capacitação que está se lançando, né, para que as prefeituras possam aprender, né, os técnicos das prefeituras possam aprender a fazer projetos na modelagem BIM. Então, a Itaipu, ela dá o equipamento, ou seja, ela dá o computador de alta capacidade, ela dá a licença dos softwares que vão ser utilizados para fazer esses projetos, né, porque o formato BIM é um formato diferente, então ele tem um software específico e a Itaipu vai bancar esse software, a licença desse software por 3 anos, né, e a Universidade Tecnológica vai fazer a capacitação dos servidores, treinando eles, né, e a modelagem BIM é uma inovação que está vindo, né, na parte da engenharia, onde vai eliminar, Jairo, os erros de projetos, as falhas de projeto, porque a tecnologia BIM, ela vem para poder dar mais eficiência na elaboração dos projetos. Ela traz o formato 3D de todas as pequenas e minúsculas áreas e os menores detalhes do projeto. Então, vai ter muito mais precisão, vai ter muito mais transparência, mais eficiência na elaboração dos projetos que toda a prefeitura faz. Qualquer tipo de obra vai poder ser feito nesse formato, e isso vai trazer um ganho muito grande para as prefeituras, porque, né, vai ter equipamento de alto nível, vai ter os profissionais capacitados, e a qualidade dos projetos vão ser outro. e quem ganha, né, é a população com projetos bem feitos, com eliminação de desperdícios, de falhas dos projetos, que muitas vezes gera aditivos absurdos, né, e isso onera o cofre das prefeituras. Então, realmente, as tecnologias, né, chegando às prefeituras com essas parcerias fantásticas e traz qualidade, traz eficiência, né, na gestão pública. Então, um dia muito especial, né, a Mocentro, mais uma vez, no seu protagonismo, recebendo esses eventos, sendo a sede, né, e referência para que aconteçam esses eventos, e mais uma vez a gente sai na frente, né, sendo o Pitanga a sede aí desses eventos, vindo outras regionais para cá, então a gente fica muito feliz com isso. Então estiveram aqui também os representantes da Itaipu, né, a pessoa do Natalino, representando NUVR, presidente binacional da Itaipu, também o Aurélio, né, e toda a equipe da MP, representando o Marcel Micheleto, que é o presidente da MP, né, os prefeitos aqui da nossa região também, o prefeito Moraes aqui de Pitanga, prefeito Marcos Seguro de Turvo também, prefeito Maico de Laranjal, prefeito Roberto Palmital, enfim, né, a nossa representatividade aqui da Mocentro sempre presente. Então, um dia muito importante para as nossas prefeituras e principalmente trazendo novidade, inovação e tecnologia para dentro das nossas áreas de engenharia, né, dos nossos municípios. Quero agradecer, Jair, mais uma vez, pela oportunidade de estar aqui nos microfones da Rádio Pitanga, agradecer toda a diretoria da rádio, a você, por mais uma vez estar nos acompanhando, estar acompanhando a Amocentro, as nossas regiões aqui, tudo que tem acontecido de bom e trazendo a boa informação para toda a população. Então, meu muito obrigado, Jair, Deus abençoe, um grande abraço à população aqui de Pitanga e toda a nossa região central, toda a nossa querida região da Amocentro.
0: Nós que agradecemos, prefeito Corona, presidente da Mocento aqui de Pitanga, que estão trazendo essa boa informação para a população de Pitanga e também da região que nos acompanha, Marcão.
1: Bacana, muito, muito interessante o projeto. Eu acho que dá para nós esmiuçar melhor agora com a presença do,
0: com certeza,
1: do Moraes agora aqui, né? O prefeito já está chegando daqui a pouquinho, a assessoria dele já está aqui na recepção da rádio. E daqui a pouquinho podemos falar mais a respeito desse assunto também para os amigos que estão acompanhando a programação.
0: Muito bem, agora são 8h19, nós vamos aqui para o nosso intervalo comercial e nós voltamos já aqui na 102 com o programa Manhã Livre.
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0: Agora são 8h23 da manhã, nós voltamos aqui com o programa Manhã Livre da 102, quarta-feira hoje, meio de semana, os últimos dias do mês de julho. Quero mandar um abraço lá pro Vinícius, lá da farmácia Farmaonix, agora também a terapeuta naturalista. Aquele abraço lá pro Vinícius, tá lá sempre nos ouvindo, o Vinícius, o Thiago, o Alexandre, a Gláucia, o Gabriel e toda a equipe lá da farmácia Farmaonix. Aquele abraço para todos vocês aí, daqui a pouco tem a participação do Alexandre aqui no programa. 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E tá lá o Cláudio Leal, tomando chimarrão, tomando um café, é só chegar por lá, né, Marcão? 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
1: Abraço, Cláudio. Já nos ouvindo já aí, quiser mandar um áudio contando como tá o tempo por aí também, fica à vontade, como foi a chuva da madrugada, né, Jair?
0: Tá meio off ultimamente.
1: Né? Tá meio off, mas um abraço pro Cláudio. Ô, Jair, ontem nós não deu tempo de a gente comentar, tínhamos participações na programação, na segunda, terça aí, gente participando com a gente na programação, mas o que está dando o que falar ainda é a questão da movimentação do MDB. Então, no último dia 27, o MDB, né, o Movimento Democrático Brasileiro, como assim é chamado, ele decidiu em convenção nacional que não vai apoiar nenhum candidato a presidente. Então, fica aí agora livre, né, todos os candidatos, inclusive o presidente da legenda, que é o Baleia Rossi, que é deputado federal. Então, ele afirmou que vai deixar aí livre. Então, vai liberar, né, todos os diretórios estaduais, né, para a formação de alianças estaduais com foco nas eleições de governadores, senadores, deputados federais e estaduais. Então, segundo o próprio MDB, o foco neste pleito será apenas o fortalecimento das bases estaduais para garantir os resultados positivos em todo o país. E o partido confirmou 10 candidatos a governadores, 7 postulantes a vice-governadores, 20 filiados ao Senado. Então, fica livre agora, então, para os diretórios estaduais formar aliança com quem quiser. Aí vem a pergunta do governo do estado do Paraná, né? Para o MDB que concorre ao governo do estado do Paraná, que é o Rafael Greca. E aí, vão isolar novamente aquilo que nós estávamos falando? Será que vai ficar isolado mesmo? Porque, pelo que se contam por aí, nos bastidores, que já existe uma divisão dentro do próprio grupo do MDB aqui no estado do Paraná. Né, é o que se fala em Curitiba. Então, agora esperar para ver, né? Acho que dia 15 tem aí a registro das candidaturas agora, e o que vai acontecer com o Rafael Greca nessa história? É isso que a gente está se perguntando, porque ele ficou isolado, né? Inclusive, você tem uma ideia, falei em Rafael Greca, ele esteve conversando com o Moro no almoço com o Moro, e o Moro até abriu as portas pro MDB vir junto com ele.
0: Aliança.
1: Olha aí.
0: Exatamente.
1: Que situação, viu?
0: É o que nós falamos sempre da política, né? Muitas das vezes a política, ela acaba, muitas das vezes, não, quase sempre, ela acaba surpreendendo. É aqueles que você jamais imaginava que poderiam estar juntos, né? Os que vão estar junto na política. E aqueles que você acredita que seriam uma aliança boa, até porque sempre andavam juntos, abraçados, né? No mesmo helicóptero, no mesmo avião, acabam muitas das vezes se distanciando no momento da política. Então, a política, né, é sempre uma caixinha de surpresa, e as coisas acontecem que a população muitas vezes não acredita, né, das conversas que tem lá em cima. né? O que vem de cima para baixo, muitas vezes o que chega na população é surpresa. Mas lá em cima, geralmente, é mais que natural.
1: É, porque, como diz o povo, pela fala do Rafael Greco, dele falou de ir para a Itália, pelo jeito vai se encaminhando para isso mesmo.
0: Parece que o negócio está sendo exterior, né?
1: Vai tomar um vinho, vai.
0: Também, né?
1: Não, mas agora o Greco, acho que vai acontecer isso com ele. Ele vai, já está meio isolado, e com essa agora a liberação do Baleia Rossi, deixando à vontade os diretórios estaduais, o Jairo, a situação do Paraná para o Rafael Greca fica um pouco mais difícil, né? Ou ele vai de vice, ele falou que não quer, mas deixou uma purguinha atrás da orelha com essa conversa com o Moro, né? Ou ele vai para a Itália mesmo. Agora vamos aguardar para ver, né, o andar da carruagem, lembrando que dia 15 de agosto é registro de candidatura.
0: É, dia 13 o Moro estará aqui em Pitanga, né?
1: Então, olha, vamos
0: perguntar pro Moro.
1: Vamos, ele vai vir na rádio.
0: Exatamente, estará aqui ao vivo, estaremos perguntando, Moro, há essa possibilidade, essa possível aliança com o Greca? Aí ele vai responder pra população. Eles, na verdade, eles nunca falam que não, né?
1: Não, mas...
0: Estou aberto, né? Conversas, geralmente eles falam isso, né?
1: Mas vamos ver até onde isso é bacana. Vamos ver até onde isso é importante, é bom, né? Pro Paraná, acho que não é muito, muito bacana essa divisão aí, né? Porque vão deixar isolado o Greco. Ou fizeram uma jogada, não entendi o quê. Mas fica agora cada um, né? Todo diretório, qualquer diretório estadual aí, fica... Cada um vai apoiar quem quiser, mas o MDB em si não vai apoiar nenhum presidenciável aí, segundo o Baleia Rossi. Jair, manda um abraço?
0: Vamos lá, Marcão. Manda um abraço pro nosso povo.
1: Manda um abraço pro João Maria Polish, ou Noidi, conhece ele?
0: Conheço o Neudi, depois.
1: Tá lá ouvindo a programação, dá um bom dia pra mim e pra você. Dona Neuza, um abraço pra senhora também, obrigado pelo carinho. Jairo Marcão, bom dia. O meu filho perdeu um celular vindo da Limeira até o Maristela, até o bairro Maristela, pela estrada da Impopel. Se alguém encontrar, deixar lá no Kiko. Se vocês puderem mandar só a cor do celular, o modelo do celular também, né, pra gente poder comentar na programação, tá? Então, perder esse celular, o filho dessa ouvinte perdeu o celular ali no trajeto.
0: Hoje.
1: Perdeu ali, vindo da Limeira até a Maristela, né? Vindo da Limeira até a Maristela pela estrada Impopel, né? E quem encontrou deixando o Kiko.
0: Limeira, estrada Impopel?
1: Será que ele saiu...
0: Impopel é lá no Rio
1: Sim,
0: do Meio, né,
1: Marcão? Sim, no Rio do Meio. Não sei se sai por lá. Não...
0: É só se saiu aqui pra ser nessa entrada aqui. De
1: do sentido, patrimônio?
0: Sentido ali a Pitanga Baixa, né?
1: Então... Mas tá dado o recado aqui. Trazer a participação da Onyx?
0: Vamos lá.
1: Traz o Alexandre. Alexandre, bom dia e bem-vindo ao programa.
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0: Valeu, Alexandre. Agora são 8h33 da manhã.
1: Ô, Jair, eu quero mandar um bom dia lá pro professor Fachin, né? O vereador, né? O professor Fachin tá lá acompanhando a programação. Estive conversando com o Fachin ontem e o Fachin estava me contando de uma lei que foi aprovada na Câmara de Vereadores, já sancionada pelo prefeito Moraes também, essa lei, Jairo, aonde fica denominado agora o Centro Municipal de Educação Infantil Davi Cozar. Né, o Davi, muito conhecido, aquela criança, né, que há poucos tempos acabou perdendo a vida dele, morreu e...
0: É, de uma família bem conhecida,
1: nossa,
0: né?
1: Nossa, família muito tradicional, comoveu a cidade de Pitanga. E aí foi decidido, né, através de uma lei, né, criou-se essa lei ali, o vereador Fachin, foi aprovado pelos demais vereadores, sancionado pelo prefeito agora, então, aquele Centro Municipal de Educação que está sendo construído lá perto do CEP, Jairo, lá perto do CEP, vai se chamar Davi Cozar, então vai ser Centro Municipal de Educação Infantil Davi Cozar, então uma homenagem aí ao Davi, à família, né, e então só para deixar claro, ontem nós mencionamos até, inclusive, naquele bate-papo com o Zeca Dirceu aqui na programação, e aí o professor Fachin, vereador, comentou, Marcão, dá para nós comentarmos na programação a respeito disso, então, uma belíssima homenagem feita aí, né, para a família Cozar, para o Davi Cozar, colocando o nome dele, então, nesse Centro Municipal de Educação Infantil. Parece que, acho que até o final do ano já vai ser inaugurado ali.
0: Bom, são 8h34 agora. Ô, Marcão, nós vamos aqui acertar, então, nosso bloco comercial. O prefeito já chegou? Vamos falar com o prefeito na sequência, então, aqui para nossa região, você que está nos ouvindo, ouvindo aí a 102, que a pouco o prefeito Moraes estará aqui no nosso programa, então, para a gente fazer um bate-papo, falar da cidade de Pitanga. Nós voltamos já depois do nosso intervalo comercial, 8h36 na manhã.
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2: 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Muito cuidado na hora de comprar o terreno ou uma chácara. Na área rural, a lei diz que para vender, o imóvel não pode burlar a lei e tem que ter no mínimo 20 mil metros. Tem muito picareta vendendo terra irregular. O preço é bem menor, isso faz a gente crescer o olho, né? O barato pode sair caro. Quem compra depois vai ter muita dor de cabeça, pode ter dificuldades em puxar energia elétrica e ainda pode responder processo na justiça. Cuidado, viu? Com essa história de que vai ficar em condomínio, nem sempre é legal e seguro. 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
5: Agora são 8h40 da manhã, voltamos aqui com o programa Manhã Livre da 102. Hoje é quarta-feira, meio de semana. Quero mandar um abraço para toda a equipe lá da Farmácia Farmaônica, o Alexandre e toda a equipe por lá sempre nos ouvindo. Aquele abraço para todos vocês e bom trabalho. O Manuel também da Purifique, aqui ao lado do Paraná Microcrédito, aqui na cidade de Pitanga. Os nossos amigos também da Papelaria Santo Anjo, aquele abraço para todos vocês. A equipe lá da Pitilac Terraplanagem, Assistencial São Roque, também de Boa Ventura São Roque, Santa Maria do Oeste, aquele abraço, bom trabalho para todos vocês, obrigado pela parceria. O Juliano, ali do Juliano Auto Center, também sempre nos ouvindo, aqui na Caetano Munhoz da Rocha, aqui na mesma rua do Ginásio de Esportes também, aquele abraço, Juliano, toda a equipe de vocês e bom trabalho. Então, tá chegando o final de semana, você que vai pegar a estrada e viajar, então, é hora de você fazer aquela revisão no seu carro. Bom, agora são 8h41 da manhã, nós já voltamos aqui com o programa Mãe Livre. Estamos recebendo agora aqui o Sargento Moraes, prefeito de Pitanga. Já falamos aqui em manchete que o prefeito estaria aqui no nosso programa. Então, desejamos boas-vindas, prefeito. E vamos falar a respeito daquele lançamento ontem, né, do Aliança Bem Paraná, que aconteceu na Mocentro. Participamos lá, inclusive tem uma fala aqui do presidente da Mocentro, que é o prefeito Corona, falando, né, a respeito dessa tecnologia que vem para o nosso município. Bom dia, prefeito.
6: Bom dia, Jairo, o Marcos, toda a população. A direção da rádio, Zaya, Fábio. A Itaipu, a Binacional, ela tem sido aí uma grande parceira de todos os municípios paranaenses. Algo que vem ocorrendo de uns anos para cá. É uma vez que é uma empresa binacional que lá, né, em alguns tempos atrás, ela ajuda até hoje, mas com royalties apenas os municípios ali que passavam o Rio Paraná, ou que passam, né? E de um tempo para cá, isso tem ajudado muitos municípios, não só em tecnologia e inovação, que foi o caso de ontem, computadores aí para as prefeituras com software, que vai ajudar em projetos de urbanização e vários outros aí ligados à engenharia. E também tem ajudado com recursos para asfalto, em alguns casos. Ou seja, isso é muito importante para os municípios do Paraná.
5: Ok, bom, ontem o prefeito deixou bem claro, o presidente da Mocentro, que com essa tecnologia, esse investimento que vem para os municípios, né? Os computadores, cada um no valor de mais de 15 mil reais, se não me engano, serão dois para cada município. Agora os servidores passarão por um treinamento, na verdade, né? Um curso para que possam operar então esse novo sistema. Vai oferecer a tecnologia que vai facilitar o trabalho, né? Dos servidores.
6: Com certeza. E dizer também da importância, o Jair, a população, Marcos, da parceria dos profissionais das prefeituras. Porque a Itaipu está lá com alguns recursos que serão empregados, destinados para os municípios. Mas para isso acontecer, tem toda uma documentação, um trâmite interno, que parte da prefeitura para a direção da Itaipu, para daí sim chegar esses recursos aos municípios. E também da Amocentro, essa união de esforço dos prefeitos, o presidente Corona, todos os prefeitos da nossa região, que tem essa articulação, esse diálogo com toda a direção da Itaipu, que faz acontecer as coisas nos municípios.
4: Muito bem, 8h43, bom dia então para o prefeito Moraes aqui no nosso estúdio. Prefeito, eu acompanhei as redes sociais da prefeitura, foi ontem, antes de ontem, que teve uma postagem ali a respeito daqueles moradores que estão na área de risco agora aqui na nossa cidade, né? E porque como nós estamos, tem chuva, bastante chuva agora, promete o dia hoje bastante chuva. E nós temos o El Niño por aí. Como que vai ser feito esse trabalho, né? Dessa orientação, desse cadastro com as famílias, o que vai ser feito a partir de agora, prefeito?
6: Já está sendo feito, ô Marcos, um trabalho aí conjunto com as secretarias de obras e infraestrutura e demais, para a gente fazer aí uma limpeza do rio, principalmente naqueles pontos que já tem histórico de alagamentos, né? Isso está sendo feito e nós continuaremos. Tanto a limpeza dos rios, quanto estar aí atentos e assistência social já cadastrando, sabemos quais os locais que há mais risco. Então, tudo que cabe à prefeitura e administração municipal está sendo feito para se precaver, vamos dizer assim, de possíveis chuvas aí que serão vários dias.
4: Muito bem, o pessoal está participando, daqui a pouquinho eu vou ler algumas mensagens que chegam por aqui nos estúdios da rádio. Prefeito, com relação às obras do município, eu também vi uma postagem, né, que foi colocado nas redes sociais, 26 obras, né, aqui no nosso município. Que o senhor pode falar quais são elas?
6: Nós temos obras, duas creches sendo construídas, uma na Praça Pitanguinha, outra ao lado do CEP. Temos aí uma unidade básica de saúde que também é próxima ao CEP, ao lado dessa creche e dessa OBS, temos também a Casa de Acolhimento da Mulher, a Casa da Mulher Paranaense, visando aí dar mais apoio ainda às nossas mulheres. Nós temos asfalto em vários trechos, tanto na cidade quanto no interior. Nós temos uma ambulatório médico especializado que vai ser lá no Jardim Universitário. Está em andamento essa obra. São em torno aí, Marcos, de 76 milhões de investimentos em obras no nosso município, tanto na área urbana, creches, área

0: como se programar com relação a isso?
1: Essa programação, o Marcos e toda a população, ela já está sob o comando da empreiteira. No caso de, tem aqui trechos de asfalto urbano, que a Paviluz e Delay é que ganhou a licitação, e dois trechos que são outra empresa que estão tomando conta. Mas cabe a nós, prefeitura, a nossa engenharia, aos fiscais de contrato, estar aí cobrando deles para que isso aconteça o quanto antes. Isso nós temos feito. Na paineira, quase todo dia eu recebo o zap de algum morador questionando. Eu peço a paciência dos moradores. Vejam bem, população. As empresas, devido ao grande número de obras de asfalto que foi licitado, não só em Pitanga, mas em muitas cidades do Paraná, as empresas foram lá e concorreram. E vão ganhando um aqui, ganhando outro ali. Tem bastante serviço para eles. E o município tem também como notificar as empresas caso as obras não estejam acontecendo dentro dos prazos do contrato. Isso nós temos feito através da nossa engenharia, da secretaria, para que eles dêem continuidade a essas obras. Porém, depende deles também estar realizando esse serviço. E com chuva, de conhecimento de todos, que não dá para fazer o asfalto. Então, agora é um jogo de paciência, mas quero dizer à população que nós estamos à disposição. Sabemos as dificuldades, mas vamos encará-las, vamos enfrentá-las juntos.
2: Jairo, comentaram esses dias, né, a respeito do asfalto ali da Limeira também, né? E a gente perguntamos ali, eu não sei como funciona, se o senhor pode responder, que ali também tá complicado já uns pontos, né?
3: A respeito daquele novo asfalto que está saindo ali nesse sentido da Limeira, São João da Colina. Que quando fizeram o asfalto novo aqui, né, até os próprios engenheiros, enfim, ali desse asfalto aqui novo da Limeira falavam, né, que os produtores estavam trazendo cargas muito pesadas, né, de soja, da sentido lá de Pitanga Barça, na colina, para Pitanga. Então começou a danificar ali esse trecho. E agora, né, a população reclamando dos caminhões que estão transitando com cargas de pedra, sentido ali o asfalto novo, e danificando esse que já tem ali na Limeira.
2: Que a pergunta é tipo assim, a gente fala assim, a empresa tem um prazo para, tipo, se a empresa que ganhou a licitação, que fez ali, ela vai dar todo esse suporte ali?
3: Recuperar o asfalto?
2: Recuperar o asfalto ou não? Como que funciona isso?
1: O contrato com a empresa é realizar o asfalto para qual ela foi contratada. Vejam bem, só um jeito de chegar lá, transitando, indo por algum lugar. Isso a gente não tem como. Agora, a carga, o peso, cabe à responsabilidade da empresa. Se ela sabe que o asfalto suporta 50 toneladas, ela não pode ir com 70. Então, isso depende deles. Mas não há uma previsão legal de que você danificou, você tem que arrumar. Mas isso eu tenho certeza que será feito, né? E a base, lembrando bem que esse asfalto é de gestão anterior, isso que vocês estão falando.
2: Sim, sim.
1: E não só ali, como no Rio do Meio. Rio do Meio, quem transita vê a qualidade do asfalto, que foi, deixou a desejar. Tanto é que tem lá fiscalização, gente cobrando, nós cobramos da empresa, o MP cobra porque que o asfalto ficou mal feito, mas isso não é da nossa gestão. O que nós estamos cobrando
3: é a mesma agora, empresa, os dois asfaltos?
1: Não, a Rio do Meio é outra empresa. Então, tudo que cabe a nós, administração pública, estamos fazendo para cobrar responsabilidades e que eles façam os asfaltos para os quais foram contratados agora, de qualidade aí para resistir o mais tempo possível.
3: Perfeito, só aproveitando que o gancho, procede a informação que esse asfalto tem 5 anos de garantia ou não?
1: 5 anos de garantia.
3: Então, nesse caso da Limeira, que está sendo danificado, vão recuperar o asfalto, se está dentro da garantia.
1: Está na garantia. Alguns trechos até já foi cobrado na nossa gestão, e foi arrumado. Pequenos trechos, mas já foram.
2: Muito bem, agora são 8h50. Você que está ligando agora, um bate-papo aqui com o prefeito Moraes, aqui na nossa programação, prefeito Ipitanga. O Vinto falou assim: pergunta para o prefeito, por gentileza, se ele pode falar alguma coisa a respeito do asfalto da Lagoa Verde, se vão terminar, né? O pessoal participando aqui.
1: Com certeza. A Lagoa Verde é um dos trechos mais adiantados. Mas é para terminar. O prazo desses asfaltos, para a população ter conhecimento, a partir do momento que o prefeito, a administração da ordem de serviço, são 12 meses para a execução. Tanto o asfalto da Lagoa Verde, esse do São João da Colina e aqui na região do Rio do Meio. 12 meses a partir do contrato. Nós já assinamos aí faz uns 2 meses que eu assinei a ordem de serviço. É o prazo para eles terminarem. Haja vista que é como ali a

0: a duplicação da rodovia terceira faixa. É o prazo daqueles trechos que hoje temos muitas reclamações das barreiras, mas faz parte. Uhum. Faz parte. Como é que você vai fazer uma obra sem ter o transtorno? Bom lembrar que o transtorno passa e a obra fica. Imagine só como vai ficar esse corredor aqui depois de terminar todas essas obras. E assim é o asfalto do interior. É, tem as condições adversas de clima. Chove, está chovendo bastante, acima da média, nesse ano. E daí as empresas têm motivos aí para justificar o atraso da obra. Mas o prazo é o que eu já disse.
1: Ô prefeito, falando em 466, a questão da marginal ainda é assunto que é discutido, como a gente comenta, que é a questão das luzes ali. Por qual motivo? O que acontece? É corte de gasto mesmo?
0: Nada a ver com isso. Ali, a instalação, que também não é do nosso mandato, ela foi feita, digamos assim, não tão a contento. E cada passo eles botaram lá um relógio no pé do poste. Então acontece, às vezes, de alguém lá desligar, ou a fiação não está suportando energia. Não tem nada a ver com corte de gasto. Isso é defeito na elaboração do projeto e na obra propriamente dita, que também está sendo cobrada a nossa parte.
2: Já foi falado que a fiação é inferior do que foi projetada.
0: Isso era nas instalações de LED aqui também da cidade, nós cobramos da empresa.
1: Muito bem, agora são 8h53. Vamos falar de política? Está movimentando aqui.
0: Estamos aqui à disposição de vocês e da população.
1: Vamos lá falar de política. Para presidente, para as pessoas saberem do seu posicionamento, o senhor vai apoiar quem? Porque hoje nós temos aí, vamos dizer assim, um lado esquerda, Lula, direita, centro-direita também. Uhum. Né? Nós sabemos do posicionamento do senhor de direita ou não sei se é centro-direita. Porque nós temos hoje três candidatos que são de direita e centro-direita. Como que vai ficar o posicionamento do senhor nessas eleições?
0: Eu me mantenho, Marcos, como eu estive sempre, politicamente. No entanto, sempre com respeito. Sempre com respeito. Na verdade, hoje estamos trabalhando com o governador, o Carlos Roberto, o Ratinho Júnior, respeitando ele tem ajudado muito, não só a Pitanga, como os municípios. Então, isso é devido a essa relação cortês de ambas as partes, respeitando o governo, secretários, os deputados que ajudam, e assim é com o governo federal. Quem for eleito tem que ter o respeito da maioria da população, porque ele foi eleito pelo povo.
1: Sim.
0: Eu me mantenho dessa maneira e na minha posição que eu já vinha anteriormente, tanto para governo federal, para governo estadual.
1: O estadual já vai com o Sandro Alex, vai seguir o Ratinho.
0: Vamos seguir por aquilo que eu disse, né? Por uma...
1: O senhor estava MDB, assim, né, prefeito?
0: MDB. O partido vai apoiar o candidato governador e nós vamos nos manter, mas com essa tranquilidade. Quem vier a ser o governador vai ter o nosso respeito e nós vamos buscar recursos para a Pitanga, para o nosso povo.
1: Essa posição do presidente nacional, o Baleia Rossi, de deixar livre, o senhor acha que fica bom pro grupo? É que você deixa livre, tipo o MDB, fica livre para apoiar quem quiser.
0: Isso é a nível nacional, né?
1: Sim.
0: Domingo tem a convenção do MDB estadual. É natural que, se o Rafael Greca for tido aí como nome para concorrer ao cargo de governador pelo MDB, o partido provavelmente, pelo menos do Paraná, a maioria vai apoiá-lo. No entanto, é o grupo do governador também. O MDB esteve
1: pois junto.
0: O Rafael foi secretário de governo, do Ratinho. Então, vai ficar, digamos assim, que na fala do presidente nacional, porque se nós temos um candidato que é do partido, mas também que é do grupo do governador, todos têm que ficar livre para escolher o seu candidato.
1: O Rafael Greca, ele incisivo, ele fala e bate nessa tecla que ele não é jogo de. Não é jogo de troca, não é troca de moeda, vamos dizer assim, não é moeda de troca. E ele tá firme para ser governador do estado do Paraná, pré-candidato ao governo do Paraná.
0: Ele se mantém como pré-candidato.
1: Se mantém. E ele falou que não é vice de ninguém. Mas essa semana ele teve uma conversa com o Moro, né? E abrindo uma possível porta, quem sabe, de vice do Moro. O senhor acredita que possa acontecer isso ou não? O senhor acha que na política pode acontecer tudo?
0: Até as convenções e até o registro, porque agora são apenas as convenções. O Marcos de Souza é o pré-candidato. Já ele fala, é o pré-candidato. Só vai ser validado isso quando registrar a candidatura com o aval da Justiça Eleitoral. Então, até lá, tudo pode acontecer. Essa composição de quem é vice de quem, né? E o Sérgio Moro hoje sabemos que é um grande líder, é o nome aí que está à frente das pesquisas, então vamos aguardar as cenas dos próximos capítulos.
1: Tem uma pergunta, eu posso... Eu quero fazer mais duas perguntas aqui, que eu quero fazer com o prefeito. Eu não sei como que está o seu contato, como que é a afinidade com o Gutembil, né? Porque no momento ele foi líder de governo, né? O Robson Gutembil, vereador. Agora ele se coloca como pré-candidato também a deputado, né? Deputado estadual, né?
0: Isso.
1: E o Maico também, queira ou não queira, se coloca como candidato a deputado estadual. Como que fica a situação do prefeito Moraes?
0: E mais o Valdomiro.
1: E mais o Valdomiro, que também da estava ali. Como que vai ficar a situação? Como o senhor analisa? Porque são três daqui, sendo praticamente o Gutembil, que foi parceiro do senhor, lá no começo da história, o ex-prefeito também. Como fica tudo isso?
0: Eu tenho que respeitar, porque, veja bem, vamos falar do Robson primeiro. O Robson realmente foi líder de governo na Câmara. Ele já vinha pedindo há um tempo para que deixasse essa liderança, não por problemas entre eu e ele, mas sim porque ele também é advogado, é de conhecimento público, e ele dizia que ele tinha muitas causas. Além disso, ele tem lá um contrato com a Clabin de transporte de madeira, então estava acumulando muito serviço para ele. E ele disse: prefeito, eu não estou sendo um verdadeiro líder de governo por causa das minhas ocupações, eu prefiro que você converse e deixe outro líder de governo. E hoje está a Lucinha, vereador Lucinha, que está conduzindo muito bem, mesmo com a substituição do Robson, que também fez um bom serviço como líder, ela está fazendo. E partido, cada partido hoje, eles buscam nomes nas regiões, nos municípios, para fazer a tal da dobrada, a chamada dobrada, o deputado estadual, o candidato, com o candidato a deputado federal. Isso foi articulado pela liderança estadual do Progressista, não é pelo prefeito Moraes. O Robson foi convidado pelo Ricardo Barros para que fosse, colocasse o nome aí como pré-candidato a deputado estadual, e eles conversaram a nível estadual. Não houve interferência minha enquanto prefeito, você tem que ser ou você não tem que ser, e ele é livre. Ele é um vereador eleito pelo povo, vivemos num país democrático, assim como o enfermeiro Valdomiro foi convidado por um outro partido para que fosse, fizesse uma dobra aí, após tudo registrado na Justiça Eleitoral, com o Neto, que é da Multiloja, o Neto deputado federal, o enfermeiro Valdomiro como deputado estadual. E mesmo assim com o ex-prefeito. Ele foi convidado aí pelo Podemos, você vê, o Podemos é um partido que nós já caminhamos juntos. É o Francisquini, o do Carmo, eu já fui candidato na chapa deles a deputado. Então, eles também buscaram o nome. Qual que é o nome? O ex-prefeito, para que dobrasse com um deles lá do Podemos, o federal. Então, é um direito de todos e cabe a mim respeitá-los. A prefeitura municipal, nós temos aí quem ajudou bastante Pitanga, falando em asfalto rural e outras obras, compra de maquinários, foi o deputado estadual que ocupava o cargo de secretário, o Márcio Nunes, que é vizinho nosso aqui de Campo Mourão. Ele ajudou muito com recursos. O Gugu Bueno tem ajudado, recursos para reforma de escola, na área da educação ele ajudou com vários recursos. Temos o deputado federal Sérgio Souza, que é aí já um amigo de Pitanga, há muito tempo ele vem nos auxiliando lá no Congresso Nacional, intervindo com todos os ministérios, com o governo federal, para atrair recursos para Pitanga. Deputados federais que também, de forma direta ou indireta, ajudaram Pitanga do ano passado para cá. A Leandre mandou recurso para a saúde, o Oriel Machado, o Ricardo Barros, neste ano mandou R$1 milhão para custeio de saúde. E o principal aí que tem mais ajudado é o Sérgio Souza.
1: Muito bem. Agora são 9 horas em ponto. Jair, alguma pergunta a mais? Nós fechar aqui o bate-papo com o prefeito? Não, só agradecendo então, deixando aí os microfones à disposição para suas considerações finais, prefeito, e até uma próxima oportunidade aqui os microfones 102.
0: Obrigado a vocês, toda a direção, por esse espaço que sempre nos chama para falar com a nossa população através das ondas do rádio da 102. Dizer à nossa população que da minha parte, tenho certeza aí da maioria da administração de Pitanga, podem confiar na gente, no nosso serviço, tanto no interior quanto na cidade. Muita obra está acontecendo, também aqueles serviços rotineiros da prefeitura, nós estamos atentos, sabemos que agora provavelmente tem os 2 dias de chuva, aquela paciência das pessoas, porque O trabalho interior não tem como continuar com o tempo chuvoso. Mas nós sabemos as dificuldades da região do Pinhalzinho. Eu estive lá essa semana com o vereador Penga, olhando as estradas. E nós estamos aí dia a dia. Eu faço ali um expediente na prefeitura, atendo as pessoas, converso com os secretários, despacho o que é ali relativo a documentos administrativos. E quase toda tarde eu ando pela cidade. Eu acompanho essas ruas que estão aí no projeto do asfalto. Eu vou ao interior, converso com as equipes de trabalho, passo também na Secretaria de Educação, ou seja, estou alternando ali para ver a realidade do nosso município e aquilo que a gente pode estar melhorando no que se refere ao serviço de atendimento à nossa população. Um bom diálogo da minha parte com a Câmara de Vereadores, porque o nosso objetivo principal, Marcos, Jairo, população, é o nosso povo, é fazer o bem para as pessoas. É por isso que eu fui, para isso que eu fui eleito prefeito, e vou me comportar assim enquanto estiver à frente da administração municipal. Forte abraço a todos e até a próxima.
2: Agora são 9:02, conversamos com o prefeito Moraes aqui no programa Mãe Livre da 102. Voltamos já depois do nosso intervalo comercial.

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6: 9:59.
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0: Ricardinho.
1: Todo mundo menos Zema, Castelo e Guilherme. 10 horas agora da manhã, 10 minutos também. 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

Sistema, 10 horas 33 minutos. Tá baixando as músicas novas aqui pra rádio, aqui pro programa dos piás, né? Daqui a pouquinho ofertas aí do Mercado União, chegando em primeira mão é você. Já vamos atualizando a cotação do mercado agrícola, produtor rural. Já tá com aquele sorrisão no rosto aí pra safra 2027, que o soja vem subindo. E as notícias são boas aí pro produtor pra esse ano de 2027. Vamos atualizando então, Cevale Agroindústria.

E vamos lá então, atualizando o preço do soja, a cotação aqui da Cevale para a unidade Pitanga. 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Vamos lá, Cevale, então, preço do soja, cotação para hoje, dessa manhã de quarta-feira. E de semana, hoje, preço do soja, R$124,30. Preço do milho, R$57. Trigo tipo pão, R$75. E o dólar fechou nos R$5,12. Lembrando também, você pode estar fechando seu contrato soja safra 2027. Ao preço aí de R$128,50. Então você pode estar aí fechando o seu contrato soja safra 2027 a R$128,50. Essa é a cotação do Mercado Agrícola no programa dos PA.

0: Quando... 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

0: compadre, bom dia! Como é que vai?
1: Bom dia, compadre, bom dia, ouvintes!
0: Como é que vai?
1: Quarta-feira, indico o meio da semana, um dia de chuva, um dia mais tranquilo no interior aí, pra quem vive o agro. Compadre, no quadro aí vale a pena ouvir de novo, essa música é até bem conhecida, né?
0: Valeu!
1: Ela metinha de 2014, Eric Matheus, tem como rodar aí uma horinha dessa?
0: Nossa, agora!
1: Demorou, compadre.
0: Valeu, compadre, vamos tocar agora então essa música aqui, vamos ver se vai abrir aqui? Como é que é? Acho que abriu no outro aplicativo de música aqui. Essa aqui, ó. O nosso quadro Vale a Pena Ouvir de Novo!

0: Obrigado, você sempre superando, né, velho? Como é que é o nome daquela música, ela vem? A gente, bom, viu que no ar?
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0: Rapaz, faz tempo já, mas tinha uma letra da música que era engraçada, lembra?

0: Agora 10 horas 48 minutos, 10h48, vou intervalar, conversar rapidinho, daqui a pouquinho vem falando aí da Rede de Pós-Progresso. 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
0: Valeu, Fábio Lara. Quartou, meio de semana. 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
2: Alô, pessoal da cidade, o recado de hoje é sobre condomínio em imóveis urbanos. Sabe aquela situação? Você mora numa casa da cidade, mas tem alguma irregularidade e por isso não consegue desmembrar o seu terreno. A gente sabe que aqui em Pitanga e na região, as regras para desmembrar o imóvel urbano são bem rígidas. Na maioria dos casos, a saída é fazer uma escritura de instituição de condomínio. É um jeito de regularizar a situação das casas que estão no mesmo terreno. Se você tem algum problema assim, procure o tabelião, o advogado da sua confiança. Ele também pode te auxiliar e tirar todas as suas dúvidas. Não fique com o imóvel irregular. Como já disse, procure um tabelião, um advogado, até mesmo um engenheiro da sua confiança para regularizar o seu imóvel.
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3: Confira agora a hora certa. 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
4: 11:06.
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0: 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Bom dia, Fabinho, seja bem-vindo novamente, mais uma vez.
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0: Um abraço, meu amigo Messias, tá lá na escuta. Alô, Messias, bom dia, Messias.
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0: Um abraço também, bom dia, nosso amigo Valdinei Martins, também confirmando a audiência. Fala, Zezão, bom dia.
3: Fala, meu amigo, sua vai. Bom dia, meu jovem. Hoje tá bom, vai estar escutando 72. Tá chovendo, tô de boa, filha de casa.
0: Cara, de boa, né?
3: Ouvi teu programa. Patrão Augusto, Maurício e Maurício, essa boca pra nós curtir, essa manhã maravilhosa. E nós tá pra isso na boca, sempre, Suzinha, valeu, meu jovem, fica com Deus, tem meu programa, tenha um bom dia, uma boa tarde, Jesus. Até mais, tchau, tchau.
0: Deus abençoe aí, Zezão. Tamo junto, obrigado pela audiência, Zezão, tchau, tchau.
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0: Uber. 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

0: bonita, né, Rafael?
1: Ih, Cari Gilmar!
2: Esse quarteto
0: os meninos da pecuária.
2: Concorrência! Obrigado.
0: Bom demais.
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chuvinha abençoada na nossa pitanga. Vamos lá, vamos mandando sua mensagem, seu áudio aqui pro nosso WhatsApp 42 99 008 756. Me confirmando a sua audiência aqui na Amarelinha 102 FM, a rádio que mudou o rádio. Sim.

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1: Eu acho que você tem que mandar aquela mensagem. Mas manda o que tá no seu coração.
2: Porque se fosse eu falaria mais ou menos assim.
3: Ei, boa noite. Antes de te bloquear, eu só vim te dizer que a partir de hoje pode tocar o terror, fazer o que quiser fazer. A boca é sua, curte suas farras. Sinto mais nada.
1: Não, apaga.

Maravilha, Davi, apaga, apaga, apaga, 11 horas agora, 54 minutos, 11h54. 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
6: Confira agora a hora certa. 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
7: 12:05.
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0: pouco. Muito obrigado.
1: Valeu, Zé.
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0: Bueno. Bom,
1: a gente tá apurando as informações aqui agora no horário do meio-dia e a gente alerta aí as rodovias da estrada, você que vai pegar a estrada agora na parte da tarde, você que tá escutando nós e tá na rodovia, a gente tem algumas informações a respeito das BRs, né? Aqui da nossa região, a gente sabe aí que Ipitanga vê uma chuva até que mais tranquila, né? Mas nas regiões e os municípios, círculo vizinho aí, parece que não foi a mesma coisa, né? Alguns vendavais aí, ventos que chegaram até cerca aí de quase 100 km por hora. Com isso, as rodovias cheias de galho e árvores, tá? Tô recebendo a notícia agora aqui em primeira mão que ali próximo ao trevo de Catuporanga tem uma árvore caída, passando só meia pista também ali próximo ao trevo de Catuporanga. Então, para você que tá sentindo ali a Catuporanga, mais cuidado, né? O cuidado aí é necessário, é importantíssimo. Então, mais cuidado aí por conta aí dos galhos e árvores que tem caído aí na região. E também um alerta aí a Catuporanga, já teve ali, o rapaz até mandou o áudio aqui que acabou batendo o carro aí numa árvore que caiu ali na rodovia. Então, pessoal, tomar cuidado aqui próximo ao trevo de Catuporanga. Então, tem uma parte ali da rodovia que tá passando só meia pista e com tudo também aí, uma árvore caída ali, trancando, né, a rodovia ali. Então, alerta e cuidado máximo aí depois aí desse vendaval aí que passou nessa quarta-feira aí em toda a região. Então, você que vai pegar a rodovia aí, então, esse cuidado e alerta que fica aí pro pessoal que tá na rodovia. Agora 12:16, quanto mais informações a gente já vem passando e repassando aí a vocês aí, ouvintes da Amarelinha. Agradecer a nossa amiga aqui que mandou pra nós, tem a Dircélia. Alô, Dircélia! Você.

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0: Boa noite, Uberlândia! Faz barulho aí, Uberlândia, que eu quero ouvir!
1: Que coisa linda, galera!
0: Obrigado!

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0: pra frente.
1: 12 horas, 30 minutos agora, a família toda reunida, almoçando, né, Erika? Porque eu já vou lá pro restaurante da Leonora, buscar aquele almoço qualidade todos os dias, hein? Já vai dando aquela fome. 12 horas agora, 30 minutos. Ó, família reunida, já se organizando, a gente já tá no mês 7, né? Você pensa só que a gente está apenas 4 meses do Natal, já pensou isso? Praticamente aí 4 meses do Natal. Tá aí o finalzão de ano, já estamos a 3 meses de dezembro. 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
10: E ponto final! Grande abraço. Aproveitar e mandar um abraço para toda a tiazada do Guarani, que estava me corneteando cedo, né? Meu, Sassá, Mais, né? E companhias. Tropa de corneteiro.
9: Corneteiro, né? Uhum. Cedo, já mandando para mim em vídeo aí, que o povo tá tirando foto com você lá e autógrafo.
10: Não é fácil ser famoso, piazada. Não é fácil.
9: Tem uma torcida organizada lá, né?
10: Os corneteiros, né? É, um abraço para toda a piazada do Guarani. Então, aí ontem teve dois jogão de bola, né? E mas você tem um timinho lá, o meia boca foi pra você, apanhou de nós de cinta.
9: Viu, mas que situação, né? Agora tem que levar segurança pro jogo teu,
10: Retão? Também, cara. Uhum, tô com a perna, quase me arrancaram a perna, o dedo destroncado, desse jeito. Uhum. Mas eu me cobro, deixa. Um abraço pro Alan e pro Feitoso, os dois cavalos do meia boca.
9: Os dois cavalos é o
10: que tá. Estão me devendo essa, seus jaguara.
9: Valeu, Alecão, grande abraço, tudo de bom.
10: Valeu, moçada, tudo de bom, grande abraço. Abre.

Alô, negão, bom dia. Amanhã, vou combinar com o Rodrigo, ver se ele vem amanhã aqui pra rádio. A gente tá fazendo sorteio amanhã aqui da Mecânica Yotu Peças Gaúcha, Andrezão Boscato. Amanhã com tempo melhor também. Aí, previsão de chuva e tempestade pra hoje. Acredito que, tomara Deus, né, que o pior já tenha passado. Aí, algumas árvores caídas aí na região, mas, enfim, tá até que tranquilo, né? Aqui pra Pitanga, né? A gente vê aí lá no Rio Grande do Sul, né? Vendaval, tornado, enchentes acontecendo, né? Na nossa região, graças a Deus, até que choveu aí mais calma, né? Vamos encerrando aí a nossa programação por aqui. Nosso muito obrigado a todos, um beijo no coração de cada um. Vamos lá pra Leonora agora buscar aquele almoço. Alô, Leonora, estamos chegando por aí. Um grande abraço a todos os nossos ouvintes aí, a você que participou, interagiu, mandou sua mensagem. Tchau, tchau.

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1: Esse vinho é gostoso, hein? Deve ser da Maraísa, que a bicha tem um bom gosto pra vinho.

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1: 1 e 2.
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2: Já tô por aqui. E aí, galera? Como é que vocês estão? Tudo beleza? Legal, livre, leve, solto. Ui, que delícia, maravilhoso. Estamos chegando, a partir agora, Marcão na área, juntos em

0: Pra você participar comigo através do WhatsApp, tá liberado o telefone, o WhatsApp 999008756. Excelente tarde pra todos nós, que Deus venha abençoar grandemente a nossa tarde, tarde, é, agora prometo, acho que pra parar um pouco a chuva, né? É pra diminuir a chuva. É, diz que ele, né? Então tá bom. Então vamos ver se para, mas deu muita chuva, né, gente? Na região também, mas Deus sabe de todas as coisas. Sejam todos bem-vindos, 13h05. Boa tarde pra você que tá no trabalho, na casa, onde quer que você esteja. A partir de agora eu convido a você a ficar comigo aqui na programação até as 15 horas do show do Marcão, tá bom? Tá liberando o WhatsApp? Já liberei, já pode participar, viu, galera? Chega junto.
1: Sua chamada está sendo encaminhada para a caixa postal e está sujeita a cobrança.

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Olha a hora, agora são 13h10, 13h10. Agradecendo já a galera que tá chegando por aqui, mandando vídeo, mandando mensagem, texto, áudio. Vai participando, pede sua música já, pra dar tempo, viu? Senão não vai dar tempo de eu atender a sua participação aqui na programação. O telefone tá liberado, o WhatsApp pra você participar comigo, tá bom?

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0: Estamos de volta, galerinha do meu Brasil para o Nil. Agora são 13:19, 13:19. Deixa eu só lembrar você que até as 14:30 de hoje. Deixa eu pegar ali, pega lá. Ó, até as 14:30 de hoje, estou vendo que tá aqui o recado, que eu preciso passar esse recado aqui na programação, tá aqui, pega lá pra mim. Isso, ó, até as 14:30, opa, baixa o volume aí do celular, pezinho. Até as 14:30 agora passaram pra mim aqui. Cadê? Agora sumiu tudo aqui do meu celular, não, é quando aparece um negócio aqui, não é pra aparecer, né? Faz parte aí, meu povo. 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Exclusivo para clientes, farmácia ultra popular, a farmácia mais barata do Brasil. 13:22, agora 13:22, o pessoal tá mandando um vídeo para mim aqui, mandaram, ó, Marcão, água na pista aqui, ó.
1: Poava aqui no Dasco, ó, água na pista aqui, ó, na marginal,
0: é pesado.
1: É legal, Var.
0: Ó, então na marginal, água na pista, o pessoal vai devagar e com calma aí, né, o pessoal que tá me ouvindo também. Fica esperto, tem água na pista aí. Obrigado pelo aviso, viu, piazada? Valeu, Rodicê, tamo junto aí. Meu amigo Noidinho, o repolho. Daí, Neudinho, como que você tá aí? Aquele abraço também, obrigado pelo carinho. Boa tarde, amigo.

Tem uma paz. Tem uma paz que a gente só encontra quando a gente busca lá no fundo do coração.

0: Michel Teló. O tempo não espera ninguém. Isso é verdade. Ô, galerinha, agora são 13 horas com 27 minutos. 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Alô, Adriel, um abraço, meu amigo. Obrigado pelo carinho. Deixa eu mandar um abraço lá para quem que tá comigo aqui na programação. Abraço lá para Luciana, tá ouvindo a programação. Boa tarde, Marcão, um abraço aí aos pitanguenses. Manuel de Maringá, alô Manuel, que mora em Maringá. Ele disse que morava no bairro Planalto aqui, agora está lá em Maringá ouvindo a programação pelo aplicativo. Então, Manuel, um abraço pra você, amigo. Obrigado pelo carinho da audiência e uma excelente tarde pra vocês aí, tá bom?
1: Tiago Brava, um violão, uma catuaba e o Jorge. Fala comigo.

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6: 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A lei é clara, ali não pode ter lavoura e também não pode ter gado. 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E também tem a reserva legal, aquele pedaço de mato que o senhor tem que deixar na propriedade, e aqui no Paraná ela é de 20%. Se no passado o senhor precisou tirar, calma. 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
2: Estamos de volta, senhoras e senhores, às 13 horas com 41 minutos. 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Um abraço, meu amigo Valdelir, que sumiu do mapa, né? Valdelir tava direto participando da programação. Sumiu? Não sei o que aconteceu com você, Valdelir. Tá trabalhando fora? Ô, galera, 13h43 agora. Te manda boa tarde lá pra Marilva. Marcão, boa tarde. Tamo ligado na programação. Marilva, abraço. Ô, meu amigo Repoio, já mandei um abraço pro Repoio. Repoio, um abraço pra você também. Obrigado pelo carinho. Ô, meu amigo Flávio, também ligado, Marcão. Será que sai um som do Linkin Park na programação? Ô, Flávio, claro que sai. Inclusive, vou mandar já agora. Pega aí, ó.

0: Pedido do ouvinte, rolou um som no Linkin Park aqui pra matar a saudade e relembrar. Ô, galera, agora são 13h46, ó, lembrando que o Mercadão dos Acessórios tá aí pronto pra te atender com aquele carinho que você merece, atender você, seu carro. 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Alô, pessoal ali da Ricardo Radiadores, obrigado, já vou falar do Ricardo Radiadores da programação, já do Loja Vale a Pena também com a participação da Jaque, porque tem mais gente chamando aqui no WhatsApp, vamos lá? Pega lá para mim mais participação aqui. Deixa eu ver quem tá chegando comigo aqui, só abrir meu WhatsApp aqui, ó, chegou. Ô, Marcão, boa tarde, toca aí O Amor Antigo do Rony Cardoso, se possível. Ô, Marlene, abraço, minha amiga, boa tarde, vou campear essa aí, já mando. Ô, Janelinha, que não é Janelinha.
1: Fala, Marcão, good tarde, good tarde, eu mesmo, antigo Janela, também, Claudinho,
0: também,
1: irmão.
0: Toca
1: aí pra nós, um Charlie Brown, hein.
0: Valeu, good tarde, gostei dessa aí. Abraço, meu amigo, que não é Janelinha agora, mas né? Ô, Janela, abraço, obrigado pelo carinho. Vou campear aí pra você, o som já manda aí, tá bom? Deixa comigo, calma lá.

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0: 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Alô, Ricardo, aquele abraço, boa tarde pra vocês aí. A minha amiga Rosângela falou, Marcão, boa tarde, Marcão. Ô, Rosângela, boa tarde. Toca a busca do Daniel pra ser feliz. Opa, vou campear já. E já mando pra vocês aí. Valeu, Rosângela. Obrigado pelo carinho. Meu amigo Alan Barba, fala comigo, boa tarde. Daí como que tá?
1: Presente, Marcão!
0: Daí, será, irmão?
1: Chove?
0: Pois é.
1: Jesus amado.
0: Muita água, né?
1: Vai fazer o quê? Quem manda é um só, né, Marcão?
0: Com certeza, irmão.
1: Toca um modão pra nós aí. Toca Hungria. Vamos ouvir Hungria hoje.
0: Opa!
1: Um abraço.
0: Valeu, tudo, irmão. Tudo de bom. Tamo junto. Bom trabalho aí. Vou campear aqui o Hungria. Mando já pra vocês aí.

0: Hungria, aqui na nossa programação, às 2h15, 2h15. Ah, música numa deixa tocar, sai daí. 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Ô, meu amigo Miguel Janinski aí com o guitarra, Marcão, manda aí o rap do Guasca pra nós aqui na Williams Móveis. Alô, pessoal da Williams Móveis, um abraço pra vocês, boa tarde. Obrigado pelo carinho. Vou campear já, Miguel. Enquanto a Jaque vai falar aqui no programa, eu vou procurar essa moto pra mandar pra vocês aí. Jaque, boa tarde, bem-vinda.
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0: É isso aí, Jaque. 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

0: música legal, galera.
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2: Agora são 2:23, 2:23, você ligado por aqui no Show do Marcão, bom pro povo. O Claudemir tá por aqui já? Já chegou ali? Deixa eu trazer a participação do Claudemir. Ô Marcão, boa tarde, manda pra nós uma música aqui do Milionário José Rico. Alô, Edson. Abraço, é Edson, né? Abraço, amigo. Obrigado pelo carinho. Vou campear uma aqui. Já mando pra vocês. 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
2: 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Eliseu, e aí, como que tá? Oi, Eliseu, Marcão, tamo no carro e ouvindo a programação. Tamo junto aí, viu, Eliseu? Um abraço pra você, irmão. Obrigado pelo carinho. Mandar um abraço lá pra Daniele. Daniele falou aqui, o Daniele falou aqui. 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Então, a sopa de Santa Rita de Cássia, o pessoal mandou pra gente anunciar aqui na nossa programação. Meu amigo Adelcio Lara, e aí, Adelcio? Marcão, manda um som do Black Eyed Peas pra nós aqui. Opa, vamos procurar. E tudo é bom, tô lá na obra trabalhando o Adelcio, né? E ouvindo aí a programação. Adelcio, obrigado pelo carinho, já vou campear o som aí e mandar pra vocês. Mas antes tem essa aqui do Milionário José Rico pedindo pra mim, né?

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Manda um abraço lá pro meu amigo Eliseu do Posto. O Eliseu mandou aqui pra mim um áudio marcando. Estamos aqui nos últimos dias de férias e curtindo a programação. Aí sim, Eliseu, um abraço. 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Ô, meu amigo Alexandre, já te vi daí, como que tá, Alexandre? Marcão, manda aí, garota nacional do Skank. É, pra nós ouvir. Alô, meu amigo, quanto tempo, Alexandre? Tamo junto e misturado. Tem o Skank, garoto nacional? Deixa chateado e vamos mandar pra ele lá. Deixa eu ver quem mais tá participando. Ô, Gisele, daí como que tá? Boa tarde, Gisele. Marcão, manda aí o Pátio do Poço pra nós curtir também. Opa, já na sequência.

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último bloco já pra fechar minha participação aqui na tarde. 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

e bora agradecendo você pelo carinho e pela audiência. O Bronze chega na sequência para acomodar a programação até as 18h30. Amanhã estaremos de volta já a partir das 8 horas da manhã no nosso jornal, juntamente com o Jair, com muitas informações. Agradecendo você pelo carinho e pela audiência, fica na companhia do Bronze agora até as 18h30 aqui na programação. Tchau, tchau, valeu!

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4: Confira agora a hora certa. 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
5: 3:03.
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5: Mas que dia gostoso para dar uma dormida, né, gente? Olha, dia assim, chovendinho, não tem nada mais gostoso você comer uma polenta com frango ou comer uma quirera bem gostosa, uns doces depois do almoço. Coloca no modo avião o celular, pega as cobertas mais quentes que você tem e esquece do mundo. Ai, que gostoso! Mas como a gente não pode fazer isso, vamos trabalhar! E aí, Piazara, tudo bem? Previsão de chuva para hoje em Pitanga era de 17 milímetros, mas tá chovendo uma barbaridade. A notícia boa que a chuva é somente hoje. E aí, tudo bem? 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Tem recado da galera, vamos ao vivo então!
6: Meu Deus do céu, 3:11 já e nada do homem. Não sei não, você não esqueceu do programa hoje, tá amoitado embaixo, na meia dúzia cobertor com uma potada de torresmo e uma garrafada de café. Vamos, homem, 3:12 já e nada o programa.
5: Obrigado pelo carinho. Vamos começar então. Alô, meus amigos do Programa do Bronze no WhatsApp. Fernando Festa, Leonildo, todo mundo chegando. Aniversário do Prego hoje. Ô Prego, parabéns, Deus te abençoe, tudo de bom. Feliz aniversário, nosso amigo Prego. O que que vocês estão inventando que não é da rotina costumeira de vocês e vocês estão fazendo hoje nessa tarde maravilhosa? Boa tarde, meu amigo Gaguinho. A minha amiga Inês, ela tem o ingresso do Gustavo Lima. Quem quiser, ela tem pra vender. Diz que ela deu de presente pra filha, mas a filha não vai poder ir. Gustavo Lima, agora pode, dia 31. 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Alô, Tiagão. Quem tá comigo? Vamos lá, meu povo. Cadê os bronzetes mais animados do rádio?
7: Alô, delegado, boa tarde. Deixa preso. E aí, vou contar uma piada, mas não sei se é muito das boas, mas vai embora. Também na audiência, juntamente com o Tiloco. Eu bateu no carro numa loira, né? Pá, amassou a porta. Daí ela desceu do carro e falou: você vai pagar o prejuízo, porque não sei o quê, porque não sei o quê. Agora não, calma, relaxa. É só você ir lá no escapamento e assoprar que vai desamassar tudo teu carro. Acabou que pegou e foi embora. E a loira foi lá. Parou outra loira do lado, não vai ser burra, você vai continuar soprando o dia inteiro, hein? Você não tá vendo que os vidros tá aberto, não vai desamassar nunca.
5: Piadas de quinta da quarta-feira. Alô, Janelinho, um abração pra você, tamo junto, rapaziada. Programa do Botudo no ar.
8: Ué, o que que aconteceu? Apagou as...
5: Ah, essa aqui não é pra mim, essa não é pra mim. Vai pra frente, vai pra frente. Programa do Bronze, vamos lá, gurizada, boa tarde.
9: Meu, gurizadinha. Mais um alerta pra vocês, hein?
5: Atenção! Palhaço! Vai lá! Daqui a pouquinho, às 16h, tem Rafael da Eco Speed aqui na 102. Vai.
10: Qual o segredo para um relacionamento feliz?
11: Tem que ter um relacionamento igual mosquito.
5: Igual mosquito, é? Vai lá, Piazão! Fala comigo, olha, o pessoal tá muito falando dessa farmar aura. Qual que era a brincadeira esquisita que você fazia quando era criança? E que você fala, você, pô, mas era bem esquisita aquela nossa brincadeira também, viu? Tem alguma brincadeira que a gente fazia quando era criança, assim, que era bem, bem engraçado ou... Credo. Bem esquisita, você lembra ou não?
12: Ah, ô, meu amigo Bronze, Nardão do Taquaro Sul por cá. Estamos aqui no bar da Vanessa aqui, né? E do Nego. Estamos aqui fazendo um tutanão de boi, senão eu perdi um dia que nem hoje fazer um tutanão de boi, tá fora do ramo, né? O que você acha? Fala pra nós aí, velho Pianga aí, estamos aqui ouvindo teu programa aqui, fazendo um tutanão aqui, tomando uma bardada, só pra não dar balda.
5: Alô, meu amigo Nardão, alô Patini, alô rapaziada do 15, alô Nego, alô Vanessa, tutanão de boi, tutano de boi é bom demais, né? Aquele coisinho assim que fica no meio do sino,
13: forma que eu sei.
5: Olha que é chupadinha já. Só pros baguais, né, Nardão? Mas não foi. Um abraço pra vocês, tudo de bom, Nardão!
7: Ô, Bruno, esqueci de falar, passei ali no trevo agora, sentido Guarapuava ali. Um alerta aí, quem tiver vindo de lá pra cá, ou indo daqui pra lá, redobrar atenção ali, positivo. 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
5: Olha, atenção, é pra informação. Informação no programa. O Amoroso tá ligado lá na capital do Paraná. Alô, Amoroso!
14: Fala, Botudo, boa tarde, irmão, tudo beleza? Tudo tranquilo? O Alexandre, o magrão, disse que ele morfava quando era pequeno.
5: Qual brincadeira que no teu tempo que você pensa que hoje é esquisito? Como é que é o negócio aí?
14: Fala, Botudo, boa tarde, irmão, tudo beleza? Tudo tranquilo? O Alexandre, o magrão, disse que ele morfava quando era pequeno.
5: Mas eu, rapaz, agora tava pensando em que brincadeira esquisita. Pois eu era chitara dos Thundercats, homem. Ô, Amoroso, tinha tantos caboclos pra ser dos Thundercats. Pois eu cismei que eu era chitara. E eu pegava um carro de vassoura, rapaz.
13: Um índio.
5: Chitara! E saía correndo assim, pegava 20 por hora. Eu andava pulando cerca, né? Chitara! Quem que morfava, atenção, uma brincadeira esquisita quando você era criança, porque hoje em dia é farmar aura, né? Hoje o Pedro Azul tem Flamengo Internacional que vão bolhar o Flamengo hoje. Tem Inter e Flamengo hoje. O Internacional do meu amigo Tiagão, o Flamengo do delegado. Segundo o Tiagão, diz que vão moer nós no pau hoje. Quem mais morfava, atenção?
14: Que era Power Ranger, bicho, hein, ô, Botuto. Diz que ele morfava, mas ele era aquele Power Ranger rosa lá.
5: Começando mais um programa. A maior audiência do

0: começamos no programa do Delegado da Audiência. Inclusive, domingo tem o Cliente Fantástico, onde você vai poder concorrer a uma TV 50 polegadas, a loja aberta a partir das 8:30 da manhã. 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Parabéns para você, Prego. Tudo de bom. Ele que é flamenguista, diz que hoje é 2-0 Flamengo em cima do Internacional. Já que o Pedra Azul provocou nós, eu acho que se provocou a galera errada, Pedra Azul, porque nós somos, a nossa torcida é maior que a torcida do Inter, piá. Mas vamos lá, o que vocês acham que vai dar o jogo hoje aí? Internacional e Flamengo. A minha amiga Inês tem o ingresso do Gustavo Lima para Guarapuava para vender. Ela deu para a filha dela, mas a filha dela não vai poder ir no show. E tem para vender. Quem tiver interesse, fala comigo. Dia 31 em Guarapuava, Gustavo Lima. O aniversário do Prego hoje.
1: Parabéns.
0: Atenção, Prego.
1: Parabéns.
0: Parabéns aí pro Prego.
1: Saúde.
0: Olha
1: felicidade.
0: Aí, ó. Ingresso do Gustavo Lima Open Bar. Você que tá ligado, é dia 31 agora. Meu amigo Fernando Festner já mandou aqui um videozinho curtindo o botão. Um abraço. Quem está ligado curtindo a 102 FM, meu amigo Marcão, quanto tempo? Boa tarde.
2: Aí do Bronze, boa tarde. Bom, tranquilo.
0: Boa tarde, meu amigo.
2: Diga Marcão lá. Da Copa Trampo, cá.
0: Opa, show.
2: Tava pro meio do mato agora que fui pegando o aparelho.
0: É?
2: Escutando as loucuras do Janelinha e Pedra Azul e tudo e tudo, hein? Viu? Mas ninguém mais pegou teu Fuke emprestado. Lembra uma vez que eu peguei teu Fuke emprestado e tava quebrado o banco do piloto? Eu ranquei o banco do carona e coloquei no lugar do banco do piloto e foi-te embora.
0: Foi-te embora.
2: Do motor pro lado contrário e não dava certo o cinto e rolo e confusão. Faz muito tempo isso, você já lembra um Fuke branco que você tinha?
0: Eita, rapaz! Alô, Marcão, tamo junto, obrigado pela companhia. 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E nessa tarde chuvosa, vocês estão fazendo algo gostoso para comer. O Nardão e o Piazado do Quino estão reunidos lá e estão fazendo um tutano de boi. 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A Botuta tá com medo que o rádio ligou sozinho lá em casa, é um fantasma, Botuta. É o fantasma do rádio, Botuta. Botuta tá assustado porque o rádio ligou sozinho lá em casa. É o meu afilhado Ziel lá do fórum. O Thiagão perguntou quanto é que vai dar o jogo hoje, atenção.
3: Viu, hoje mais ou menos vai ser uns 3-0 no Inter hoje.
0: Ó, atenção, Thiagão.
3: 2-3 nem comemorar, vou comemorar hoje.
0: Você mexeu, cara.
3: Hoje o Pedro tá inspirado lá, vai fazer uns 2-3 gols o Pedro hoje lá.
0: Ó, atenção, Thiagão, acho que você mexeu com a turma errada, aqui somos tudo flamenguista, homem do céu, e agora?
4: É? Não, fala no áudio, responde aí pra mim.
0: Ó, mulher mandou uma foto, atenção. Vai lá. Ela mandou uma foto pra ele, vamos ver o que ele achou da foto. Vai lá. Vamos de novo. O que, que você achou da foto, hein? Fala aí.
4: Sim, Ana, fala no áudio, responde aí pra mim. Vai.
5: Parece uma bitorneira diesel.
6: Torneira diesel.
0: Pega na partida essa mulher do jeito, meus amigos. Não vou nem deixar terminar, vai.
7: O que que tu tá fazendo ali nesse solo, homem? Tá fazendo o que aí nesse solo?
0: Não, com o passar do tempo, o relacionamento vai ficando bonito.
8: Tá enxugando o salame.
7: Como enxugando o salame?
0: Barbaridade, ó.
8: Enxugando o salame?
0: Enxugando o salame.
7: Que salame?
0: Que salame?
8: Salame, eu tava ali na manga, na torneira, e a água saltou. Emboiou o salame.
7: Tu não tem vergonha na cara?
0: depois de velho, o relacionamento fica mais gostoso. 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Alô, rapaziada, aqui ao lado da Araufer. Piazada, estão lá, ligados, curtindo a 102 FM, programa do Botudo. 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
0: Qual que era a brincadeira esquisita do teu tempo? Hoje a brincadeira mais esquisita que tá bombando nas redes, né? Tem alguns pais que apoiam, outros nem tanto, mas é a brincadeira de farmar aura. E qual que era a brincadeira esquisita do teu tempo? O Gaguinho tá ligado curtindo o Botudo, ele que é flamenguista, 2-0 pro Flamengo hoje, Flamengo Internacional. Vamos lá, piazada, o Pedra Azul mexeu com a galera do Flamengo. Amanhã vocês me pagam. Ah, pensei que amanhã vocês me pegam. 1-0 Inter em cima do Flamengo. Vamos lá, eu pensei que era amanhã vocês me pegam. Relaxado. É amanhã vocês me pagam. Olha muito bem, quem tá ligado com o Dino Botão, meu amigo Marcão, lá do Mercado do Marcão, no Santa Regina, a Rosana também tá ligada lá no Jardim Maravilha. E todo mundo tá ouvindo o programa do Botão. E quanto é que vai dar o jogo aí, minha filha?
3: Hoje, mais ou menos, vai ser uns 3-0 no Inter hoje.
0: Olha aí, ó.
3: Menos de 3, nem comemorar, vou comemorar hoje.
0: Olha aí, viu?
3: Hoje o Pedro tá inspirado lá, vai fazer uns 2 a 3 gols o Pedro hoje lá.
0: Olha aí, ó. Esse aí é o flamenguista e é meu afilhado ainda. Alô, Ziel, um abraço. 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O Ziel, você pediu o desconto do delegado pro gerente Rafael, tem que pedir, homem do céu, se você não pediu, você fala assim, o Rafael, quero o desconto do delegado aí, homem. Alô, professora Lourdes, tudo bem? Dulce! Sejam bem-vindas, minhas amigas. O Yang Tuon tá ligado. O Pedro Azul mexeu com a turma errada hoje, né, Márcio Gardinha? 2-1, Flamengo em cima do Inter. Fala, Botudo, toque Chico Rei Paraná, bronze, eu torço pro Flamengo perder, mas contra o Internacional é 4-0 pro Flamengo. Aí, ó, quem tá mandando aqui é o nosso amigo Yang Tuon. O Inter não ganha nem no nosso Santa Regina. Daí amanhã o Pedra Azul sobe, Botudo. Quem mandou foi o nosso amigo Yang Tuon. O Moreirão tá ligado, curtindo o Botudo. Um abraço pra todo mundo. Vamos lá, rapaziada. O Edilson tá sintonizado. Fala, Botudo. Obrigado pela companhia. Tamo junto, pai do Jack. O Celso em reserva também tá ligado. Vai um abraço pra todo mundo. Programa do Botudo. Vamos lá, Celso. Obrigado pela audiência. Quem mais tá ligado com a 102 FM? Você lembra alguma brincadeira esquisita do teu tempo de criança? Vai lá!
10: Olá, Bronze. Muito boa tarde, meu amigo. Tamo na escuta por aqui. Pessoal da Fernando Autopeça aqui, todos na sintonia da 102. Ô, Bronze, dessa das brincadeiras estranhas, eu lembrei uma que nós tínhamos com a piazada da sala da escola, que era assim, sempre quando um perguntava uma coisa um pro outro, tinha que responder, ao invés de responder sim, tinha que responder funai. Não sei por quê.
0: Funai?
10: E daí, se errasse, não respondesse a palavra funai, tomava um soco.
0: Nossa senhora!
11: E aí era aquela passa, escutava dentro da sala. Funai! Ai, ai, ai, só vendo, a pesada inventa cada um, né?
0: É bem estranho mesmo, né, Donada? Quem nos vai? Ô, Tainan, acho que chegou zanhado, farmar aura, pisar do céu. Quem mais brincou de funai aí pra não achar a turma do Tainan muito louca? Mais alguém brincou de funai? Quem mais brincou de funai, diga lá. O Amoroso tá ligado, é 3-0 pro Mengão hoje, Botudo. Como é que a pesada fazia, o Amoroso?
3: É o Power Ranger, bicho, é, ô, Botudo. Se eu morfar, mas era aquele Power Ranger rosa lá. Fala, Botudo, boa tarde, Valdo.
0: Boa tarde, bom.
3: Tudo tranquilo? O Alexandre Magrão disse que ele morfava quando era pequeno.
0: Programa do Botudo. 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Ó, e nele vai ter uma couve frita lá em Guarapuava. Como é que tá o povo? Como é que tá o povo de Guarapuava aí? Alô, meu povo guarapuavano, vai lá.
12: Oi, Bronze, boa tarde, tudo
0: boa
12: bem?
0: Boa tarde, tudo bem?
12: Inês aqui de Guarapuava.
0: Vai nele de Guarapuava.
12: O Tiagão aí, que hoje vai ser 2-0 em cima deles aí. Ô, só pra não judiar muito. Eita. O Flamengo não gosta de machucar tanto.
0: Aí, viu, Tiagão?
12: Um abraço.
0: Olha aí a nossa amiga Inês lá de Guarapuava, Tiago, é pra você, Tiago. Você mexeu, mexeu com a turma do Mengão de Pitanga, já.
12: Tudo bem?
0: Tudo bem?
12: Beleza, aqui de Guarapuava.
0: Olha aí, ó, escuta.
12: Fala
0: lá.
12: Fala pro Tiagão aí que hoje vai ser 2-0 em cima deles aí, só pra não judiar muito.
0: É.
12: Porque o Flamengo não gosta de machucar tanto.
0: Eu acho
12: um abraço.
0: E o Yang Tom tá certo, acho que ele vai desligar o celular, viu? É. Eu tô achando que ele vai desligar o celular, daqui a pouquinho tem pessoal da Master. Já tem a Master no rádio. Vamos lá, rapaziada! 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

0: Bronze, olha o que aconteceu com a minha amiga. Me mandou um zap, coitada. Dando risada. Que ela assou uma pizza, Bronze. Que ela achou que era um mendigo, né? Que tava deitado no relento e podia estar tá com fome, né? Ela assou uma pizza e foi levar para ele, Bronze. Atravessou a rua. Quando chegou, Bronze, era um monte de pedra coberto. Ela, olha, Bronze do céu, de que ficou irisada, velho. Não sabia o que fazer. E me mandou esse áudio. Eu fiquei com dó, Bronze, mas já falei pra ela. 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
1: 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Eu lembro que nós brincava de tic-tac. Hoje, o tema do dia é brincadeiras esquisitas do tempo de criança, já que a nova galera hoje eles farmam aura. E você, qual era a brincadeira esquisita do teu tempo que você queira compartilhar? O nosso amigo Tainan, lá do Fernando Tupestas, ele compartilhou que eles brincavam de funai. De fato, é uma brincadeira bem esquisita, né? Eu não lembro. Mas eu lembro que nós brincávamos de tic-tac. Essa não é esquisita, mas é tipo assim, era algo assim, tipo brincadeira de ladrão, né, gente? Porque você tava escrevendo assim, se chegasse um piá assim e falasse assim, tic-tac, ele tomava tua caneta e era dele, não tinha boquinha. Ah, a mãe comprou, não quero saber. Tic-tac, e nós ia, rapaz, a mãe comprava caneta pra nós, e nós se atracava brincar de tic-tac, rapaz, não dava uma semana. Não dava uma semana, nós não tinha caneta mais.
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3: Comadre, tá comadre, tá comadre, tá... 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
12: Confira agora a hora certa. 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
13: 4:12.
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1: 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Ó, que farmar aura que nada, o negócio é guerra de mamona. Guerra de mamona era muito massa mesmo, né? Guerra de mamona não era esquisita, era uma brincadeira muito massa, né? Guerra de mamona. Ai, que gostoso, chegar com as costas vai desenhadas na casa.
16: E daí, então... Bronze, e a Pitanga inteira aí, daquele jeito aí. Aqui é o Gelson, flamenguista daquele jeito.
1: Daquele jeito, daquele jeito.
16: Hoje é 5-1 pro Flamengo, velho.
1: 5-1. É,
16: 5-1. Eu sou o Gelson do Lago.
1: Gerson do Lago.
16: Me chamo de Boto, mas então, ó.
1: O Boto?
16: Tamo junto e misturado. Ó.
1: Isso aí.
16: 5-1, e amanhã você vai me dar um prêmio que eu sou realista, amém. Com Deus. 5-1 pro Mengão.
1: Gostei do aí, ô Gerson. Como é?
16: Com Deus. Sim, vamos pro Mengão.
1: Isso, muito bem. Olha, o nosso amigo... O nosso amigo Thiagão da Pedra está dizendo aqui que vai ser gol do Barnabé hoje. Em cima do Mengão aí, ó. Como que é o lá do nosso amiguista lá, como que é? Qual é o Richie de Guerra, como que é?
16: Com Deus. Sim, vamos pro Mengão.
1: Muito bem. Vamos lá. você lembra uma brincadeira esquisita do tempo de criança?
13: Aí, Bronze, boa tarde. Eu, como fui um ex-torcedor internacional, hoje vai dar 1-1 o jogo. Qual que é a música aí nos vazios da fronteira pra nós ouvir? Beleza, Bronze?
1: Nerso, você mudou de time. Como é que é essa história, Nerso? Ô, Nerso, se explique melhor como é que é essa história aí, ô Nerso. Como é que essa história que você mudou de time? Qual foi essa decepção tão grande que você teve com o Internacional? Por qual motivo que hoje você é São Paulino? É? Conte pra nós, que agora fiquei curioso aqui, rapaz. Você sabe que uma vez me deu vontade de mudar de time também, rapaz? Me deu vontade, cara, minha mulher, torcer pro São Paulo. Mas daí eu falei assim, mas daí meus cunhados, meus sogros são todos São Paulino, né? Eles vão achar que é por causa deles. Mas aí eu vou ficar no Flamengo mesmo. E eu sou flamenguista pelo seguinte, teve um padrinho meu que, quando era criança, falou assim, não, vou te dar um jogo, vou te dar um conjunto do Flamengo. Eu tô com 44 anos, em outubro vou fazer 45 anos, o padrinho já morreu. E o resultado é, ele não me deu tarde o conjunto do Flamengo, viado. Eita, rapaz do céu, mas vamos lá. Agora conte pra nós aí, ô Nerson Teles, você é ex-torcedor do você é ex-torcedor do Internacional? Boa tarde, Bromwell e pro Urso que estão ligados, curtindo o botão, o pessoal aí das obras, indo faceiro pra casa agora, né? Vai, já é bom, né? Quando chove, rapaz. Eita, que beleza. Abração pra vocês, meus amigos. Deus abençoe, tamo junto aí, ó. Boa tarde, quem tá ligado, curtindo o botão, o Carlinhos já mandou um. Então, o pessoal tá na barreira aí.
17: Boa tarde, Bronze.
1: Boa tarde, diga lá.
17: Carlinhos do Parque Industrial.
1: Diga lá,
17: tamo Carlinhos. Tamo aí. Na barreira de novo.
1: Na barreira.
17: Tamo chegando aqui no Superpão já na barreira, Deus do céu. Tá feia a coisa aqui. Uma serração, velho. Braba.
1: Serração. Um
17: abraço, Bronze. Troca uma moda pra nós aí.
1: Mando. Olha aí a barreira chegando no Superpão, já imagina essa barreira, homem do céu. Alô, Carlinhos, um abraço a toda a rapaziada do INSS, obrigado pela companhia, pessoal que tá na barreira curtindo, delegado, aí tudo de bom.
18: Pia, saí aqui pra fora, virou o tempo.
1: É.
18: Tá chovendo, Pia?
1: É.
18: Querendo chover, vai chover mais,
1: né? Olha, o Juliano tá ligado, alô, pessoal de Boaventura, o Aloísio também, daqui a pouquinho. Já temos a galera, inclusive, daqui a pouquinho, a galera ao vivo da Eco Speed, falando aqui no programa do Boaventura nesta tarde. E nós agora estamos curiosos aqui, Nerson, por que que você não torce mais pro Colorado, homem? Que decepção foi essa, Nerson? Ou foi por algum motivo? Se você não quiser contar também, não tem problema. Mas nós estamos curiosos agora. 4:18, alô.

0: 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Ó, quem tá ouvindo o Botão, inclusive, o amigo Sirineu Ratic. Um abraço pra você, você Botão, toque uma do Leandro e Leonardo, aí do pendrive da tortura, e vou mandar também um abraço pro Valdinei, que tá no grupo Amigos do Botudo no WhatsApp. Quem quiser entrar no grupo, pede o link aí, ó. Tem aqui 5 vagas pra quem é ouvinte do Botudo, Amigos do Botudo no WhatsApp, 1.100 pessoas no grupo do WhatsApp pra quem é ouvinte do Botudo. Eu tenho aqui 5 vagas, deu uma encrenquinha aqui, saiu 5. Então eu tenho 5 vagas, quem quiser entrar no grupo, proibido política, política e política. Deixa eu mandar um abraço aqui pra vocês. Um abraço pra todo mundo que tá ligado aí no grupo Amigos do Botudo, Valdinei. Um abraço aqui pro Meuri, que tá sintonizado, Fernando Festner, toda a rapaziada que estão ligada ali, Leonilda. Obrigado, Elias. Piazada que se liga no programa do delegado. Vamos lá, rapaziada. Boa tarde, Botudo. Boa tarde. Vamos embora. O Sirineu Ratic. Vê se tá boa essa aqui pra você, amigão. Meu amigo Matheus Busque, ele quer entrar no grupo Amigos do Botudo, tenho 5 vagas somente. Quem quiser falar assim, quer entrar no grupo, que eu já te mando o link pra você entrar no grupo Amigos do Botudo no WhatsApp também. Alô, Matheus Busque, um abraço. Alô, Valdecino, um abraço pra você também. Obrigado pela companhia. Todo mundo sintonizado. Eu vou entrar no grupo pra arrumar confusão com a política. Eu te removo, você não vê nem da onde vem a remoção, pia. O caboclo falar de política, eu nem aviso mais. Eu removo, o caboclo não vem, não sabe nem da onde que vem a remoção. O caboclo tá no grupo. Tem uma. O pessoal tá fazendo um vídeo, não sei se você viu. A mulher tá lavando a louça. E daí chega o cara e coloca mais um prato assim, pega, molha a mão e joga água na cara da esposa. E sai faceiro, de repente ele tá lá na cozinha, vai pegar o controle, não consegue, ele morreu. A mulher matou ele. Alô, Sirineu Ratic, segura o pendraivão da tortura aí, ó.
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1: Programa do Batuda aqui na 102 FM. 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Eu tava me olhando aqui na, no jornal aqui, mas eu fiquei bonito no jornal. Uma barbaridade, hein, Batuda? Arrebentemos, Batuda. Fiquei muito bonito aqui no jornal. 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Que caboclo bonito. 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Alô, Jornal Branascendo, valeu, Zélia. E o Amaral e toda a equipe do jornal. Belo evento, que maravilha, né? E acabou de sair agora na versão impresso do jornal os melhores do ano de 2026. E graças a vocês que ouvem rádio e que elevam este programa ao lugar mais alto de audiência em todas as pesquisas, há tantos anos a gente só tem que agradecer. Vamos agradecer, agradecer você ouvinte. Deus abençoe. E sempre quando tiver pesquisas, você possa lembrar da gente e votar em nós, tá bom? 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
1: Comadre, viu? Eu tô falando baixo porque o Nerso tá na casa e o Nerso não gosta. Não gosta dessas coisas. Eu tô só te contando e ele fala que é fofoca. Que fofoca não presta. Não presta se a gente não ficar sabendo. Diz que o Tiburcio tava pedalando com o caminhão dele. Tava a ponto de meter o louco. Não sei o que é isso. Eu escutei de outra pessoa. Diz que não dava jeito no caminhão. Daí diz que levou lá na Voscan. Lá na Voscan. Do Carlinho, marido da Fernanda. É. E também tem a parte de lona com o Belo. Que faz um belo trabalho. Comadre. Diz que foi impressionante o que aquele Carlinho fez no caminhão dele. O que aquele Carlinho fez no caminhão dele? Diz que foi rápido, comadre. Diz que o homem parecia o Jack Chan. Diz que de um lado pro outro, comadre, assim, o cara enfroscada, pensando, trouxe a chave. Foi por baixo, foi por cima daquele caminhão. Resolveu o problema. Resolveu, diz que cobrou barato, parcelou. O Tiburcio ficou bem louco e falou assim, não é possível. Parecia ter feitiço. Ninguém descobria, não dava jeito no meu caminhão. E o Nerso que me contou. Daí ele disse que é fofoca se eu contar pros outros. Então senhor, não conte que foi eu. Que a Voscan arruma coisa de cinema. Os caminhões saem de lá, comadre. Novo de novo, da Voscan. É, do lado da Alver. Conte. Quer dizer, não conte pra ninguém. Fofoca não presta. Fofoca não presta.
2: Olha aí a fofoqueira do programa do Botão. Inclusive, acabei de postar um vídeo lá no @programa do Bronze no Instagram. Ficou parecendo só minha cabeça no vídeo. Mas que tal o tamanho dessa cabeça? 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Segue lá pra você concorrer os prêmios do programa do Botudo no Instagram também.
3: Deus, que não serve, irmão, Deus vivo, não, Deus morto. Quatro cantos do mundo tá olhando, 24 horas, não dorme. Conhece o pensamento, nosso andar, nosso agir. Jesus tá sempre no controle, por isso na palavra dele diz: Deus sem nós continua a ser Deus. Olha lá o pinto cagando ali dentro de novo. E tudo os perigos, tudo mal. Mas vai lá e limpa agora, porque senão eu já falei 10 vezes que fiz a pegada aí, meu Deus.
2: O novo vídeo, novo áudio que o Matheus mandou. Eu não conhecia esse áudio ainda. Novo áudio, né? Deus, derramos vestido aí, né? Olha lá o pinto cagando lá, novo. 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

0: tarde, compadre. Obrigada, tchau.
1: Tchau, vamos lá então com os bronzetes dessa tarde. Programa do Botudo. Já tem vídeos novos no Instagram. Quem que está ligado, curtindo o Botudo nessa tarde? Fala comigo, Brasil. Capricho. Ô, Botudo, tamo aqui na barreira, escutando. Meu amigo Amoroso, você que tá na barreira aí também, manda uma foto igual Amoroso, mandou uma foto pra nós, você que tá ouvindo aí, a maior audiência do rádio nas barreiras.
2: Tamo aqui curtindo, o coronel da rádio.
1: Você que tá ouvindo nas barreiras.
2: Aí não tem pra louco, né, meu amigo Botudo?
1: Alô, meu amigo Serginho Zébio, tá ligado, curtindo o Botudo, meu amigo Botinho também na sintonia, o pessoal do grupo Ospirigozão de Mitanga, todo mundo ligado, você que tá na barreira. Ó, o Carlinhos mandou foto da barreira. O Amoroso mandou foto da barreira. O Urso Moela tão na barreira. É a maior audiência das barreiras. Programa do Botulho é líder nas barreiras também. Você que tá na barreira aí, ó.
3: Prefiro aparecer.
1: Mande uma mensagem aí, ó. Grave o vídeo. Esse aqui é o momento de você gravar o vídeo da barreira. Mande pra cá que eu vou colocar nos stories. @ Programa do Botulho. Vamos mostrar o quanto é forte esse programa. Você que tá na barreira agora. 99008756. Você é meu amigo ou não é? Como diz o meu amigo Lesbral de Guarapuava, tudo Lesbral. Então, na parte de cima ou na parte de baixo? Eu quero vídeo agora pra você que tá na barreira. Pegue teu celular e grave comigo os stories do Botudo.

0: ver os vídeos agora aqui no meu WhatsApp, eu quero imagens. Vamos lá, rapaziada, boa tarde pra todo mundo. Inclusive, eu falei que tinha vagas pra entrar no grupo, agora só tem 4 vagas agora, hein? Somente 4 vagas para entrar no grupo Amigos do Batudo. Vamos lá, rapaziada, todo mundo ligado. Quem quiser entrar aí, é só você falar, eu quero entrar no grupo Batudo, Amigos do Batudo, só tem mais 4 vagas, proibido política. O mais importante, falou de política, será removido sem aviso prévio. Essa aqui o caboclo deu um jeito nela, né, Nerso? Escute.
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0: O caboclo deu um jeito nessa mulher, que é...
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0: Pode vir o mundo contra agora que ninguém segura essa mulher. Vamos lá, rapaziada, Cirlei dos Santos, tá ouvindo o Botão, um abraço, meu amigo Valdecila do Mercado Popular também, no Parque São Basílio, na audiência. O Luiz Carlos tá em Santa Maria e a Michele tá ouvindo o Botão, que é o Big Negro Solimões. Um abraço, Michele, tudo de bom. Vamos lá, o Luiz Guilherme tá na audiência. Alô, Luiz Guilherme, um abraço pra todo mundo. Manuel Domingues, já tô com saudade de Pitanga. Alô, dona Neuza, como é que está? Um abraço, tem mais gente pra falar com o Botudo. Vamos lá, rapaziada. 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
2: Fala, Bruno, meu jovem. Tamo aqui ouvindo você. Aqui,
0: vai ouvindo, né?
2: Tu lembra daquela brincadeira do Hoje Não?
0: Hoje Não, como que é?
2: O cara chegava na escola e chegava na voadeira nas costas do outro já.
0: mas daí como é que é? Dá uma voadora, mas daí como é que é essa brincadeira? Explica pra nós aí, ó. Nós estamos falando sobre brincadeiras esquisitas do nosso tempo de criança. Porque hoje a brincadeira da gurizada é ó, formar aura. E na nossa época, qual era a brincadeira esquisita que você lembre? O Alan, explica pra nós como que é essa brincadeira. Essa eu não me lembro. Essa que você tá falando, eu não me lembro como que é. Como que é essa brincadeira?
2: Tamo aqui ouvindo você aqui em Xereda. Tu lembra daquela brincadeira do Hoje Não?
0: Como que é?
2: O cara chegava na escola e chegava na voadeira nas costas do outro já.
0: Mas como é que é essa brincadeira? Hoje Não. Vamos lá, nosso amigo Eduardo Teles, que foi atrasadinho pra escola hoje. Alô, Eduardo Teles, como é que você tá, amigão? Tamo junto aí, o Valdelir tá ligado. Fala, Botudo, beleza? Tô aqui na casa do...

0: Tio Pedro, velhinho de 88 anos, firme, fogão lambemos de quente e o rádio da 102 FM. Aí sim, toca aqui, tio Pedro, tio do Valdelir. Você é tio do Valdelir, meu tio também. Alô, tio Pedro, um abraço pro senhor e tudo de bom. 88 anos, Azenilda, tá ouvindo, botando um abraço, mão pesada. Meu amigo Roberto, toda a pessoa da Comercial Vaiporã. Não precisa nem falar, né, Roberto? Toque Cadela Boia pra nós, hein, botando. Ah. Alô, Roberto, tamo junto aí. Alô, Comercial Vaiporã, um abraço pra todo mundo. O Alexandro tá ligado, ouvindo, botando, lá na cidade de Nova Tebas. Alô, Nova Tebas, como é que tá todo mundo aí? Vai um abraço pra vocês de Nova Tebas, nosso amigo taxista, diga lá, quero ver.
1: É que você combinava com o teu amigo de escola, né, que tipo assim...
0: Como que é?
1: Quando você visse ele, você tinha que falar hoje não. Se você não falasse hoje não, ele te visse primeiro, você podia chegar no soco nele.
0: Meu Deus, hoje não.
1: Aí esse hoje não valia pelo dia inteiro. Aí no dia seguinte você tinha que estar ligado de novo.
0: Ah, entendi, entendi. Hoje não, olha aí, ó, boa. Brincadeiras antigamente eram diferentes. Qual era a brincadeira esquisita que você lembra? Conta pra nós aqui no nosso WhatsApp da 102 FM. Programa do Botudo.

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2: Coisa linda, obrigado.

0: aqui só pra quem foi um dragão da Planalto. Alô, meu amigo Chico Barba, ligado curtindo o Botudo, tá na hora das promoções. Tá na hora das promoções lá do Rodrigão, Planalto e também na cidade de Manuel Ribas. Tá na hora do Suprema, no açougue, meu amigo Tonhão. Alô, Tonhão, Chico Barba, o dragão da Planalto. Antigamente, bem antigamente, quem era nossa época vai lembrar, né, Chicão? Tinha que pedir pro Chicão pra entrar na Planalto, viu? Tô agarrando uma menina ali, será que eu posso entrar na Planalto? E às vezes a resposta era não, né, Chicão? Não! Se não fosse com a cara da pessoa, não deixava entrar. Mas se não for com a tua cara, pessoal, pode voltar daqui. Acabou que tinha que deixar e bora bem, bem quietinho, senão apanhava. Olha, muito bem, tem promoção chegando direto lá do Rodrigão, lá na Planalto. Olá, meu amigo Chico Barba, piazada com o rádio ligado, e só pra você que participou aí dos dragões da Planalto, Zezé de Camargo e Luciano. Mas que musicão, hein, Chaico? Vai, um abraço, meu amigo Beijo, tá ligado, curtindo o Botura, um abraço, Beijo, tamo junto. 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Vagas de emprego.
1: Vagas de emprego para auxiliar de marcenaria e também auxiliar de mecânico. 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
0: Olha, eu postei lá no Instagram.
2: Pode crer, Batuda.
0: Olha, eu postei inclusive.
2: Estamos curtindo, Bronze Veg.
0: Olha, ô Chicão, eu postei no meu Instagram, @ programa do Bronze, um piazinho do Flamengo, que ele pega a bola e ele sai fazendo fila, ele dibra todo o time e faz o gol. Primeiro comentário, mais um fominha. Ninguém viu o talento do piá, mas eu era assim, né, Chicão? Fala o pessoal de casa aí, rapaz. Eu era assim, sim ou não? Diga lá, Chicão.
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0: Agora, sabe que eu tava pensando em virar sacoleiro, mas que não vai dar certo, então doando prejuízo. A Botura foi comprar um perfume árabe e disse que é muito forte pra ela. Ela pagou 250, falou que tá muito barato lá, 250. Daí ela tá vendendo por 180 aqui no Brasil, velho. É algo assim que não dá pra ganhar dinheiro desse jeito, tá? Última oportunidade, quem quiser comprar o perfume Árvore da Sereia, R$180. Fecha mês do Bando de Perfumes, Zenilda Maria Bianca, o Renato Braz tá ouvindo o Boatura, um abraço. Ô, Badu, tamo aqui fazendo uma quireira. Atenção aí, onde é que você tá vendo uma quireira? Olha, o quireira é muito bom, né, bicho? Ainda mais com frio aí, rapaz. O que que vocês estão fazendo de gostoso aí, num tempinho frio desse aí, né? Nada melhor do que comer uma polenta, uma quireira, uma feijoada. Hoje, inclusive, a Alana falou que na minha época não tinha feijoada na merenda. Hoje disse que foi feijoada lá no Dorigon, rapaz.
3: E se vai botar depois? Tá louco, Botudo? Essa aí foi de escorrer água no cano dos olhos.
0: Eita, musicão!
3: Presente, Batudo!
0: Presente! Alô, meu amigo Alain, pessoal da HDL, um abraço de bom. Fala, Batudo, aqui em Maringá, o tempo tá feio, muito trovão e pouca chuva. Aqui choveu bastante, viu, Ilza? Abração pra vocês. Ô, meu amigo Eduardo Teles, da mesma forma que eu batizei o meu amigo Roberto, de Roberto Cadela Baia, da Comercial Vaiporã, porque ele pediu a mesma música a semana inteira, eu ter batido a partir de agora de Eduardo Gaiteiro Roncador. É a quinta vez que você tá pedindo essa música. Hoje eu te batizo a partir de agora, Eduardo Teles, como Gaiteiro Roncador da Pitanga. Em nome desse programa, se sinta batizado, viajeiro!

comadre negra, tô muito feliz. Se despeça dessa área nossa aqui, porque ela vai abaixo. O meu marido negociou lá com o seu Luiz, com o André Jaskio. 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Eu tive lá agorinha, mas que bate-papo gostoso. Finalmente, comadre, vamos mexer na casa, vamos mudar aqui. Vou abalar a vila. Vou abalar a vila com essa minha mudança. A comadre ficou feliz? Nossa, comadre, eu fiquei muito feliz. Nossa, muito feliz mesmo. Ah, eu tô vendo. Que bom que a comadre ficou feliz, porque vai ficar muito linda a minha casa. Ah, que bom, comadre. Que bom. A senhora não é muito assim. A senhora tem cara de paisagem, né? A senhora não é muito assim, de expressiva. Mas que bom que a senhora ficou feliz comigo.

0: Comadre do céu, depois desse chimarrão, depois do café, tudo que eu como, parece que eu tô grávida de 7 meses. Parece que eu comi um baiacu. Parece que eu vou rolar de tanto que eu incho, comadre do céu. Tenho mal-estar, tenho enjoo, tenho tontura. Mulher do céu, não tá fácil. 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Chega. Já é enjoada naturalmente. Imagina ficar enjoada do estômago. É louco de ruim, né?
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0: diga aqui só pra você que usou sapato pé de ferro, calça pura mania marrom, claro que era inclusive uma mania na época, uma calça branca.
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0: Essa era a moda e fumava ainda cigarro de menta. E essa música era sucesso na época. O ano é 2026, mas a nossa playlist é de 1990, meu amigo Sete, direto da oficina, um abraço! Tava pensando em fazer pra mulher hoje, ó. Tá, vamos pra mulher que final de ano temos que combinar pra se dar uma polida no brancão de novo, que tá amarelo já. Pensei, certo, no final do ano combinamos pra nós ir lá comer uma carne, enquanto fazemos uma carne, pulimos o brancão novamente, certo? O que que você acha aí no final de ano? Já vamos combinar agora, que daí no final do ano você vai se organizando aí. Vai se organizando na oficina aí, que daí lá em dezembro, mas não, hoje eu não posso pegar serviço nenhum, que eu tô combinado com o delegado desde agosto. Pra nós pulir o brancão. Só me dê um ok aqui se você aceita essa combinação aí pra nós pulir em dezembro. Até lá já vai estar laranjado, cara. Eu não sei, eu só como uns Doritos. Olha, a gente falou das brincadeiras esquisitas, né, do nosso tempo de criança. Agora vamos relatar aqui as brincadeiras gostosas do nosso tempo de criança. Jogar búlica era algo muito gostoso, né? Eu gostava de jogar cabecinha e gostava de jogar o burco. Betis, então, a parte mais gostosa do jogar Betis era aquela guspida que tu dava no Betis. Quase que uma guspida de verdade aqui no microfone. E daí, às vezes, você fazia a bolinha aí bem longe. E daí você contava meio com deboche, né? Um, dois, esconde, esconde, brincar de soltar pipa. Eita, e quando o outro caboclo cortava tua pipa, se ia bravo pra casa. E o detalhe, não é pipa assim que a gente compra pipa pronta e vai brincar de pipa, negativo. Nós íamos pra colheita das painas e colhia as painas e pegava uma sacolinha e ficava a tarde toda ali fazendo a pipa. Nós fazia a confecção da nossa própria pipa. A gente era meio artesão quando era pequeno, né? Quando era criança, não tinha muita opção, né? O pai não tinha condição de comprar nada pra gente, então. Ah, eu vou brincar de carrinho. Pegava duas ripinhas, colocava assim, pregava na cabeça, assim, a cabeça do caminhão, colocava quatro tampinhas de garrafa, tava pronto o caminhão. Ah, vamos brincar de casinha, mas não tem um panela, espera aí. Nós ia lá no mato, pegava argila, trazia, fazia as panelinhas pra brincar. É, assim era a nossa infância.
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0: 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Caetano Munhoz da Rocha, o Tuão, o Yankee, você falou que o Pedro Azul ia assumir e o homem já desapareceu. Ele provocou, mas ele não aguentou a pressão flamenguista aqui da audiência, viu? Ele provocou, mas ele não aguentou porque a pressão é muito grande. Ô, meu amigo Carlinhos, o que que você mais gostava de brincar quando você era criança? Eu gostava de brincar de comer pão com doce,
3: pia. Atrasou hoje, né? É? Atrasou 6 minutos pra começar o programa. Descontada a verba.
0: Ô, Carlinhos, escute agora a fofoqueira falando da tua... Escute agora a vizinha fofoqueira falando... Falando da tua empresa aí, ó. Escuta aí, se você não escutou aquela hora. Atenção. Atenção pra vizinha fofoqueira. A vizinha... Apareceu! O homem tá aqui, o Yankee! Eu pensei que ele tinha desaparecido. Ô, atenção, o meu amigo Carlinhos. Escute aí, ó. A fofoca da vizinha fofoqueira da Buscão. Escute.
4: Comadre, viu, comadre, viu? Eu tô falando baixo porque o Nerson tá na casa e o Nerson não gosta. Não gosta dessas coisas. Eu tô só te contando e ele fala que é fofoca. Que fofoca não presta. Não presta se a gente não ficar sabendo. Diz que o Tiburcio tava pedalando com o caminhão dele. Tava ponto de meter o louco. Não sei o que é isso. Eu escutei de outra pessoa. Diz que não dava jeito no caminhão. Daí diz que levou lá na Voscan. Lá na Voscan. Do Carlinho, marido da Fernanda. É. E também tem a parte de lona com o Belo. Que faz um belo trabalho. Comadre. Diz que foi impressionante o que aquele Carlinho fez no caminhão dele. O que aquele Carlinho fez no caminhão dele? Diz que foi rápido, comadre. Diz que o homem parecia o Jack Chan. Diz que de um lado pro outro, comadre, assim, o cara enfruscada, pensando, trouxe a chave. Foi por baixo, foi por cima daquele caminhão. Resolveu o problema. Resolveu, diz que cobrou barato, parcelou. O Tiburcio ficou bem louco e falou assim, não é possível. Parecia ter feitiço. Ninguém descobria, não dava jeito no meu caminhão. E o Nerso que me contou. Daí ele disse que é fofoca se eu contar pros outros. Então a senhora não conte que foi eu. Que a Voscan arruma coisa de cinema. Os caminhões saem de lá, comadre. Novo de novo, da Voscan. É, do Ladar ao Ver. Conte. Quer dizer, não conte pra ninguém. Fofoca não presta. Fofoca não presta.
0: Olha aí a vizinha vovoqueira falando da Voscan, mecânica pesada. Alô, Rafael Piazada aí da... Um abraço pessoal da Casa da Ração, com rádio ligado com o Dino Botulho. 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Olha, meu amigo, o Sete já aceitou o desafio aí, não é? O Sete já aceitou o desafio aí. O Sete já aceitou e em dezembro vamos pulir o Brancão.
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0: Olha, muito bem. Vamos lá, rapaziada. Farmácia do Fabrício. Ô, diga lá, ô, cara, que cachorro da mulher, vovoqueira, galera.
3: Que tal uma vizinha dessa, né? Lazarética, de boa.
5: Ninguém aguenta.
3: Que tal uma vizinha dessa, né? Lazarética, de boa.
0: Programa do Botudo! E você pode falar pro Botudo hoje qual é a melhor brincadeira do teu tempo de criança. 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Alô, família Jasco, tudo bem aí?
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3: 5:42.
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9: Olá, rapaziada, boa tarde pra todo mundo ligado, curtindo o Botudo aqui na 102 FM. Quem fala comigo, diga lá, eu quero ver. Programa do Bronze, a maior audiência do rádio. Todo

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1: Ótimo, deixa eu mandar um abraço aqui pro nosso amigo Lucas, pessoal da Campo Forte com o Radião Ligado, curtindo o Botudo. Alô, Lucas! Abração pra você, tudo de bom!
2: Maldita marrenta!
1: Vamos lá, rapaziada! Quem tá ligado curtindo o Botudo, Piazada Guitão, sintonizado, curtindo a 102 FM. Vamos lá, que tem mais gente pra falar! Microfone do povo! Aqui na maior audiência do rádio. Vamos lá, ô Nelson, o que cachorro do apelido do teu piá, o gaiteiro roncador? Depois do Roberto Cadela Baia, aparece o gaiteiro roncador. Alô, amigo Zezão da Zabeia, tá ouvindo o Botudo, um abraço pra todo mundo. Ô Bronze, estamos escutando teu programa, né, muito Teodoro Sampaio, a cunhada. Alô, Zezão, um abraço, João Maria Polícia, ligaram o Gutinho no Botudo, tudo de bom. Amanhã é aniversário da Edmer em Boa Ventura de São Roque, Deus abençoe, filha, pelo seu aniversário, te amo muito. Um abraço aí, ó, tudo de bom lá pra Inês, parabéns aí pra aniversariante Edmeri. Obrigado pela companhia, tudo de bom. Alô, Valdineia Martins. A Suelen está aqui. Olha, parece que rolou uma cuca aí, Suelen. Cuca com chimarrão. Olha aí, cuca e chimarrão lá. E a Maralisa, ó, Maralisa já bolhou uma cuca, fia, vamos ver. Oi, Maralisa, tudo bem? Tá bolhando uma cuca aí, ó. Beijo pra você também, Amarali. Olha a Amarali jogando beijo pra mim, um beijo pra você. Rafael da Renascença ouvindo Botudo, que é o Guilherme Santiago, tudo de bom. O Nardão mandou, tá pondo o mocotó aí, Nardo. Diga lá, quero ver.
3: Ô, Bronze, ó, o nego tá bravo aqui, porque a nossa música é nada, né? Aê, rapaz, tamo aqui, a peãozada aqui, ó, já estamos degustando o
4: tutanão
3: aqui. Curtindo teu programa. E você não manda nessa música aí, o velho pianga aí, né?
1: Não, não é pianga. Valeu, aí, Piazada comendo um tutano, um abraço. Como é que é o nome da música? Velho Piongo, é isso? Vamos ver se eu acho essa moda aí. Vai lá, quem mais tá ligado? O compadre Negão, ligado curtindo o Botudo. O compadre, quando era o Chevette e o Fusca, era eu que mexia, né? Ô, compadre, não fique com ciúme, compadre. Vou levar pro senhor dar uma pintada nas rodas, então, compadre. Aí rolou ciúme do meu compadre, agora complicou tudo aí. Deu ciúme no compadre, não é assim, compadre. Vamos lá, Veranice, como é que você tá? A Veranice tá lá com a criançada. Alô, criançada em Santa Maria. Ô, Batudo, estamos aqui, tô aqui, Renan Jair, Tauane e Kemily, Santa Maria do Oeste, ouve o Batudo. Oi, crianças, um abraço pra vocês, obrigado pela companhia. Como que é o nome da música lá, capizada, que eu ouvi lá, velho o quê? Velho Piongo, é isso? Quem que canta essa música, hein, pessoal? Velho Pianga, o nome da música. Vamos lá!

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2: E o Bronze, vamos tocar esse programa o dia inteiro hoje. Tá bagual de bom.

0: Ó, quem tá ouvindo, Botudo, ele que é um bronzete desde os anos 2000, quando eu comecei no rádio, meu amigo Pedro Castellari nos acompanha todos esses anos aí. Um abraço, Pedro, de manhã e de tarde, o Pedro Castellari tá sempre ligado com o delegado. Um abraço, Pedro, Deus te abençoe, tamo junto, meu amigo, olha a hora. E tá na hora de ir pra casa, viu, Dulce? Teu teto tá batizado aqui, pra mim não é mais Eduardo Teles, é o Gaiteiro Roncador. Vamos deixar as últimas músicas pra nós ir pra casa. Amanhã tem mais, 6 da manhã. Ah, não, é 5 horas, pensei que era 6. No inverno podia ser 6, né? Vamos deixar as últimas músicas. Um abraço pra vocês, às 7h30 a Batuda. Alô, Luciano, ligado com o Dino Batuda. Um abraço pro pessoal do grupo Amigos do Batudo. Segue aí, @ Programa do Bronze no Instagram e acompanhe como foi hoje a nossa quarta-feira.
1: Eu deitei pensando.
0: Rapiazada que estão lá comendo mocotó, ligaram, curtindo o Botudo. Alô, nego do Bar do Nego, Nardão e toda a piazada lá. Alô, Vanessa. Alô, 15. Abraço pra vocês aí, ó. Mas tem que chupar sim, ó. Aquela parte gostosinha de dentro do osso, ó.

0: do regresso.
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1: E aí, Bronze? Obrigado pela preferência, pela por falar da gente, mano. E essa aqui, ó.

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5: 6:23.
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0: Que Deus abençoe a todos. Está no ar o Ponto de Luz. Hoje, quarta-feira, estamos naquele estudo sobre os primogênitos de Deus. Eu chamo a tua atenção para a meditação que nós estaremos a passar para você um pedacinho aqui e logo mais 7:30 da noite na grande reunião da alma. Você sabe que a maior bênção que uma pessoa pode receber é o Espírito de Deus. Esta é a maior bênção que eu e você, todos nós, podemos receber, que é a presença do Espírito Santo, que é o novo nascimento. Se alguém não nascer de novo, este alguém não é primogênito de Deus. Ser primogênito de Deus é você ter ele na sua vida, e não só ele, mas as promessas que ele tem. Primogênito é aquele que é gerado por Deus, é aquele que nasceu de fato e de verdade do Espírito Santo. Não foi gerado por uma religião, uma igreja, não, nem por uma denominação ou por um pastor, mas foi gerado pelo próprio Espírito Santo, pelo próprio Deus, através do Espírito Santo. E essa pessoa alcança o crescimento espiritual, porque essa pessoa recebe o batismo do Espírito Santo. Essa pessoa, ela passa a representar Deus onde quer que ela vai. Então as bênçãos estará com ela. Você vê que nós não estamos aqui anunciando as bênçãos materiais, mas a maior de todas as bênçãos, que é a bênção espiritual. Porque quem é nascido de Deus é diferente daquele que é nascido da carne, que a gente pode observar lá em Romanos capítulo 8, versículo 9, que diz o seguinte: vós, porém, não estáis na carne, mas no Espírito, se é que o Espírito de Deus habita em vós. Mas se alguém não tem o Espírito de Cristo, este tal não é dele. Você pode acompanhar esta meditação aí na sua Bíblia, Romanos capítulo 8, versículo 9. Aí está o segredo. Aí está o segredo do sucesso. Aí está o segredo, é deixar Deus guiar a sua vida. Então eu convido a você, como eu falei na reunião durante o dia hoje, 8 da manhã, meio-dia, às 15, falava para as pessoas para que elas viessem colocar a vida delas na mão de Deus, que é o altar, colocar no altar. E não apenas colocar no altar e depois tirar, mas é manter a vida toda no altar e buscar a força espiritual. Quantas são as pessoas, talvez você é uma dessas, que talvez tenha buscado a força econômica, a força física, a força intelectual, tem buscado as forças deste mundo, mas você talvez tenha negligenciado em buscar a força espiritual, que é a força que vai te fazer permanecer de pé, que é a força que vai te fazer vencer o dia mau, que vai fazer você prosseguir na sua jornada. Como a gente sempre fala aqui no Ponto de Luz, quando Deus ele vai à frente, tudo é diferente. Deus não está te chamando para fazer parte de mais uma igreja, de mais uma religião, de mais uma denominação, não. Deus está te chamando para você fazer parte da igreja espiritual, a igreja espiritual, que é a igreja dos salvos, que nós estaremos a falar logo mais em Hebreus. Hebreus capítulo 12, que é a meditação de hoje, que fala da igreja dos primogênitos da casa de Deus, a igreja espiritual, a igreja instituída por Deus, a igreja fundada por Deus, que é a igreja santa. Nós estamos falando aqui apenas da igreja física. Talvez você faz parte da igreja física, de uma dominação, mas você faz parte da igreja espiritual, que é aqueles que têm um nome escrito no livro da vida, escrito nos céus. Então você hoje pode se tornar um primogênito de Deus, um gerado do Espírito Santo, um gerado de Deus, que venha ter os pensamentos, que venha ter as ideias, que venha ter a vida voltada ao campo espiritual. É como o testemunho de hoje, que você daqui um pouquinho vai ouvir o testemunho de hoje, que é o testemunho da Ângela, que daqui um pouquinho você vai acompanhar. Então já se prepara, seja você aqui de Pitanga e das regiões, das cidades próximas, não olha para o tempo chuvoso, não olha para a distância, não olha para o cansaço, não olha para nada. Venha neste propósito adquirir a força espiritual através da palavra de Deus, porque a fé, ela vem pelo ouvir a palavra de Deus. E as dúvidas também, ela vem pelo ouvir as palavras de derrotas, as palavras de fracasso. Então, meu amigo, minha amiga, é a oportunidade. Talvez um dia você fez parte da igreja e você está afastado. Você se encontra desanimado, fraco espiritualmente. Mas Deus quer te fazer forte. Diga ao fraco: eu sou forte. Então diga para você: eu sou forte, porque Deus está me fortalecendo. Talvez você está aí agora sintonizado neste programa, você está aí atento no que nós estamos falando, e só de você estar ouvindo essa pouca palavra que estamos falando aqui, já está te dando ânimo, força, coragem. Já está te trazendo uma força, não uma força física, mas está trazendo para você uma força espiritual. É a força que você precisa para levantar e sacudir a poeira e prosseguir no alvo. Deus quer te abençoar não apenas o lado de fora, mas Ele quer abençoar o teu interior, não só o exterior, mas o interior. Ele quer fortalecer a tua alma. Então hoje é a segunda quarta-feira deste estudo, os primogênitos da casa de Deus. Na antiguidade, os primogênitos eram os primeiros filhos, homem daquela família. E Deus quer fazer você o primogênito dele, nascido, gerado dele. E você vai ver que os teus olhos vão se abrir, a tua mente vai se abrir, e você vai enxergar que a vida não é só esta aqui que nós vivemos aqui nesta terra, é a vida eterna, é a salvação da nossa alma. Se você tem a sua Bíblia, traga ela, venha para aprender, não venha para adquirir mais um conhecimento. Talvez você conhece a Bíblia toda, mas você pratica? Venha não para adquirir conhecimentos, mas venha para aprender sobre os primogênitos. Venha aprender sobre Deus. O que é o Espírito Santo? O que é Deus? O que é o primogênito? O que é a Bíblia? O que é a igreja espiritual? O que é o caráter de Deus? É isso que nós ensinamos cada quarta-feira. Você tem a escolha de permanecer caído, desanimado, prostrado, ou se fortalecer com a palavra de Deus. Como eu falava agora há pouco, que a fé vem pelo ouvir a palavra de Deus. A fé vem pelo ouvir. Como você está ouvindo aqui a mensagem da palavra de Deus. 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Quero deixar para você a chamada desta reunião e após a chamada, o testemunho da Ângela, que vamos soltar para você hoje. Então acompanhe e vai se preparando que após a chamada, o testemunho, nós estaremos voltando para realizar aquela oração em seu favor e fazer o encerramento do programa de hoje. Então acompanhe.
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2: Mesmo tendo um bom emprego, um ótimo salário, formada, com muitos amigos, festas, baladas, aonde eu queria, eu tinha acesso livre. Mas, no silêncio do meu quarto, onde não havia ninguém, o vazio dentro da minha alma me corroía silenciosamente. Todos viam um sorriso, mas não sabia que eu tinha uma máscara, né? Me escondia através dessa máscara. Eu procurava, na verdade, nas pessoas, né? Eu procurava o amor, eu procurava que as pessoas me notassem. Por isso que eu vivi em baladas, grandes eventos. Já tive também relacionamentos que não deram certos. Tudo que eu tentava procurar do lado de fora não ocupava o vazio que estava dentro de mim. Então, de nada resolvia. E com isso, veio sempre o pior. Até que em 2020 chegou a pandemia. Aí eu não tinha mais com quem conversar. Não tinha amigos, não tinha balada, não tinha bebedeira, absolutamente nada. Aí eu acabei o quê? Isolada. Ali foi onde eu comecei a o quê? Enfrentar os meus medos. Só que eu não tinha força, eu não tinha, como se diz, uma estabilidade emocional para isso. E foi onde eu encadeei uma depressão profunda. É como na novela Jesus, aquela voz ficava no meu ouvido, né? Lá se mata, sai, chuta o balde, não se preocupa com nada, depois tudo se resolve. E eu ficava procurando aonde vinha aquilo. Eu não via aquele espírito, mas eu ouvia claramente aquelas vozes me influenciando. Por várias vezes eu ficava o dia inteiro falando, de onde vinha essas vozes, como que eu não vejo? Quando eu via, eu já estava fazendo tudo o que a voz pedia para me fazer. Aí um dia todo mundo saiu de casa. Eu me recordo que eu estava deitada na minha cama, eu cravava a unha na minha cabeça, porque eu dizia, como todo mundo consegue ser feliz, menos eu. O porquê disso? Tentei de tudo, academia, antidepressivos, psiquiatras, psicóloga. Quer dizer, então eu fui fundo mesmo. Aí eu olhava assim, poxa, eu doente? Ninguém tem a capacidade de vir me ajudar. Será que nem minha família me vê, nem minha mãe me enxerga? Mas o problema estava dentro de mim e eu não conseguia falar. Parece que havia um mal que me abraçava, me sufocava e não deixava falar. Ninguém vai te entender. Todos vão te colocar como louca. Vão te internar. Aí você vai ficar lá abandonada, você vai ver. Fica calada, não fala nada. Essas vozes eram 24 horas. Eu não dormia. Eu cheguei a tomar remédio escondido, porque eu não queria que ninguém sabia o que estava acontecendo comigo mais. Porque eu falava, minha vida é uma desgraça. não, nada deu certo, então, beleza. Aí todo mundo saiu, fui pro banheiro de casa, eu tava sozinho. E eu vi uma gilete. Aí falou, ó, vai lá, quebra essa gilete, corta seus pulsos, morre pouco. Já que você não consegue acabar de uma vez. Aí eu lembro que quando eu me levantei pra acabar com tudo, eu não queria mais aquilo pra mim. Eu falei, não, nada dá certo, todo mundo consegue, todo mundo é feliz. Pra mim não tem mais jeito. Então, pra acabar, vamos acabar com tudo. Só que na hora que eu me levantei, eu me lembrei. Eu falei, não, isso é errado, eu vou acabar com a minha vida. E aí, e daqui pra frente? Se, eu pensei em Deus, eu lembrei de Deus. E eu não consegui abrir mais a porta do meu banheiro. Eu comecei a sentir uma falta de ar, que parece que as paredes foram fechando. E eu falei, meu Deus, me ajuda. Aí a porta se abriu, eu olhei o corredor da minha casa. Eu falei assim, olha, meu Deus, se o Senhor existe, me ajuda. E minha irmã, que já é da fé da Igreja Universal, sempre me convidando, falando, vamos, isso é ilusão. Mas eu não queria abrir mão de conhecer mais sobre o brilho deste mundo. Eu queria viver tudo que ele tinha de prazer. Porque eu sabia do prazer que ele gerava no momento. E mesmo eu sofrendo, eu pagava para ver. Até que eu decidiria. Aí quando eu cheguei na igreja, que eu passei por aquelas portas, eu dei de cara com o altar. E ali parecia que estava o próprio Senhor Jesus me esperando, porque tinha um brilho diferente no altar. Um brilho assim que eu nunca tinha visto. Quer dizer, o brilho que eu procurei no mundo, na verdade não existia. O altar era diferente. E eu me senti tão acolhida, tão assim, eu fui recebida de uma forma totalmente diferente. Parecia que, para muitos parece não, parecia que eu tinha entrado no céu. E eu cheguei na minha irmã e falei para ela assim, eu nunca tinha visto algo tão glorioso. E foi através disso que eu busquei a conhecer mais a Deus. Foi através dessa reunião que eu decidi, falei, não, eu quero conhecer mais esse Deus. Foi esse brilho. Eu comecei a aprender a palavra de Deus. Comecei a entender quem era Deus. Eu foquei. Porque começaram a falar do Espírito Santo. Eu falei, quem é Espírito Santo? Eu não conheço. Porque mesmo tendo uma irmã da fé em casa, eu não queria ouvir ela. Eu queria que alguém me ajudasse, tirasse a dor de mim, mas eu não queria pagar o sacrifício para viver aquilo. Nem a Bíblia. Eu conseguia olhar para a palavra de Deus, porque aquilo me irritava. Até que eu desci as águas, tomei a decisão de matar o velho eu, matar a criatura. Porque eu queria conhecer mais de Deus, né? Numa reunião de quarta-feira, eu cheguei decidida. E eu fui tão sincera nas minhas palavras, as lágrimas desciam, que eu não conseguia conter. Eu com a minha mão no peito, eu pedia pelo amor de Deus. Eu falo, pelo amor de Deus, meu Deus, se o Senhor não achar graça em mim para me batizar com o Teu Espírito Santo, que eu sei que eu não sou digna de nada. Eu não mereço nem estar aqui com os meus pés dentro da Tua igreja. E eu me recordo que quando aquela presença veio dentro de mim, eu conheci o autor do amor. Deus que mudou a minha vida. Eu não merecia. Tantas vezes que ele tentou, Deus tentou várias vezes impedir que eu sofresse o que eu sofri no mundo, porque eu sofri muito. Fui muito humilhada, eu fui pisada. E graças a Deus hoje eu não só conheci o autor do amor, né? Mas um pai. Um pai de verdade que me abraçou, que me acolheu, que me lavou, que me limpou. Eu posso dizer com todas as palavras do mundo, que eu tenho um pai de verdade, que me acolheu. Ele não me deu só o seu amor, ele me deu o seu espírito. Ele me selou com... Às vezes, eu procuro todas as palavras do mundo, não expressa quem é Deus. Nada neste mundo se compara a quem é Ele. Quando Jesus disse que não nos deixariam órfãos, realmente, Jesus não só cumpriu a promessa dEle nessa terra, mas lá no céu, que nos deu a sua presença. Hoje eu não preciso de remédios, o álcool. Eu não preciso de nada que ocupe o lugar de Deus, porque Ele é o amigo que eu procurava. Ele é o alimento meu diário. É assim, é algo que o mundo mundo, as pessoas procuram tanta coisa no mundo e tudo que nós temos está em Deus. Hoje a voz dele é o suficiente para me levar ao caminho certo. E eu, que um dia queria morrer, hoje eu quero viver. Então eu vivia depressiva, angustiada, hoje eu não tenho mais isso. E eu sou, sim, prova viva de que depressão tem cura. Parece até uma ironia, né? Eu, diretora de uma autoescola, não conseguia dirigir minha própria vida. E hoje, graças a Deus, eu tenho o Espírito Santo que dirige a minha vida e que dá

0: conosco ainda hoje, 7:30 da noite, aqui no Templo da Universal. Bom, se prepara que agora nós vamos realizar a oração em seu favor.
1: Existe alguém que pode e quer mudar a sua vida. É Ele que promete a todos os que creem uma vida abundante. Juntos, neste momento, vamos falar com Deus. É momento da oração.
0: Meu Deus e Pai, estamos em oração em favor de todos os que estão sintonizados conosco. Peço para que o Senhor envie os teus anjos a cada um deles, que esta água seja consagrada, que a presença do Senhor venha fortalecer, animar, que a palavra venha trazer a transformação e que nesta noite, meu Pai, haja salvação, que nesta noite essa pessoa seja salva, resgatada e abençoada, em nome do Pai, do Filho e do Espírito Santo. Então receba a bênção, receba aí a promessa do Senhor e que a paz do Espírito Santo esteja sobre você, que esta água seja mais do que ungida e consagrada. Se você tem da água, beba na fé e na certeza, e se você não tem, só creia e diga amém, graças a Deus. Amém. Que Deus abençoe a todos e logo mais eu te aguardo aqui na Igreja Universal, tá bom? E amanhã estaremos novamente 18:30 com o Ponto de Luz. Vamos ficando por aqui, desejo a todos uma noite abençoada. Até mais, fica na fé porque Deus é com você.

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Paulo, a sua amiga da rádio, chegando pra te fazer companhia em mais uma noite. Hoje é quarta-feira, dia 29, e estamos agora na casa dos, deixa eu ver aqui, ó, 16 graus. Você tá querendo saber se vai continuar essa chuva ou se foi só hoje mesmo, né? Amanhã, quinta-feira, vamos se encaminhando pro final de semana. Não temos previsão de chuva até domingo. Amanhã a mínima é 15 e a máxima 21 graus. Como é que foi o seu dia, hein? Me

Batuda, que é a Josiana de Castelo Planalto. Tô ligadinha na Batuda aqui. E toque a música aí do Munhoz Mariano, Sexto Sentido. Beleza.

Um abraço pro meu amigo Joel. O Joel, ele trabalha ali nas obras da PR-466 e passou o aviso pra nós aqui, ó. Depois eu vou fazer a gravação também pra você conferir nas redes sociais e se atentar aos horários pra detonação de rochas e interdição das vias. A construtora Tripoloni informa que amanhã, quinta-feira, haverá interdição temporária da rodovia para a realização de desmonte de rochas com fogo controlado. Então, amanhã, das 2 às 5 horas, vai estar interditado no trecho entre os KM 195 e 209, primeiro

São Luís. Terceiro ponto de detonação, KM 196, Pedreira 01, próximo ao Rio Carazinho. Depois você encontra nas redes sociais do Bronze mais detalhadamente para você se atentar aos horários e também aos locais para detonação de rochas e interdição. Informa a construtora Tripolone, nosso amigo Joel. Um abraço para você, Joel. Bom chimarrão, tá na companhia da Botuda. E amanhã tem interdição, hein? Amanhã das 2 às 5 horas da tarde, entre os KM 195 e 209, das 2 às 5 da tarde. Você encontra mais detalhes nas redes sociais do Bronze Botuda, delegado da audiência, a minha amiga Mari Nalva. Oi, Mari, boa noite, queridona. Saída pro Rio do Meio, tá ligadinha com a Botuda. O Alexandre Jativa já programou a dele. Um abraço pra minha amiga Val, sintonizada, Valdineia Martins. Nelson Teles falou assim, Botuda, eu sou colorado. Oxe, eu sou colorado. Ah, tá. Ufa, como diz o outro. Eu deixei o Bronze curioso, ele queria saber por que eu torcia pro Inter. É verdade, Nelson? Isso não se faz. Porque a gente é curioso. E toda fofoca é assim. Hoje eu fiz até uma vinheta, um comercial pra buscar que fofoca é pecado. E é pecado mesmo. Mas você sabia fofoca, vai falar. É bom, né? Agora passar pra frente, daí já não conta comigo. Agora se você quiser me contar uma fofoca, eu guardo. Ou eu guardo segredo ou esqueço. Porque pense na memória...

que você torcia pro Inter e você agora é São Paulino? Na verdade, faz tempo que você é São Paulino, né, Nelson? Um abraço pro meu amigo William Gans Móveis Planejados, tá contratando auxiliar de marcenaria. Alô, jovem, vamos trabalhar? 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

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Um abraço, Dona Inês, um abraço, seu Cardoso. 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
1: Oito, todo mundo sintonizado com a sua amiga da rádio. 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

0: galera do WhatsApp, a minha amiga Mari tá por aqui. Botuda 1-0 pro Inter. Olha só o Nelson. O Nelson tá com o secador da Dulce na frente da televisão. 1-0 pro Inter. Obrigada, Nelson, pelo placar do jogo. Sintonizado, assistindo o jogo. Mas ó, tá no mudo porque ele tá curtindo a Botuda pelo radinho. Eu ia falar pelo aplicativo, ia dar migué, mas eu não sou de dar migué. Eu não gosto de dar migué. Eu prefiro admitir os meus erros do que dar migué. Eu dou migué, mas eu conto que tô dando. Um abraço pro Valdir, sintonizado. Boa noite, Valdir. Deixa seu boa noite aqui pra Botuda ficar feliz demais. Saber que está sintonizado, meu amigo Fabiano Bueno. Fabiano Bueno tá nas estradas, tá dando carona também. Vamos ver o vídeo dele. Guarulhos, Magazine Luiza, um abraço pra você, meu amigo Fabiano. Obrigada pela sintonia, obrigada pela carona. Deus abençoe sempre, viu? Boa viagem, sempre sintonizado com a 102. Pega meu abraço, Fabiano. Tudo de bom sempre. Alô, meu amigo Teles. Fabiano. É, o meu bronze, meu bronze mandou aqui, ó. Você me confundiu, amor. Mas tudo bem, não tem problema, porque eu te amo. O Bronze mandou aqui as participações do Nelson Teles, que tá curtindo, mandou lá no grupo. Obrigado, o Bronze sempre me assessora, porque, gente, é muita correria aqui. Então, às vezes, eu vou responder vocês 11 horas da noite. Mas é por esse motivo que eu vou responder, eu vou. Um abraço pro Nelson Teles, pro Fabiano Transportes e também pro José Meurer, ligadinho lá em Orlando, Flórida. Obrigada, José Meurer. Vamos ver se o José fala com a gente.
1: É o batidão da Botuda cruzando fronteiras. Como diz o outro, aqui na, eu deixei o bronze com o restaurante onde eu trabalho. Eu torci pro Inter, é verdade, Nelson. Um pouquinho pra isso você. Não se faz. O pessoal ainda não chegou.
2: E toda fofoca é assim. Hoje eu fiz uma vinheta, um comercial pra você. Que fofoca.
1: Valeu, Botuda.
2: É pecado, é pecado.
1: O pessoal tá ligado aqui na 102. É o batidão da Botuda cruzando fronteiras.
2: Agora passar pra frente.
0: Um abraço pra você, José Orlando. Pegou eu falando sobre fofoca. Eu não faço fofoca, mas se você quiser me contar, ou eu vou esquecer, ou eu vou guardar segredo. Um abraço, meu amigo José Meurer, lá em Orlando. Obrigada pelo carinho, José Meurer. Que bacana, lindo um restaurante que o José Meurer trabalha, porque o José tem dois empregos, né, José? Um abraço pra você, Fabiano Bueno. Um abraço pro Nelson Teles, o Eduardo Teles e a Dulce. A Maria Holanda, lá no quarteirão Aparecida, também tá sintonizada. Diana Chon, lá na Planalto. Um beijo, Diana, pra você e pra toda a sua família, pra sua irmã, pra sua sobrinha. Deus abençoe, viu, Diana? Alô, Valdir Penteado, boa noite, Terezinha, Dona Neuza lá no alto da colina, o Miguel Crispim também tá ligadinho com a Marlete, quer ouvir uma taça de paixão? Um abraço pra você, Miguel. A Dulce falou assim, Botuda, toca pra nós, seu polícia não fecha o porta-mala. Um abraço pra você, Dulce, vou procurar essa moda pra você. Alô, Hélio Braio, obrigada pelo videozinho, pelo áudio, curtindo a moda dele. A Carol, boa noite, Célia, lá do Bom Retiro.
3: Boa noite, Botuda, que é Célia Regina, do Bom Retiro, tá com a música bem bonita, nós também,
0: um beijo pra você, Célia.

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boa pra você curtir com a minha. Um beijo pra minha amiga Xô, que tá curtindo o 7. Bora, bora, 7. Bom trabalho. Eu vi vocês agendando um polimento pra dezembro, 7. Eita, que maravilha, mas é um polimento com direito a churrasco? Eu achei sensacional. Um abraço pra você, Sete. Obrigada pelo carinho. Um abraço pra Jô. Um abraço pro meu amigo Tiagão. Tiago Pedra Azul, batuda da Inter. Tamo ganhando. Olha, ó. Olha, apareceu, homem. Um abraço pra você, meu amigo Tiago. Bom jogo. Jogando contra o Flamengo. E agora, bom jogo ou mau jogo? Ou será que eu falo bom jogo e...

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A música não entrou, 8:19. Vamos cantar, Israel e Rodolfo, vamos? Vamos!

nem namorado, nem ficante. Vamos curtir um pedacinho, ó, de Maiara e Maraísa pra encerrar com a nossa mensagem da noite. Deixa eu mandar mais alguns abraços. A Dulce, obrigada pelo carinho, Dulce. Eduardo e Nelson Teles, professora Lourdes. A Débora, Maria Jocélia. Débora lá em Curitiba, boa noite, minha queridona. Ótima noite pra você também. A Maria Jocélia tá sintonizada com a melhor. Obrigada pelo carinho, Maria Jocélia. Neia da Limeira, um beijo. Boa noite pra você, Neia. Todo mundo sintonizado, é o Batidão. Volta em um minuto com a mensagem da noite.

0: pela sua sintonia. A maior audiência do rádio, comprovadamente em todas as pesquisas. Obrigada pela sua audiência, pelo carinho. Eu te desejo uma excelente noite. Bom jogo para os flamenguistas e também para os colorados. Ó, Fabiano, obrigada pelo carinho, viu? Boa carona pra mim, no caso, é pra você. Boa viagem. Um abraço, Fabiano. Obrigada pela sintonia. José Meurer, trabalhando e curtindo a Botuda. Vamos direto pra nossa mensagem, que o nosso tempo já acabou. É muito rápido, né? Mas amanhã temos mais tempo. Amanhã temos 2 horas pra gente ficar juntinhos. Em tudo dai graças a Deus. A vida apresenta momentos em que a espera parece longa e as dificuldades tentam enfraquecer a esperança. Nesses períodos, o desânimo surge como um dos maiores desafios, porque ele faz a pessoa acreditar que nada vai mudar. Porém, é justamente quando tudo parece mais difícil que a perseverança se torna essencial. Continuar acreditando, mesmo sem enxergar resultados imediatos, é a demonstração de força e confiança que você precisa ter. Muitas conquistas chegam depois de fases que exigem paciência, aprendizado e amadurecimento. Normalmente a gente quer pular fases, né? Mas não tem como. Nem sempre a gente entende, mas a gente precisa aceitar. Cada desafio vencido fortalece o caráter, aumenta a experiência e prepara o coração para receber aquilo que está por vir. O importante é não permitir que as circunstâncias roubem a sua fé e a determinação de continuar. Por isso, não entregue seus sonhos ao desânimo. Continue fazendo a sua parte, cultivando a esperança e mantendo o coração firme diante das adversidades. O futuro pode reservar oportunidades que hoje você ainda não vê, mas Deus trabalha no silêncio. Parece que nada está acontecendo. E na verdade, está tudo acontecendo, mas é nos bastidores. Quem persevera, aprende que muitas das maiores vitórias acontecem justamente depois dos momentos em que parecia mais fácil desistir. Acredite, siga em frente e confie na jornada que você está criando. E vai ficar tudo bem. Um beijo da sua amiga da rádio, até amanhã, às 19 horas. Bom descanso, boa noite, fiquem todos com Deus.
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0: Beijo, Tati, Tati Patikoski, boa noite.
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Prezados ouvintes da Hora Milagrosa, convidamos a todos para que venham participar das reuniões da Igreja Apostólica, que são realizadas nesta cidade de Pitanga, estado do Paraná, com reuniões aos domingos, às 10 horas da manhã. O endereço é Rua Benjamin Constant, número 341, Vila Sulina. Serão todos muito bem-vindos. Divulgamos a seguir um depoimento de fé enviado para a sede desta Igreja Apostólica. Em depoimento de fé, remetido de dois vizinhos, estado do Paraná, recebido na sede desta Igreja Apostólica em dezembro de 2025, a jovem Gabriele Nunes relatou que, aos 2 anos de idade, precisou ser submetida a um procedimento cirúrgico ortopédico de enxerto ósseo no quadril, pois havia nascido com uma perna mais curta do que a outra. Graças ao amparo do poder celestial, tudo correu bem para ela naquela ocasião. Decorridos 10 anos desse procedimento, em 2023, uma avó, a senhora Dorilda, constatou alguma anormalidade nas costas da Gabriele. Resultados de diversos exames específicos revelaram que a cirurgia a qual ela fora submetida na infância não havia atingido o objetivo proposto e que, por conta disso, ela havia desenvolvido uma escoliose congênita de alto grau. A partir de então, a mãe dessa menina, senhora Odete, passou a fazer uso de água ungida nas costas e quadril da Gabriele, com esperança e fé. Inclusive, orientou que a menina pedisse orações em favor dela por meio de carta endereçada à sede desta Igreja Apostólica. Sempre que surgia a oportunidade de participar de reunião de Santa Comunhão, ela comparecia e clamava pelo amparo celeste, suplicando que Nosso Senhor Jesus, a Virgem Maria Santíssima, a Santa Vó Rosa e o Santo Irmão Aldo a ajudassem a superar aquela deformidade na coluna vertebral. No ano de 2024, a Gabriele passou por 3 intervenções cirúrgicas no quadril, que, graças ao amparo celeste, foram bem-sucedidas. No ano seguinte, 2025, ela foi submetida à cirurgia de implante ortopédico de 24 parafusos pediculares para realinhamento das vértebras. Graças à misericórdia do poder celestial, pela qual ela e familiares clamaram, tudo correu bem, tanto que, daí algumas horas, ela conseguiu caminhar normalmente, fato que surpreendeu a equipe médica responsável pelo caso. Durante o pós-operatório, alguns pontos cirúrgicos se soltaram, ocorrência que poderia requerer nova intervenção cirúrgica. Porém, graças ao amparo celeste, daí a 15 dias, a Gabriele superou a intercorrência. Logo mais, tendo recuperado a boa disposição, ela retomou sua rotina habitual. Inclusive, voltou a participar das atividades do coral apostólico na congregação da localidade onde reside. Bênçãos estas pelas quais essa jovem de 14 anos de idade direcionou em seu nome e de familiares ações de graças ao poder celestial, assim se expressando: "Me sinto muito bem e feliz. Agradeço a Deus Pai e a todos os seus santos por esses grandiosos milagres em minha vida." Nosso endereço para cartas: Igreja Apostólica, Caixa Postal 10.064, CEP 03014-970, São Paulo, capital.

0: Estamos apresentando a Hora Milagrosa e na sequência vai falar-lhes o pastor Celso Tecati.
1: Ó estimados irmãos apostólicos e a todos os que estão conectados neste canal de comunicação, apresento-lhes minha saudação e desejo as bênçãos do nosso Deus, acompanhado das bênçãos de Jesus, da Virgem Maria Santíssima, da Santa Vorosa o Consolador e do pastor e profeta Santo Aldo. E que todos sejam felizes. É com apreço que lhes apresento estes ensinos, extraído do nosso livro de doutrina, o Evangelho do Reino dos Céus, com a intenção de ajudá-los a entender que o corpo humano é a morada do Espírito e este precisa ser trazido em honra, ou seja, livres do pecado, das modas que extravasam seus hábitos, dos vícios e de toda a imoralidade, para que Deus e seus poderosos santos nele possa habitar. Digo-lhes, amados ouvintes e irmãos apostólicos, que a doutrina do sábio é uma fonte de vida para desviar dos laços da morte, e todas as palavras que procedem de Deus são vida para os que acham e saúde para o seu corpo. O corpo humano foi criado com a finalidade de servir de habitação do Espírito criado pelo Pai, a sua semelhança. O próprio Espírito do homem santificado é de Deus e recebe virtudes e sabedoria do Espírito Santo e foi criado para honra e glória do Senhor. Portanto, é normal o estar santificado. Por este motivo, o amado apóstolo São Paulo faz nos seus ensinos esta interrogação: não sabeis vós que sois templo de Deus e que o Espírito de Deus habita em vós? E diz ainda mais: se alguém destruir o templo de Deus, Deus o destruirá, porque o templo de Deus que sois vós é santo. Enquanto o corpo do homem santificado é a habitação do Espírito Santo, que é a luz e verdade, procedente do Pai, o do homem no pecado, por ser corrompido, é cheio de trevas. Na verdade, o corpo humano é a habitação do Espírito. Entretanto, é a habitação da alma, da própria pessoa, a qual, sendo de Deus, é santificada pela prática desta doutrina, tendo sempre junto de si um anjo do Senhor, representante do seu Espírito Santo, de Jesus e do Consolador, que o guarda e dirige, fazendo-o participante da unção e da graça celestial que é vida. O Espírito, o enviado, é o anjo do Senhor e do Consolador. Por isso que a expressão Espírito de Deus significa Espírito pertencente a Deus, o que faz parte do corpo de Cristo. E a respeito dos anjos, dizem as Escrituras que são todos eles espíritos ministradores, enviados para servir a favor daqueles que hão de herdar a salvação. E ministrar quer dizer ensinar, dirigir, conduzir, ajudar. O anjo Elias, por exemplo, era profeta no passado e foi enviado pelo Pai para ministrar sua palavra, ajudando o profeta São João Batista a realizar a obra precursora de Cristo. Este anjo, portanto, inspirou o profeta nas suas pregações, e sendo santo o Espírito de São João Batista, e seu corpo trazido em honra e santidade também, pôde estar com ele, porém ao seu lado o enviado de Deus. Eis porque a Santa Vorosa, como Espírito Consolador, enviada pelo Pai, governa esta igreja apostólica que é dela e de Jesus, por ser de Deus, fazendo-os herdeiros da graça celestial. Jesus ensina isto em sua doutrina, dizendo a respeito dos santos que herdam o galardão de servir a Deus. Estes são os que vieram de grande tribulação e lavaram seus vestidos e os branquearam no sangue do Cordeiro. Por isso estão diante do trono de Deus e o servem de dia e noite em seu templo. E aquele que está sentado sobre o trono os cobrirá com a sua sombra. E em seguida diz que o Cordeiro lhe servirá de guias para as fontes das águas da vida. E quais são estas fontes, senão os que o servem em seu reino nesta terra? Pois disse Jesus, se alguém tem sede, venha a mim e beba. Quem crê em mim, como diz a Escritura, rios de água viva correrão do seu ventre. E isso diz do Espírito que haviam de receber. Verdadeiramente Jesus Cristo, a Santa Vorosa, servem de guia aos santos e anjos, porque a eles foi dado o privilégio de comandar as forças celestiais nos céus e na terra. Ele tendo ao seu lado o Consolador, assim como o Pai, é a cabeça do corpo de Deus. E cabeça significa comando, poder supremo, rei. É o Senhor dos céus que tem dado poder aos demais santos. E por muitos séculos realizou Jesus este comando sozinho, sob a direção do Divino Espírito Santo e do Pai. Mas nos dias presentes, com a vinda do Consolador e de seu sucessor, o faz junto com a Santa Vorosa e o profeta Santo Irmão Aldo. Corpo de Deus significa também o conjunto de espíritos da mesma natureza divina. O corpo do homem santificado, porém, é o templo de Deus. Os santos apóstolos expossaram a mesma doutrina. E o amado apóstolo São Pedro disse assim, como é santo aquele que vos chamou, sede vós também santos em toda a vossa maneira de viver, porquanto escrito está, sede santos porque eu sou santo. Semelhantemente, escreveu o amado apóstolo São Paulo, dizendo, porque esta é a vontade de Deus, a vossa santificação, que vos abstenheis da prostituição, que cada um de vós saiba possuir o seu vaso, ou seja, o seu corpo, em santificação e honra, não na paixão da concupiscência, como os gentios, que não conhecem a Deus. Ninguém oprima ou engane a seu irmão em negócio algum, porque o Senhor é vingador de todas estas coisas. Como também vo-lo dissemos e testificamos. Sim, o Consolador faz justiça, castiga e disciplina os que faz mal ao próximo. Porque não nos chamou Deus para a imundícia, mas para a santificação. Portanto, quem despreza isto, não despreza aos homens, mas sim a Deus, que nos deu também o seu Espírito Santo. Diz ainda mais o amado apóstolo São Paulo que em Cristo todo o edifício bem ajustado cresce para templo santo do Senhor, no qual também vós juntamente sois edificados para a morada de Deus em Espírito. Esta doutrina dá vida e saúde a quem crer e obedecer, porque o ensina a afastar-se de todo mal, e porque o seu corpo, juntamente a sua alma, passa para o reino de Deus, tornando-se habitação do Espírito Santo. A presença de Deus no corpo e na vida do homem, através da virtude e unção do Espírito Santo, é uma garantia, fortaleza e saúde. Assim dá-lhe paz e o ajuda. Corpo do homem santo é, portanto, um instrumento nas mãos

foram chamados. Foi assim que usou a Santa Vorosa em seu corpo ainda, até formá-la Espírito Consolador. E assim também usou o Santo Irmão Aldo durante 44 anos à frente desta igreja, formando-o como o último profeta de Deus. O corpo do homem, nas trevas, chamado pecador ou ímpio, é porém instrumento do mal. Isto porque o espírito mau o usa para realizar sua obra destruidora. Ele precisa de uns para corromper e destruir os outros. Por isso mesmo que ele, o criador do mal, vive em contínua luta para amarrar ainda mais a humanidade no pecado. Sua astúcia é grande e sua capacidade tentadora é enorme. Tenta os homens de todas as maneiras. Persuadiu numerosíssimas criaturas de que há muita coisa que, apesar de pecaminosas, não faz mal nenhum ao homem. Ensinou que certos pecados na carne, como a indecência, a impureza, o adultério, o trajo extravagante, o namoro escandaloso, não contaminam a alma. Entretanto, tudo isto é pecado mortal. Induziu os homens a pensarem que tudo mudou, tudo se evoluiu, e eles também. E desse modo devem viver o modernismo dos costumes e com toda a liberdade do mundo, não observando a moral da doutrina de Cristo. E assim desprezam o bem, as virtudes do Espírito. Ao invés da honra, buscam a desonra, perdem o amor ao próximo, à família e a Deus. Acaba-se-lhe a fé. Por tudo isso, grande parte da humanidade não crê em nosso Deus. Não pode entender a possibilidade de se criar santos, à semelhança do Espírito de Cristo, para os céus. É por esta razão também que muitos têm dificuldade para crer que se tenha manifestado nesta Igreja Apostólica o Consolador da promessa de Jesus para operar grandes sinais, prodígios e milagres. Porém, esta é a mais pura verdade. Bem-aventurados os que aceitarem esta doutrina com fé e se entregarem a Jesus, a Santa Vorosa e ao Santo Profeta Irmão Aldo, para com humildade obedecê-lo. Caro amigo ouvinte e irmãos apostólicos, procure trazer o seu corpo sempre em honra, praticando a disciplina desta igreja e fugindo de todo e qualquer mal, para que o Espírito Santo habite consigo e seja a garantia de seu bem-estar e de sua saúde, assim como o nosso Consolador é a garantia da nossa vida. Guardem em seus corações, prezados ouvintes, e sejam felizes. Agora eu oro em favor de todos. Ó onipotente Pai Celestial, graças te damos, ó Deus, Criador do céu e da terra, e para que esta fosse habitada, criou o homem e deste a mulher para que procriassem e fosse produzido frutos para o seu reino. Querido Deus, hoje são milhares de criaturas que não souberam valorizar o vaso precioso que o Senhor criou para ser a morada do que é mais precioso, Pai, o Espírito. Se entregaram a toda sorte de pecado e adorno fútil, por isso sofrem as consequências da sua escolha. Suplico, Pai, por estas criaturas, assim como no passado não abandonaste sua criação, no presente tenhas misericórdia e ajude para que estas criaturas não se percam e, através da mensagem da tua santa Igreja Apostólica, encontrem a regeneração e salvação. Peço as bênçãos de Jesus, seu amado Filho, as bênçãos da Mãe Virgem Maria Santíssima, da Santa Vorosa e do Profeta Santo Irmão Aldo, para que os olhos espirituais das criaturas se abram e contemplam seu corpo como morada do Espírito e passam a trazê-lo sempre em honra e mereçam as bênçãos dos céus e vivam felizes nesta passagem pela terra. Ó Santo

0: poderosos, tenham misericórdia dos mais fracos, e fortaleça a fé, e abram seu entendimento para entenderem esta verdade, que seu corpo é o templo de Deus e precisa ser trazido em honra. Portanto, ó prezados ouvintes, se aceitarem em seus corações os ensinos que acabaram de ouvir, serão ricamente abençoados. Santa Vó Rosa, em nome do Pai, em nome do Filho Jesus, do Espírito Santo, unges a água e o óleo que foram colocados diante deste receptor para que, quando fizerem uso com fé, recebam a graça desejada. Ó estimados irmãos apostólicos e a todos os que estão conectados neste canal de comunicação, recebam as bênçãos de Deus. Recebam as bênçãos de Jesus, as bênçãos da Mãe Virgem Maria Santíssima. Recebam as bênçãos da Santa Vó Rosa e as bênçãos do Profeta do Altíssimo. Tenham paz, tenham vida, tenham saúde e sejam bem-aventurados hoje e sempre. Amém.
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1: Olá, boa noite.
2: Boa noite para você que nos acompanha em todo o país.
1: Quarta-feira, 29 de julho de 2026.
2: Vamos ao destaque do dia.
1: Pensão alimentícia poderá ser paga de forma automática via Pix.
2: Ligue 180 para denúncias de violência contra a mulher deverá ser divulgado em locais de grande circulação. Graziele Bezerra.
3: O Ligue 180 funciona todos os dias, 24 horas por dia e é gratuito.
1: Anvisa registra 5 novos medicamentos à base de semaglutida.
2: Remédio para diabetes também vem sendo usado em tratamentos de controle da obesidade.
1: E ainda, ciência para todos.
2: Exposição apresenta pesquisas que impactam o dia a dia do cidadão durante reunião anual da Sociedade Brasileira para o Progresso da Ciência.
1: Quem fala com a gente sobre o tema é Germana Pires, secretária de Ciência e Tecnologia para o Desenvolvimento Social.
4: Tem visitar a exposição, vai conhecer pesquisas voltadas para a saúde, meio ambiente, tecnologia, a ciência que ela está presente no dia a dia de cada um.
2: Hoje, na apresentação da Voz do Brasil, Mariana Jungmann e Luciano Seixas.
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2: A partir de agora, a divulgação do Ligue 180, canal de denúncias de violência contra as mulheres, deverá ser ampliado.
1: E o pagamento de pensão alimentícia poderá ser feito de forma automática, via Pix, mediante decisão judicial.
2: Além disso, foi regulamentado o projeto que prevê a monitoração eletrônica do agressor.
3: A lei que prevê o monitoramento eletrônico do agressor foi regulamentada. Com isso, ficam estabelecidos mecanismos para o funcionamento do dispositivo de segurança, que alerta sempre que o agressor viola o perímetro de exclusão determinado judicialmente. O alerta deverá ser enviado simultaneamente à vítima e à unidade policial responsável pelo atendimento. Nesta quarta-feira, também foi regulamentada a criação de um Sistema Nacional de Informações, que reúne, organiza e sistematiza dados sobre formas de violência contra as mulheres. Foi definido ainda que, a partir de agora, o pagamento da pensão alimentícia pode ser feito via Pix, mediante decisão judicial, e a divulgação do Ligue 180 para denúncias de violência contra a mulher deve ser ampliada, como explica a ministra.